0: qualquer lugar do planeta, minha gente. É mesmo, é isso aí. Ó. Um abraço ao Zé Batista. Ele tá falando comigo aqui, é o Ricardo da Água de Coco, de Governador Valadares. Mandar um abraço. Um abraço, Ricardo, da Água de Coco, aqui de Valadares. Tem 14 graus lá em Pouso Alegre, hein? Meu Deus, tá frio aí, um friozinho gostoso, né? Maravilha. Daqui a pouquinho eu quero falar com você, viu, Zé Batista? Você também tá pedindo a canção, mas antes, meu amigo Edmilson Nunes, amigo do coração, Deus abençoe. Eu amo, viu, meu amigo, a sua família. Ontem eu vi o Geraldo lá no Parque de Exposições, eu vi a Betinha. A Livinha me deu um abraço. A Livinha tá grande, já tá uma moça, gente. Meu Deus. Última vez que eu vi ela foi no aniversário de 15 anos dela. É, foi isso mesmo. Gente, tá uma moçona, Livinha. Deus abençoe a todos aí, viu? O Geraldo, a Betinha. Deus abençoe o Davidson, a Nicinha. E a mamãe Leni, um grande abraço também. Davidson, fala... meu amigo Edmilson, fala comigo.
1: Paz, pastor Elias, que é o meu Edmilson. Eu sintonizado na 104,9, a Rádio do Povo de Deus.
0: Amém.
1: Passo aqui para te pedir um louvor com Regina Lima, Saudado Ferido. Esse louvor ofereço para minha querida mãe, meu irmão Deus.
0: Amém.
1: Irmã Elizabeth. Minha mãe Nenice, minha tia Zilda, para você, meu pastor querido Elias, meu pastor.
0: Obrigado,
1: Camaleão,
0: meu querido.
1: Para todos os ouvintes da Rádio 104, esse programa maravilhoso, com grande audiência, a Rádio do Povo de Deus. Que Jesus Cristo abençoe todo o povo de Deus. Um abraço, pastor
0: Maravilha,
1: Elias.
0: Maravilha, meu amigo. Obrigado.
1: Fique com Deus.
0: Fica com Deus também, fica na paz. Vamos lá então com esse lindo louvor de Midian Lima, Soldado Ferido. 9:05 é o sucesso total.
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0: Maravilha, gente, nós estamos de volta. Alô, Yasmin Batista, que mora em Conselheiro Pena. O papai tá mandando um abraço, hein? Tá aqui a mandar um alô pra minha filha Yasmin Batista, que tá lá em Conselheiro Pena. Ela mora lá em Conselheiro Pena, né, Zé Batista? Grande abraço, Yasmin! Deus abençoe. Aí tá frio não, né, Yasmin? Conselheiro Pena? É, aí também é um pouquinho frio, né? É, só Valadares que é quente. Eita, Glória, cidade gostosa e maravilhosa. Maravilha, é Valadares, eu amo essa cidade. Eita, Glória. Quem tá comigo é o Dilei, gente. Vamos lá na sequência dos pedidos de canções aqui. Muita gente, ainda tem o Juninho, do Vitória. Ainda tem a Paula do Elvamar, ainda tem o meu amigo pastor, né? O pastor Zé de Opercata também, pedindo canção. Eita, e tem o irmão Geraldo ainda com a irmã Dalva, tem muita gente pedindo canção. Deixa eu ouvir aqui o amigo Dilei pedindo a canção. Fala aí comigo, Dilei. Ô, eita glória.
1: Eu? E aí queremos ouvir esse louvor e passar...
0: Qual o louvor?
1: Estamos passando aqui a pedir um louvor, entendeu? Do Daniel e Samuel, que fala a respeito do amor, viu?
0: Sim.
1: E aí queremos ouvir esse louvor e passar, enviar para o senhor e toda a sua família, todos que trabalham na rádio, viu?
0: Ah, maravilha.
1: E que Deus continue abençoando a todos, viu?
0: Amém.
1: Todos, e oferecer para os demais da minha família, os meus amigos, entendeu? O pastor Adaí, oferecer para a irmã Sônia, viu? Para a irmã Oralda.
0: Amém.
1: Para os demais irmãos, irmã Marli, e que Deus continue abençoando e oferecer também para o meu irmão que colheu mais uma rosa, entendeu, pastor Elias?
0: Eita,
1: que
0: glória.
1: Deus continue abençoando ele em nome de Jesus, viu? Para a honra e glória do nome do Senhor, Jesus Cristo, viu? Deus abençoe, fica na paz e na graça, pastor Elias.
0: Amém, Dilei! Tá chegando aí então, é Daniel e Samuel, você especial, um abraço, Dilei! Ó, eu espero sábado você trazer aí o negócio gostoso que você falou, hein? Eita glória, vamos lá então de Daniel Samuel, você especial.
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0: 9 e 11.
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0: Maravilha, canção que fala do amor, né, minha gente? Você é especial. A pedido do Dilei, lá do Bairro Mãe de Deus. Que linda canção de Daniel e Samuel. Canta demais pelo tamanho que tem. Como diz o Zé Batista. Daniel e Samuel canta demais, meu Deus do céu, que é isso? Quem tá comigo aqui é o irmão Geraldo e o esposo da irmã Dalva. Fala, Geraldo.
1: Pastor Eli, a paz, senhor, meu irmão.
0: A paz. Bem,
1: senhor, tu nasceu da paz. Pastor Eli, eu sou Geraldo de Piano. Gostaria de ouvir que é do ministério que subiu o seu reino. Eu gostaria de oferecer esse pensamento para minha esposa Dalva aqui, para meus filhos, para o senhor, para a equipe do senhor aí, para o meu irmão JW, o Tony Oliveira, pastor Roberto lá de Uberlândia, meu irmão Zé Batista de Porto Alegre, e todos os meus 104 momentos, o pastor Eli, eu fui no evento, onde eu não vi o senhor lá, ué. Eu estive lá para ver o senhor, o Tony Oliveira, o JW lá, né, e a equipe toda, até o Alessandro, que eu não conhecia, eu fiquei conhecendo pela foto lá, e pelo vídeo da rádio que passou lá, pastor Eli, eu adorei que é vídeo, parabéns, viu. Eu estou até falando com o JW aqui que um dia eu quero ir lá me ver como é que funciona esse pedido de INI, pastor Eli, como é que funciona tudo direitinho. Aí ele falou a resposta.
0: Maravilha.
1: Ô, Geraldo, não disse que você deve ir na rádio aqui. Só você falar.
0: Ei,
1: você
0: é bem-vindo, Geraldo,
1: aqui. Você vê, beleza, o bastidor, senhor, da rádio toda.
0: Tá certo.
1: Eu vou pagar a mão de me dar. É minha esposa dar alguém.
0: Pode vir aqui, com o maior prazer.
1: Lá.
0: Beleza, pô.
1: Fazer isso aí, meu irmão.
0: Falou aqui,
1: Deus,
0: ó.
1: Deus abençoe o senhor, a equipe do senhor aí, que deu o senhor uma semana de trabalho.
0: Amém. E o JW acabou de sair daqui, o JW, o cara trabalha demais, 9h17, tá saindo agora daqui, gente. Ei, JW, meu amigo, um grande abraço, bom descanso, Jota. Ei, bom, Geraldo, o JW tava aqui até agora. O homem trabalha demais da conta, só, que é isso, hein? Ministério Cristo Vivo, teu reino, pedido do irmão Geraldo lá do bairro São Cristóvão, não, ó, é Jardim Pérola.
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0: Maravilha, gente, nós estamos de volta, é o sucesso total, abençoando a sua vida nessa noite de terça-feira. Que maravilha, que maravilha, que maravilha, hein? Sempre agradecer a Deus, né, gente? Dai graças ao Senhor por tudo, agradece a Deus por tudo. Quem tá comigo é o Juninho lá do bairro Vitória. Alô, Juninho, fala comigo.
1: Boa noite, meu querido amigo.
0: Boa noite, Juninho.
1: Elias de Jesus.
0: Diga lá, sou eu.
1: O homem dos milagres.
0: Isso, meu amigo. Elias. Beleza.
1: Aqui é seu grande amigo.
0: É o Juninho.
1: Juninho do bairro Vitória. Olha,
0: sim.
1: Tá com a música aí do... do Felipe Rodrigues.
0: Toda maravilha. Perda. Linda canção, Juninho.
1: É, foi desse sempre que é
0: um. Amém, para obrigado.
1: Sim. Para todos os ouvintes, para a equipe da rádio. E dizer que eu somos mais 104 FM, a rádio do povo de Deus. Abração, meu querido amigo.
0: Abração.
1: Elias Jesus, abraço de urso.
0: Eita, glória. Você mandou abração, mais um áudio aqui, Juninho? Fala aí de novo.
2: Para o Geraldo, para o José Batista, ela é de Pouso Alegre.
0: Sim.
2: E para o Dona Dalva.
0: Maravilha.
2: E dizer que eu sou mais 4 FM.
0: Amém.
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0: Felipe Rodrigues, Tudo é Perda. É um sucesso total, que maravilha, minha gente. Antes de receber meu amigo Zé Batista, tem um pedido aqui também. Boa noite, a paz do Senhor, Pastor Elias. Eu sou o cantor e compositor Wilson Santos. Gostaria de ouvir o louvor de meu mestre de Lázaro. Oferecer para todos os ouvintes. Muito obrigado, meu amigo Wilson Santos, é um cantor e compositor. Que Deus abençoe a tua vida. Tá chegando então, Lázaro, meu mestre. 931, sucesso total.
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0: Maravilha, minha gente, nós estamos de volta, é o sucesso total. Quem tá comigo é o Zé Batista. Alô, Zé Batista, meu amigo. Tá aí na terra fria, né, Zé Batista? Que é isso, meu amigo? Tá no cobertor, ó, mandando foto aqui. Ô Paula, aproveitando aqui, gente, se vocês quiserem conhecer a emissora, ela está de portas abertas, viu? Para vocês conhecerem aqui os bastidores aqui, o estúdio de gravação, o estúdio principal, onde nós falamos, até a missionária Dalva, ela sumiu, gente, ela já esteve aqui, nós já tomamos um café, o Tony, uma maravilha, então não some não, minha gente, não some não. Cadê quem é que tá comigo aqui? Cadê o Zé Batista? Zé Batista, cadê ele falando comigo aqui, gente? Ei, Zé Batista, é muito áudio, Zé Batista, tô procurando agora o áudio que você mandou, meu amigo. Pedindo a canção aqui, cadê ela aqui que eu não acho? Não tô achando, Zé Batista, meu amigo. Quando você pediu pra minha canção aqui, ô Zé Batista, cadê? Vamos ver aqui, porque você tem um punhado de WhatsApp. Ei, Zé Batista, acho que tá aqui, tá chegando aqui, Zé Batista. Chegou, Zé Batista, que é isso, hein? Vamos lá, fala comigo, Zé Batista.
1: Eu sou o José Batista de Pouso Alegre, sul de Minas, tô ouvindo sucesso total. No comando tem Pastor Elias de Jesus. Ele fala muito bem pelo tamanho que tem. Pastor Elias de Jesus, hoje está 14 graus em Pouso Alegre. Não está muito frio, hein? A festa lá nas exposições foi muito chique, hein? Cassiane e Matos Nascimento cantou muito bem pelo tamanho que tem, com certeza. O Geraldo fez um vídeo e mandou para mim, tá? O Geraldo é gente boa, tá? E teve na festa também. Foi benção pura, né, Pastor Elias de Jesus? Manda a linda canção Deus é Nosso Refúgio e Fortaleza com Matos Nascimento. Manda para o Geraldo e para a Dalva. E manda para todo que está ligado na Rádio 104. Manda para o Adriano, que trabalha no Supermercado Central, o gerente Adriano. E também para o Felipe, todos que trabalham no Central aqui no bairro Cidade Jardim. Manda para a família Batista, família Melo e família Pomaroli. E para todos os varões.
0: É isso aí, meu amigo.
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0: Salmos 46 com Matos Nascimento, a pedido do Zé Batista de Pouso Alegre.
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Deus está no meio dela, não será abalada. Deus a ajudará ao romper da manhã. As nações se embraveceram, os reinos se moveram. 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
1: 104 FM, Rádio do Povo de Deus, e quem está comigo é o Pastor Oséias, lá de Opercata. Pastor Oséias, meu amigo, paz seja contigo, boa noite.
2: Pastor Elia, a paz do Senhor, meu amado. Passa um louvor para nós aí, são dos 10. Estou oferecendo para todos os irmãos que estiverem no monte, os irmãos da Rocha de Fogo. Amém. Sou mais 104, a Rádio do Povo de Deus.
1: Maravilha, sou um dos 10, Wagner Santos, a pedido do pastor Zé de Opercata.
3: Essa história é muito linda. Uma certa vez Jesus curou 10 leprosos de uma vez. Mas sabe o que acontece? Só um voltou. Só um voltou para agradecer. Quantos são agradecidos? Porque Jesus entrou na sua casa.

0: Diga comigo do fundo do coração assim, ó.
1: Mas não vá embora.
2: Maravilha, minha gente. Wagner Santos, só um dos 10. Gente, a loucura aqui no computador que disparou tanta gente pedindo hino aqui. Vai ter que ser amanhã, gente. Não vai dar mais, porque tem uma visita ao seu lar. Como passou o Flamarion, daqui a pouquinho o programa Visita ao Seu Lar. Fica com raiva de mim não, pessoal. Amanhã tem mais, nós estaremos juntos no nome de Jesus. Cadê a Verônica?
3: Boa noite, pastor Elias.
2: Boa noite.
3: Gostaria de oferecer um

0: filhos.
1: Sim.
0: A minha sogra, meu sogro. Minha tia Leia, que está escutando o senhor agora. Meu digníssimo esposo. Antes do Freire, primeira essência.
1: Maravilha.
0: Sou mais 104, a rádio do
1: Obrigado. Pão.

0: Maravilha, minha gente. Anderson Freire, Primeira Essência. Já estamos para encerrar a programação, gente. Tem muita gente pedindo canção aqui, hinos aqui, mas não dá mais. Até o Roberto lá do bairro Palmeiras, lá o Roberto cantou, tá pedindo a canção também, mas eu quero mandar, aproveitar e mandar um abraço ao Zé Batista. Zé Batista fez aniversário ontem. Ei, Zé Batista de Pouso Alegre, fez aniversário, meu amigo. Feliz aniversário, que Deus te abençoe. Parabéns, parabéns, parabéns. Ei, Zé Batista, aplausos pra você, meu amigo. Olha o grito da galera aí, ó. Olha o aplauso. Deus abençoe, Zé Batista. Feliz aniversário, meu amigo. Poderosamente. Gente, tá chegando agora o encerramento. Não vai dar pra tocar. Eu achei que ia dar pra tocar. Mas o nosso amigo Robertão pediu aqui, o Thales Roberto, né?
1: Fé, a paz do Senhor, Pastor Elias. Pastor Elias, eu tô pedindo um hino aí, eu falei isso pra minha esposa, né? Toda minha família aqui, e todos que ouvindo a rádio aqui do bairro Palmeiras, né? E todos os ouvintes aí, tô pedindo aí, ô Pastor Elias, é do Tarles, mas começa assim, mais ou menos começa assim, ó. Deus da minha vida, fica comigo, sou a sua casa, mora em mim. Ô Glória, sou 104 FM, a Rádio do Povo de Deus, uma boa noite para todos vocês.
0: Maravilha, Roberto. Daqui a pouquinho a gente vai orar, hein? Eu acho que não vai dar pra tocar tudo, não. Ai, ai, ai. Olha o Thales aí, ó. Pai meu.

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1: Não acabou ainda não, não é 1º de abril não, mas acabou ainda não. Nós vamos orar ao nosso Deus, vamos orar agradecendo a Deus, né, por esse dia. Eu quero orar também abençoando a vida de todos os ouvintes. Aí sim a gente encerra a programação. Vamos lá, vamos lá, vamos lá. Soberano Deus, eterno Pai, eu oro abençoando a vida de cada ouvinte, de cada amigo, de cada amiga. Visita com teu poder esta casa, esta família. Eu oro abençoando a vida do Zé Batista, lá de Pouso Alegre, que completou mais um ano de vida ontem, dia 6 de julho. Foi o seu aniversário ontem, a segunda-feira, Pai. Que o Senhor possa encher de muita saúde, muita paz, muita alegria, prosperidade e a unção do Senhor sobre ele, que venha se renovar a cada dia. Eu abençoo a vida do Zé Batista, eu abençoo também seus projetos e ideais em nome de Jesus. Assim também para cada aniversariante do dia de ontem, dia de hoje, eu quero abençoar a vida de todos, que sejam abençoados por ti, meu Pai. Declaro saúde para esta pessoa que precisa de saúde, toca na pele, carne, nervos, ossos e sangue, que ela seja curada, abençoada, restaurada. Eu oro também, meu Deus, abençoando a vida dessa pessoa que está desempregada, que haja porta aberta de emprego. Visita com teu poder a cada um, meu Pai, que entrou em contato, mesmo aqueles que não puderam. Meu Deus, que o Senhor possa dar essa pessoa um final de noite abençoada e amanhã uma quarta-feira rica e produtiva na tua presença. Visita a cadeia pública, penitenciária, os asilos, centro de recuperação. Visita também essa pessoa, meu Pai, que perdeu um ente querido. Que o Senhor possa confortar o coração desta pessoa a cada dia. Eu declaro a bênção e a paz que vem do alto no nome do Pai, do Filho e do Espírito Santo de Deus. Amém. Amém, gente. Graças a Deus. Fica na paz de Cristo Jesus. E amanhã, se Deus quiser, estaremos de volta com Sucesso Total. E o 9 horas, o pediu, ouviu. Né? Hoje, muita gente aqui não deu para tocar, mas a Rilza entrou aqui agora, né, Rilza? E o Melk, um grande abraço, viu? Fica na paz, gente. Até amanhã. Tá chegando o Pastor Flamarion. Fui!
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1: Que Deus te abençoe poderosamente em nome de Jesus. Eu aprendo que quem começa as coisas no altar não vai ter que ficar dependendo de homens. Quem começa no altar anda em direção. Quem começa no altar colhe testemunhos. Então, o céu honra quem ama o altar de Deus. Nós precisamos viver Mateus 6,33, que diz: buscai, pois, em primeiro lugar o reino de Deus e a sua justiça, e todas as outras coisas nos serão acrescentadas. Por isso que eu te digo, o que você coloca no altar primeiro define a direção de toda a sua vida. Busque a Deus, consagre a Deus, alinhe a sua fé, alinhe a sua vida, consagre os seus sonhos e comece sempre debaixo da presença do Senhor. Acompanhe testemunhos do que Deus tem feito aqui na nossa igreja. Daqui a pouco eu volto com todos vocês.
2: Deus faz. 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
3: O que aconteceu aí, querida?
4: Aí melhorou, sarou, graças a Deus aí, ó.
3: O que, que a senhora tinha?
4: A dor dentro do pé, assim, ó. Tipo um negócio fiando dentro do meu pé.
3: Tipo esporão?
4: É.
3: Sumiu?
4: Sumiu.
3: Bate aí, palma e dá glória. O que aconteceu aí?
5: Quando os quadris.
3: Há quanto tempo você estava com esse dor nos quadris?
5: Há muito tempo, de vez em quando ataca.
3: É? E agora?
5: É uma doença que chama nervo ciático.
3: Nervo ciático.
5: Acabou a dor.
3: Bate palma e dá glória. Ei, Jesus maravilhoso. Jesus é tremendo. O que aconteceu aí com a senhora?
4: Eu ando dor no braço.
3: Dor no braço? O que aconteceu depois que tocou no manto?
4: Graças a Deus, sumiu.
3: Bate palma e dá glória. Jesus, ele faz... O que estava acontecendo, querida?
5: Pastor, quando eu fui daqui para lá, eu cheguei aqui com a minha cabeça muito doendo, assim, nessa região aqui, que é atrás, aqui na frente e atrás. Aí, quando eu fui daqui para lá, eu já começou a melhorar e eu tô sentindo quente aqui, assim.
3: Ó. Tá quente? Cadê a dor?
5: Sumiu.
3: Depois que tocou no manto, sumiu?
5: Sumiu.
3: Bate palma e dá glória, bate palma e dá glória. Meu Jesus, o que foi aí, querida?
4: Ah, gripe, cabeça, cheguei com a cabeça ruim.
3: Cabeça ruim, e agora? Cadê a dor?
4: Eu tô bem, graças a Deus.
3: Bate palma e dá glória.
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8: Joel capítulo 2, por favor, versículo 28. E há de ser que depois derramarei o meu espírito sobre toda a carne. Os vossos filhos e vossas filhas profetizarão, e os vossos velhos terão sonhos e os vossos jovens terão visões. Então, o que que Deus está dizendo? Ele está declarando que Ele pega o corpo do homem, quando eu falo de homem eu me refiro à mulher também, e Ele transforma o nosso corpo em um útero de Deus. Deus, Ele quer colocar os sonhos dEle dentro de quem? De um animal, de um pássaro. Não, Deus ele quer colocar os projetos dele, os sonhos dele, ele quer colocar aquilo que ele tem para mexer com a humanidade dentro de nós, de maneira que ele transforma o nosso corpo em um útero dele, e ele deposita em nós projetos, sonhos, ideais, para mexer com a nossa vida, mexer com a nossa família, mexer com quem está em nossa volta, de maneira que nós nos tornamos um depósito dos sonhos de Deus. Alguém recebe essa palavra profética? Então isso é uma promessa de Deus. Ele vem e deposita dentro de nós visão, projeto, futuro, sonhos, ideais. Por que que ele faz isso? Porque nós somos a melhor criação de Deus para essa terra. Nós somos o melhor de Deus. Nós somos tão especiais que não existe ninguém com a nossa impressão digital. Nós somos tão especiais que não existe ninguém com o nosso DNA. Nós somos tão especiais que não existe nada que é capaz de nos parar. Pessoas se levantam para te afrontar, mas olha você aqui hoje seguindo a tua vida na presença de Deus. Por quê? Porque por mais que você tenha luta, Deus acredita em você, Deus confia em você, e Deus coloca os projetos dele na sua vida. Quem recebe, bate palma e dá glória. Olha o que é que diz em Lucas. Jesus, ele vindo e confirmando que o nosso corpo é útero dele. Jesus, ele queria colocar o maior projeto dele dentro de uma pessoa. E quem ele escolhe? Ele escolhe a irmã Maria. Lucas 1,35, o anjo Gabriel, ele visita a irmã Maria, e ele diz: descerá sobre ti o Espírito Santo, e a virtude do Altíssimo te cobrirá com a sua sombra, por isso também o santo que há de ti, que vai nascer, será chamado filho de Deus. Irmãos, entenda isso. Maria era de menor, solteira. Qualquer moça que ficasse grávida, solteira, era apedrejada até a morte naquela época. E o anjo visita Maria e fala: Maria, você vai ficar grávida. Ela falou: eu vou morrer. Como que eu vou ficar grávida? Então o anjo disse: calma, Maria. Maria interpela: como vai ser isso, pois não tenho relação com homem algum. Respondeu o anjo: descerá sobre ti o Espírito Santo, e o Espírito Santo vai transformar o seu corpo em útero de Deus, vai cumprir Joel 2,28 na sua vida. E Deus engravida Maria do maior sonho dele para a humanidade. O Deus que no passado engravidou Maria, ele está aqui para nos engravidar também, de projetos, de sonhos. Uma pessoa que sonha, ela é diferente. Uma pessoa que sonha, ela passa por cima de obstáculos com mais facilidade. Uma pessoa que sonha, ela se torna uma pessoa alto astral, de bem com a vida. Por quê? Porque ela tem um foco, ela tem um alvo, ela tem um propósito, ela tem um objetivo a ser alcançado. A pessoa que sonha, se está chovendo para ela, não faz diferença. Se vê uma dorzinha de cabeça para ela, não faz diferença. Por quê? Porque ela tem sonho. Mas a pessoa que não sonha, se o vento virou, ela já reclama. Ela não tem alvo, não tem foco, não tem objetivo. Por isso que Deus nos trouxe aqui para nos dizer: eu vou colocar dentro de você os meus sonhos, os meus projetos. Olha o que é que a Bíblia diz, irmãos, em Gênesis 41, 32. Diz assim: E o sonho de Faraó, fala comigo, era grande demais. E o sonho de Faraó foi repetido duas vezes. É porque esta coisa é determinada por Deus. Fala comigo, e Deus se apressa em fazê-lo. Irmãos, o sonho de Faraó era grande. Era o quê, irmãos? Fala comigo, grande. Eu não vi, era o quê? Porque quem colocou dentro dele foi o próprio Deus. O que Deus coloca dentro da gente é coisa grande. Deus, ele coloca dentro de nós aquilo que humanamente falando a gente não pode fazer. É mais ou menos assim, a pessoa está desempregada, mas Deus coloca dentro dela o sonho dela ser patrão e ter o seu próprio negócio. A pessoa não tem como pagar o aluguel, e Deus coloca dentro dela o sonho de uma casa com 3 quartos, com suíte, com tudo organizado. Não tem dinheiro para pagar ônibus, e Deus coloca dentro dela o sonho do carro 0 quilômetro, daqueles, do jeito que ele tanto gosta. A pessoa está solteira e Deus coloca dentro dela já o sonho de ter filho, de se casar. Por quê? Porque Deus é assim, ele não depende da minha realidade para colocar o sonho dele dentro de mim, ele só depende da minha fé. Alguém tem fé para ser útero de Deus? Então aplaude e glorifica ao Senhor. Olha o que diz Gênesis capítulo 37, versículo 9 e versículo 10. José teve um sonho. Teve José outro sonho e o contou aos seus irmãos, dizendo: tive ainda outro sonho, e eis que o sol, diga o sol, e a lua, e 11 estrelas se inclinavam perante mim. Quando o contou ao seu pai e aos seus irmãos, repreendeu o seu pai e disse-lhe: que sonho é esse que tiveste? Porventura viremos eu e tua mãe e teus irmãos a inclinar-nos o rosto em terra diante de ti? Irmãos, sabe quem José era? José era um pé rapado, um Zé ninguém. Mas um dia ele levanta grávido de um sonho. Um dia ele levanta grávido e ele vai contar o sonho dele para sua própria família. Ele falou: pai, mãe, meus 11 irmãos, eu tive um sonho. Aí o pai falou: então conta o seu sonho. Ele disse: eu sonhei que o sol, que é o Senhor, meu pai, eu sonhei que a lua, que é a minha mãe, eu sonhei que as 11 estrelas são os meus 11 irmãos, vocês vão ficar de joelho na minha presença. O pai, a mãe e os irmãos falaram: você está ficando doido? Interna esse menino na clínica Pinel. Como é que nós vamos nos ajoelhar diante dele? Isso está errado. Isso não vai acontecer. Entenda uma coisa, irmãos: o sonho que Deus nos dá não tem nada a ver com a nossa realidade. E quando ele conta aquilo, ele não foi compreendido. Entenda, ninguém vai compreender o seu sonho, porque Deus deu o sonho, foi para você. Então Deus vai falar é com você, não com quem está em sua volta. E ele conta aquilo e ninguém acredita nele. Mas ele declara: foi Deus que colocou dentro de mim, e Deus tem pressa em realizá-lo. Ei, o seu sonho é Deus que coloca dentro de você, e Deus tem pressa em realizá-lo. Pastor, mas eu não tenho condições. Deus manda te dizer: nem a morte, nem a vida, nem altura, nem profundidade, nem anjos, nem demônios, nem passado, nem presente, nem futuro, nada vai impedir que o sonho que Deus colocou dentro de você nasça. Quem recebe, bate palma e dá glória a Deus, igreja. Abacuque capítulo 2. O sonho de Abacuque. Repete, irmãos. Agora no lugar de Abacuque, fala o seu nome. Vamos lá. O sonho de Flamarion. Repete, igreja. Olha o que que Deus falou com Abacuque. E o que que Deus fala com a gente. Coloque sobre a sua torre de vigia e sobre a fortaleza, e me apresentarei e vigiarei para ver o que me dirá e o que eu responderei no tocante à minha queixa. Escreve a visão. Fala comigo, irmãos, escreve a visão. E torna-se bem legível sobre tábuas. Fala comigo, para que possa ler, até quem passa correndo. O que, que a gente lê até passando correndo? É outdoor. Deus está dizendo, pega o seu sonho e coloca no outdoor lá na Avenida Minas Gerais. Pega o seu sonho, escreve ele e deixa as pessoas saberem aquilo que você está sonhando. Abacuque, ele dá essa direção, Deus fala isso com ele. E Deus continua dizendo assim, ó, verso 3. Pois a visão é ainda para o tempo determinado e se apressa para o fim. Mas ainda que se demore, espera-o. Levanta a mão e diga assim, porque certamente virá e não tardará. Repete, certamente virá e não tardará. Irmãos, entenda isso aqui. Alguns vão dizer assim, não conte o seu sonho para ninguém. Só que Deus fala ao contrário, coloca no outdoor da cidade. Alguns vão dizer, vai gorar, vai ter inveja. Deus fala ao contrário. Eu te protejo, eu estou contigo, escreve a visão, anuncia. Alguns falam, vai gerar inimigo, mas Deus está dizendo, eu estou com você. Vai gerar problema, Deus está dizendo, eu estou com você. Não tem como não acontecer quando Deus está com você. Ah, pastor, mas a inveja vai ser grande. Mas o teu Deus é maior do que qualquer inveja. Não tem como esconder sonho. Não, pastor, eu não vou trocar de carro não, porque alguém vai ver meu carro novo e vai me criticar. Não tem como esconder sonho. Joquebede sonhou com Moisés, o menino nasceu com 3 meses, não teve jeito dela esconder ele mais. Não tem como a gente esconder sonho por muito tempo. E o sonho, irmão, você tem que estar preparado para chegar até ele, e quando ele se cumprir, você tem que estar preparado para ter estrutura emocional pelas lutas que ele também gera dentro de nós. Quem entendeu diz amém. Meu sonho é ter um filho. Sonhou, não é? O menino veio. Tem mãe que tem sonho de ter filho, depois não dorme mais, porque o filho só fica na madrugada fora de casa. Sonhei em montar minha empresa, montou, depois só dá problema. Você tem que ter sabedoria até para administrar o sonho. Eu sonhei em pregar o evangelho nessa cidade, fora das quatro paredes. E nós vimos a Expo Agro, esse momento maravilhoso. A gente sonha, mas para o sonho acontecer, você tem que ter estrutura pelas lutas que você vai enfrentar. Quem entendeu, bate palma e dá glória a Deus. Olha o que é um sonho, Hebreus capítulo 11, versículo 1. Olha o poder da fé nos meus sonhos. Diz assim, ó. Ora, a fé é o firme fundamento das coisas que se esperam e a prova das coisas que não se veem. A fé não foi, a fé não será, a fé não é passado, a fé não é futuro, a fé é o presente. Está demorando, mas creia que Deus está preparando o melhor. Deus, ele coloca o poder dele, os sonhos dele dentro de nós, para a gente viver o tempo presente, os projetos dele, o sonho dele. Põe a mão na barriga e diga assim, vai nascer. Repete, vamos lá. Vai nascer o quê, pastor? Não sei, mas vai nascer o sonho que Deus coloca dentro de você. Tenha certeza que mesmo que você não esteja vendo, vai acontecer na sua vida pela fé.
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3: Grande Deus e poderoso Pai, Deus que nunca perdeu uma batalha, eu entro em oração por todos que acompanham este programa. Meu Pai, eu coloco no teu altar todo o peso que essa pessoa carrega, toda dor, toda frustração, todo medo. Eu quero declarar encerramento de ciclos que não vêm do Senhor, e que ela possa receber fé, um renovo para viver um novo tempo. Purifica cada coração, alinha cada pensamento e guia os passos para que essa pessoa viva na tua presença. Eu profetizo que onde essa pessoa for, a tua presença vai com ela, a tua voz vai com ela, ela viverá a tua vontade, e que haja paz onde havia guerra, que haja provisão onde havia falta, e que haja vida onde havia cansaço. Eu profetizo que a tua bênção e a tua mão estará estendida sobre este ouvinte, em nome do Pai, do Filho e do Espírito Santo. Amém, Jesus.
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3: Que Deus abençoe a todos abundantemente em nome de Jesus. Para nossa reflexão, segundo Samuel, capítulo 9, versículo 3. Olha que bacana. Morava, pois, Mefibosete em Jerusalém. Coisa linda. Coisa de Deus. E de contínuo comia na mesa do rei. Sabe quando você, a senhora que está acompanhando esta programação, vai comer na mesa do rei? Porque o rei dos reis tem uma mesa preparada para você. Lembra de Davi? Senhor, prepara-me uma mesa na presença dos meus adversários. Deus tem uma mesa preparada para você. Sabe quando? Quando você decidir morar em Jerusalém. Jerusalém significa terra da santidade, terra de milagre, casa de Deus, lugar de adoração. Quando eu e você decidir ir para a casa de Deus, para o lugar da adoração, Deus vai preparar uma mesa para você. Deus te abençoe abundantemente em nome de Jesus.
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2: Eu sei que ela entrou sentindo dores. Deus vai derrubá-la, para quando ela levantar, ela vai levantar sem nenhuma dor. Em nome de Jesus. Segura. Agora Deus vai fazer a cirurgia. E quando ela levantar, nenhuma infecção e dor vai estar sobre a vida dela. Deixa Deus fazer a cirurgia. Eu não conheço a senhora, mas sei do seu sofrimento. Olha para mim. Eu nunca conversei com a senhora, mas Deus disse assim: veja. E eu vi uma mão que oprimia primeiro a sua coluna. As dores que a senhora tem não são provenientes de Deus, mas daquilo ali. A senhora quer sair daqui curada hoje, irmã? A senhora quer sair daqui liberta e parar de derramar lágrimas no seu travesseiro por causa dele? A senhora sabe agora de quem eu estou falando. Quer parar de sofrer, irmã? A senhora quer parar de sofrer? Recebe a sua cura. E Deus está visitando ele nesta noite para a transformação da vida dele, em nome de Jesus. Respira fundo, senhora. Olha para mim. Respira fundo. Diga graças a Deus. Está sentindo dores? Nada, mais nada. Está sentindo nenhuma dor? Nadinha de nada? É mesmo? Faz assim para me ver. Faz assim. Olha para o céu. Faz assim novamente. Olha para mim. Se Deus usou ele para te curar, Deus está visitando ele e fazendo a libertação na vida dele acontecer também. Quantos acreditam que vai sair daqui com a sua? Aleluia. Eu quero que só quem tem ódio do diabo, irmãos, é isso aqui que põe câncer na pessoa, é isso aqui que destrói o casamento da pessoa, é isso aqui que não deixa a pessoa prosperar. Você está colocando o que no útero desta moça?
7: Coloquei infecção.
2: Eu perguntar para ele, eu já tinha dito isso para vocês. A moça que o diabo tem acesso à vida dela, a primeira coisa que ela coloca é da região pélvica que ele coloca uma enfermidade. Ela vai sair daqui curada, e você também, e a sua família também. Para isto se manifestou o Filho de Deus, para destruir todas as sobras do diabo, da saúde dela, do útero, das trompas, do ovário, da mente dela, dos caminhos dela, os 17 demônios amarrados um no outro, para nunca mais voltar, em nome de Jesus, de Jesus. Diga graças a Deus. Você tinha por acaso algumas dores no útero, na região, no pescoço também? Como é que é?
8: Tava quase morrendo.
2: Você estava quase morrendo?
8: Tava dando uma bola aqui em mim.
2: Tinha a bola aí? Tinha? É? Aperta aí. Aperta.
8: Não tem mais.
2: Não, eu não estou ouvindo como é que é.
8: Não tem mais.
2: Quantos podem aplaudir a Jesus? Quantos? E se apertasse a sua região pélvica, doía? Diaconisa, por gentileza. Porque aí a diaconisa. Aperta mesmo, diaconisa.
8: Como é que é? Não dói mais.
2: Não dói nada?
8: Não.
2: Nada?
8: Nada.
2: Quem te curou?
8: Deus.
2: Podem aplaudir a ele? A senhora subiu sentindo umas dores fortes. ou não?
9: Sim.
2: Forte. Porque quando eu olhei para a senhora e eu vi isso, quando o pastor Elias colocou a mão na sua cabeça, eu senti em mim um peso tão grande, mas tão grande, que eu achei que a senhora ia cair lá mesma. Com fidelidade e verdade. Sente alguma coisa?
9: Não, não senti nada mais não.
2: Nada.
9: Nada.
2: Na sua região pélvica, a senhora sentia umas pontadas de vez em quando? Está sentindo aí? De verdade?
9: Nada.
2: Sente bem?
9: Sente bem.
2: Quem curou a senhora?
9: Jesus. Jesus.
2: Quantos podem aplaudir a ele?
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1: Quantos tem aí contigo? Eu quero números exatos. Tem 17. Deus, eu quero o meu anjo aqui segurando ele. Eu não quero que ele mova. Quantos tem aí? Abra os olhos dela. Olha para o povo lá, para o povo. Se você pudesse agora, o que, que você fazia com esse povo?
2: Matava todo mundo.
1: Você está segurando dinheiro de gente que está aqui?
2: Claro que sim.
1: Está segurando casamento?
2: Claro.
1: Tem pessoas que estão aqui com casamento destruído?
2: Claro, claro, claro.
1: Quantos tem aí?
2: Muito.
1: Eu quero números exatos.
2: 17.
1: Dos 17, quem se diz o mais forte aí? Quem é o chefe aí da falange?
2: Ai, o capitão.
1: Como que ele chama? Hã? O nome dele?
2: É o capeta das trevas.
1: O capeta das trevas. Ele é o chefe dessa falange?
2: É.
1: Dá lugar pra ele aí. 1, 2, 3. Manifesta ele. Com as forças quebradas. Já! Quem é você?
2: Eu sou o diabo das trevas.
1: É? Você é o chefe da falange? Deixa eu te dizer uma coisa, provavelmente, eu nem perguntei, provavelmente o útero, a região pélvica desta moça, pastor Elias, está danificada. Aonde a pombagira ou qualquer entidade satânica tem condições de tomar o corpo de uma mulher, o primeiro lugar que ele vai trabalhar é na região

0: Cadê a moça que não conseguiu? Meu Deus do céu. Quem é que está ali? Olha lá, ó. Nela. Lá, nela. Quem que está agindo ali?
1: Capeta.
0: É? O tranca-rua está ali?
1: Tá.
0: Por isso que ela não conseguiu desentrelaçar os dedos?
1: É?
0: Qual doença que você está colocando nela?
1: Várias, eu vou levar todo mundo.
0: Diga, tá amarrado. Diga quem participa desse culto, não. Diga quem participa desse culto, não. Diga pro diabo assim, na minha casa, não. Diga, eu te repreendo. Diga, na minha família, não. Tá satisfeito de eu estar em cima desse altar?
1: Não.
0: Queria que eu tivesse aqui hoje?
1: Não.
0: Quer que eu volte dia 17? Não quer que eu venha pra cá, não? Hã? Se você pudesse, faria isso agora? Hã? Hein? Hein?
1: Você vai morrer.
0: É mesmo? Você vai me matar? De que forma você quer matar? Hã? De que forma?
1: Você vai ser atropelado.
0: Diga, tá amarrado. Diga, tá amarrado. Enquanto eu for dizimista fiel, enquanto eu tiver fé para participar de uma campanha que não tem em nenhum outro ministério, uma campanha como a Jeová Jiré, e buscando a Deus, ainda que caia 1000 à minha direita e 10000 à minha esquerda, eu não serei atingido. Quantos querem essa promessa? Pastor Elias, põe a mão na cabeça dessa senhora aí. Eu sei que ela entrou sentindo dores. Deus vai derrubá-la, para quando ela levantar, ela vai levantar sem nenhuma dor. Em nome de Jesus. Segura. Agora Deus vai fazer a cirurgia. E quando ela levantar, nenhuma infecção e dor vai estar sobre a vida dela. Deixa Deus fazer a cirurgia. Eu não conheço a senhora, mas sei do seu sofrimento. Olha para mim. Eu nunca conversei com a senhora, mas Deus disse assim: veja, e eu vi. Uma mão que oprimia primeiro a sua coluna. As dores que a senhora tem não são provenientes de Deus, mas daquilo ali. A senhora quer sair daqui curada hoje, irmã? A senhora quer sair daqui liberta e parar de derramar lágrimas no seu travesseiro por causa dele? A senhora sabe agora de quem eu estou falando. Quer parar de sofrer, irmã? A senhora quer parar de sofrer? A senhora crê que o pastor Elias é ungido de Deus? Pastor Elias, coloque a mão na cabeça dela e ministra sobre a vida dele. Ela sabe de quem o Senhor, eu e o Espírito Santo está falando. Ministra sobre a vida dela em relação à vida dele. E ministra a cura sobre a vida desta mulher, pastor Elias. Deus te deu esta unção e te deu autoridade para isso. Recebe a sua cura. E Deus está visitando ele nesta noite para a transformação da vida dele, em nome de Jesus. Respira fundo, senhora. Olha para mim. Respira fundo. Diga graças a Deus. Está sentindo dores? Nada, nada. Mais nada. Está sentindo nenhuma dor? Nadinha de nada? É mesmo? Faz assim para me ver. Faz assim. Olha para o céu. Faz assim novamente. Olha para mim. Se Deus usou ele para te curar, Deus está visitando ele e fazendo a libertação na vida dele acontecer também. Quantos acreditam que vai sair daqui com a sua? Aleluia. Eu quero que só quem tem ódio do diabo, irmãos, é isso aqui que põe câncer na pessoa. É isso aqui que destrói o casamento da pessoa. É isso aqui que não deixa a pessoa prosperar. Você está colocando o que no útero desta moça?
1: Coloquei infecção.
0: Antes de eu perguntar para ele, eu já tinha dito isso para vocês. A moça que o diabo tem acesso à vida dela, a primeira coisa que ela coloca é da região pélvica que ele coloca uma enfermidade. Ela vai sair daqui curada. E você também. E a sua família também. Eu quero ver se ele vai ser, se ele vai resistir. Sem gracinha. Para isto se manifestou o Filho de Deus, para destruir todas as sobras do diabo, da saúde dela, do útero, das trompas, do ovário, da mente dela, dos caminhos dela, os 17 demônios amarrados um no outro, para nunca mais voltar, em nome de Jesus. De Jesus.
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3: Na vida, quem não gosta de ser honrado? Seja pelo que se faz ou pelo que é, faz com que se torne o alvo de quem busca o reconhecimento. Muitos têm desobedecido a Deus, não lhe dando o tratamento devido em suas vidas. Mas, como um bom pai, ele espera que seus filhos se acheguem com humildade e, o colocando em primeiro lugar, serão honrados por ele. O filho honra o pai e o servo seu senhor. Se eu sou pai, onde está minha honra? E se eu sou senhor, onde está o meu temor? Diz o Senhor dos Exércitos. Porque aos que me honram, honrarei. Porém, os que me desprezam, serão desprezados.
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1: Pega aquele óleo, unge esses processos aqui para mim. Unge aqui. As fotos. Unge essa, o processo e a família dela aqui, pastor Joseph. Isso. Eu estou sentindo uma unção tão forte envolvendo essa igreja, que não tem demônios que vai ficar na sua vida. Não tem. Ungiu tudo, irmã. Segura a bolsa dela, pastora. E outra pastora abençoada. Põe no seu coração esse processo e as fotos. Põe assim no seu coração. Feche os seus olhos. Irmãos, é impossível uma causa estar ganha e continuar travada. Impossível. Se isso está acontecendo, o problema já é espiritual. Diz que eu pedi que ela viesse e trouxesse que eu iria orar forte. Segura isso aqui. Deixa ela segurar. Coloca as suas mãos no seu coração. Feche os olhos. O que está travando esse processo e o que está agindo na vida dela, na família dela, se é espiritual, manifesta agora. Sai da vida dela, demônio. Sai desse processo. Eu quero os demônios que estavam trancando, que disse que ela não vai mudar de vida, que está agindo nos filhos, travando esse processo. Manifesta! Já! O mais forte! Isso! Solta esse processo, Satanás! Solta esse processo! Sai da vida do filho! Sai da vida da filha! Sai da vida do marido! E sai da vida dela! Se ela pisou no lugar sagrado a você, se ela entrou num lugar sagrado a você, esta maldição quebra hoje. Eu vou te dar uma ordem para você manifestar com toda a sua fúria e com todo o seu ódio. Se ela comeu, bebeu e foi consagrada a um demônio, você perde essa família agora. 1, 2, 3, sai da vida dela por completo. Sai da vida dela por completo. Sai, sai da vida. Estende a mão para cá, igreja. Estende a mão para cá. Todos os demônios, todos os demônios, do maior ao menor, seja queimado agora. Cê, pastora, põe a mão no coração dela. Eu estou sentindo um travamento na vida dela. Sai da vida dela, sai da casa dela, sai da família dela. Solta o filho dela, solta a filha dela, solta. Sai da saúde da filha, sai da vida profissional, espiritual desta mulher. Eu te dou uma ordem agora. Todos os demônios amarrados e acorrentados, pode manifestar. Meu Deus, entra com teu poder, entra com a tua presença e tira o que não te louva da vida e do coração dela. Todos os demônios, para nunca mais voltar, em nome de Jesus, em nome de Jesus, saia. Respira fundo, diga graças a Deus, e agora, Como é que é?
2: Leve.
1: E a ansiedade?
2: Sumiu.
1: O aperto?
2: Sumiu.
1: A angústia?
2: Acabou.
1: Seu processo está liberado. E uma unção de proteção está sobre a sua família. Agora pode descer glorificando o Senhor. Quantos podem aplaudir a Deus por isso? Quantos podem glorificar a Deus?
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0: Amigos, que Deus abençoe a todos. Eu tenho uma palavra de fé para o seu coração. Você que está acompanhando, vai ouvir, vê, ouça com atenção. A Bíblia diz em Isaías capítulo 41, no seu versículo 9. Tu, a quem tomei desde os fins da terra e te chamei dos seus cantos mais remotos, e a ti te disse, tu és o meu servo, a ti eu escolhi e não te rejeitei. Interessante, porque a Bíblia, ela vai dizer que Deus é quem faz as escolhas, e quando ele escolhe, ele não rejeita. Eu sei que tem pessoas que estão nos acompanhando agora e que talvez não possa compreender, mas Deus fala em espírito que ele escolhe servo. A palavra de Deus para o meu e para o teu coração é: decida hoje ser servo, porque se tu for servo, ele jamais vai te rejeitar. Que Deus te abençoe em espírito e em verdade.
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0: nome da campanha. Obrigado, legal, entendeu? Hein?
1: Gostei de saber.
0: Beleza.
1: Aí, a rapaziada da quebrada mandou uma.
0: Aí, manda um salve pro pessoal lá. E aí, valeu pelas correrias, entendeu?
1: Será,
0: irmão?
1: Lembrado.
0: Aí, irmão, por favor, eu queria te perguntar uma coisa. Tem notícia da minha família, irmão?
1: Opa, tenho sim, velho. Aí, vi seus dois pivetes.
0: Aí, firmeza. Estão
1: com saúde, estão crescendo.
0: Isso é uma boa notícia, irmão.
1: Opa, boa notícia, cara. Tem outra pra te dar,
0: fala,
1: meu.
0: Fala aí.
1: Aí, tem o telefone da sua dona.
0: Ah, não acredito. Aí, não, Deus tá ouvindo a minha oração.
1: Aí,
0: valeu, parceiro.
1: Mesmo.
0: Firmão, irmão.
1: Vai lá, liga lá,
0: tudo
1: irmão.
0: De bom.
1: Fica com Deus.

0: Alô?
1: Alô?
0: Oi, tudo bom? Eu queria falar com a sua mãe.
1: Quem tá falando?

0: tá me ouvindo?
1: Eu tô. Pra Deus você tá pedindo?
0: É,
1: eu também vou pedir pra você criar seus filhos.
0: Obrigado.
1: Olha, moço, eu tenho irmão.

0: capítulo. Ó, meu Senhor, perdoa esse pecador.
1: Ô, moço, você tá triste?
0: Não, não liga pra isso, não. Deixa pra lá.
1: O que foi?
0: Nada, nada, nada.
1: Você tá chorando?
0: Não. Me responde uma coisa. Você se lembra do seu pai?
1: Meu pai? Que pai?
0: É.

0: Eu sou.
1: Como é que é seu nome?
2: Muki o celular. É revista na
0: cena. Depois eu falo.
2: Muki o celular.
1: Tá bom. Tchau.
0: Eu sou seu pai.
3: É, precisou acontecer tudo isso na minha vida pra tomar o caminho certo. Alguns dizem que eu tô me escondendo atrás da Bíblia, mas é por dar ouvido ao que alguns deles dizem, é que eu tô aqui dentro. É muito estranho, muitos não sabem, mas a minha liberdade já começou. Eu vou retornar aqui, dar o testemunho da minha vitória, minha família comigo. E eu agradeço a oportunidade em nome de Jesus Cristo.

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eu vou ter que declarar. Atos 2, levante a mão. E cumprindo-se o dia de Pentecostes, estavam todos reunidos no mesmo lugar. E de repente, ouviu-se um som como de um vento veemente e impetuoso, e encheu a casa onde estavam assentados. E foram vistas por eles línguas repartidas com

Rica! Aleluia!

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3: O objetivo da tempestade nesse dia aqui era gerar incredulidade nos discípulos, para que eles não chegassem do outro lado, porque Satanás sabia que do outro lado tinham

0: ser liberto, iria adorar Jesus. Permaneça firme, porque do outro lado vai ter gente da sua família contando o testemunho. Permaneça firme, não desista no meio do caminho, porque do outro lado vai ter pessoas para declarar que Jesus é na tua vida. Não desista.
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1: Enfermidade, desapareça desse corpo agora para nunca mais voltar, na autoridade e no poder do nome de Jesus. Pode tirar a mão. Você que chegou aqui com um tumor, procura esse tumor agora. Você vai ter uma surpresa. Você que chegou com uma dor, procura essa dor aí agora. Você vai ter uma surpresa de Deus. Jesus acabou de curar pessoas aqui. Vai, procura. Procura. Procura. Procura, procura. Pastor, não está mais aqui a dor. Quem percebe que não está mais, levanta a mão para Deus ser glorificado. Levanta a mão. Ali não tem mais, ok? O senhor também, o que o senhor estava sentindo antes da oração? Estava com essa dor.
2: Dor aqui nos rins, aquelas coisas todas, agora está bem.
1: E depois da oração?
2: Ótimo.
1: Quem te curou?
2: Jesus.
1: Bate palma e dá glória. A senhora, irmã, o que aconteceu com a senhora antes da oração? A senhora estava sentindo o quê?
3: Nos rins também.
1: E agora?
3: Não está mais.
1: Quem te curou?
3: Jesus.
1: Bate palma e dá glória. É só um sinal que Deus está aqui. Amém. Quem mais? É também? O que você estava sentindo antes da oração?
4: Eu estou com muita opressão, senhor.
1: E agora, depois da oração?
4: Agora eu estou me sentindo mais aliviada.
1: Glória a Deus.
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1: O poder da gratidão. É sobre isso que nós vamos falar hoje. A gratidão, ela tem poder de abrir portas. A gratidão nos credencia a viver os próximos milagres. Uma pessoa que é grata, ela vai ser uma pessoa benquista em qualquer ambiente que ela chegue. E uma pessoa ingrata, ela vai ser uma pessoa que as portas não se abrem para ela. Que nós sejamos gratos a Deus. Gratos pela nossa vida. Gratos pela nossa família. Gratos pela nossa saúde. E nós estamos vivos. Eu creio que todo mundo aqui, alguém da família ou alguém próximo, partiu para o Senhor. Mas quem é que nos guardou? Foi a mão de Deus. E eu perguntava para Deus o que pregar hoje. Deus falou comigo: leve a igreja a entender o valor da gratidão. Nós vamos agradecer a Deus por quatro coisas. Primeiro, fala comigo: agradecer pelo que Deus é. O que Deus é para você? O que Deus é para nós? No Salmos, capítulo de número 18, a Bíblia vai relatando acerca da grandeza desse Deus. Diz assim o texto sagrado: para o músico, o maior salmo do servo do Senhor Davi, o qual falou as palavras deste cântico ao Senhor. no dia em que o Senhor o livrou de todos os seus inimigos e das mãos de Saul, e disse: eu te amarei, ó Senhor, fortaleza minha. Repara que Davi, ele agradece a Deus por Deus tê-lo livrado das mãos dos inimigos. Tem gente que em 2021 que quis te ver morto. Tem gente que em 2021 quis te ver na sarjeta, mas fizeram reuniões que talvez você nem ficou sabendo, para tentar te destruir, mas a boa mão de Deus te protegeu, a boa mão de Deus te guardou. Olha o verso 2 o que diz: o Senhor é o meu rochedo, e o meu lugar forte, e o meu libertador, o meu Deus, a minha fortaleza, e quem em quem eu confio. O Senhor é o meu escudo, a força da minha salvação, e o meu alto refúgio. Repara que Deus declara a gratidão a Deus, dizendo que Deus é o rochedo, Deus é o lugar forte, Deus é o libertador, Deus é a fortaleza, Deus é em quem ele confia, Deus é o escudo, Deus é a salvação. Repara que Davi exalta a Deus, declarando quem Deus é, e no verso 3 ele diz assim: invocarei o nome do Senhor, que é digno de louvor, e ficarei livre dos meus inimigos. Tem pessoa que clama o nome do amigo, tem pessoa que clama o nome daquele que poderia fazer algo por ele, mas é limitado. Mas Deus está dizendo aqui na palavra dele: clame o meu nome,

palma e dá glória a Deus. Quem Deus é? Em 1 João capítulo 4, versículo 8, a Bíblia diz que Deus é amor. Aquele que não ama não conhece a Deus, porque Deus é amor. Salmo 145, versículo 17. Fala comigo: Deus é bondoso, justo é o Senhor em todos os seus caminhos e santo em todas as suas obras. Diga: Deus é bom. Terceiro, Deuteronômio capítulo 32, versículo 4. Quem Deus é? Diga: Deus é a minha rocha. Ele é a rocha cuja obra é perfeita, porque todos os seus caminhos são justos. Fala comigo: Deus é a verdade, não há nele injustiça, Deus é justo. Quem Deus é? Deuteronômio capítulo 10, versículo 14. Fala comigo: dono de tudo. Deus é dono de tudo. Olha que isso é muito forte. Eis que os céus e os céus dos céus são do teu Deus, e a terra e tudo que nela há. Os céus são de Deus, a terra é de Deus. Quem Deus é? Fala comigo: dono de tudo. E Romanos capítulo 1, verso 20. Quem Deus é? Deus é poderoso. Diz assim o texto: porque as suas coisas invisíveis, desde a criação do mundo, tanto o seu eterno poder como a sua divindade, se entendem e claramente se veem pelas coisas que estão criadas, para que eles fiquem inexcusáveis. Deus é invisível, mas nós podemos ver a grandeza dele. Deus é abstrato, mas nós podemos tocar em tudo que ele faz. Aos olhos humanos você não vê Deus,

júbilo aí. Oh, glória. Segundo, temos que agradecer por aquilo que Deus é. E terceiro, temos que agradecer, fala comigo, por aquilo que Deus faz. O que que Deus fez na sua vida nesse ano? O que Deus fez? Fala comigo, Deus faz. Salmo 126, versículo 3. Grandes coisas fez o Senhor por nós, por isso estamos alegres. O que que Deus fez pela sua vida nesse ano? Tanta coisa, irmãos. Tantas coisas. O respirar já é o suficiente para agradecer a Deus. O que que Deus faz? Números 23, 19. A igreja leia, vamos lá? Deus não é homem para que minta, nem filho do homem para que se arrependa. Porventura diria ele e não o faria, ou falaria e não confirmaria? Fala comigo, Deus cumpre a sua palavra. O que Deus fala, está falado. O que Deus diz, está dito. O que Deus declara, está declarado. O que a palavra que sai da boca de Deus, ela é verdadeira. Josué capítulo 21, versículo 45. É só Deus que faz o quê, pastor? Fala comigo, cumpre a promessa. Palavra alguma falhou de todas as boas coisas que o Senhor falou à casa de Israel. Diga comigo, tudo se cumpriu. Levanta a mão, eu quero ser profeta. Eu não sei qual promessa que Deus te fez, mas eu sei que tudo vai se cumprir, porque a promessa que Ele libera, ela se cumpre na nossa vida. Terceiro, Ezequiel 36, 26. Só Deus que faz isso, o que, pastor? Troca coração, diz o texto, e dar-vos-ei um coração novo, e porei dentro de vós um espírito novo, e tirarei da vossa carne o coração de pedra, e vos darei um coração de carne. Deus, Ele é poderoso para abrir o nosso peito, para arrancar o coração desobediente e colocar em nós um coração obediente. Pastor, o que é ser desobediente? É quando eu faço aquilo que vai contra a palavra de Deus, eu estou desobedecendo. Ninguém precisa falar para mim o que é certo, o que é errado. Eu já sei o que é certo, eu já sei o que é errado. Por que que eu faço o que é errado? Porque eu decidi desobedecer. E aí, quando eu não consigo deixar o que é errado, eu preciso dizer, Deus, rasgo meu peito, tiro o coração de pedra, tiro o coração que ama o pecado, tiro o coração que odeia, tiro o coração que não perdoa, tiro o coração que faz coisas que me afastam do Senhor, e coloque em mim um novo coração. Só Deus é capaz de fazer isso. O ser humano não muda o outro ser humano, mas Deus muda o homem por completo. Ninguém consegue mudar o outro, pelo contrário, quando você fala que alguém está fazendo algo de errado, às vezes a pessoa, por picardia, vai continuar fazendo. Mas quando você diz, Espírito Santo, entra dentro de mim, tira de dentro de mim a mentira que eu falo, tira de dentro de mim o ódio que eu não consigo perdoar, tira de dentro de mim o vício, tira de dentro de mim a angústia, tira de dentro de mim o pecado, a prostituição, o adultério, tira de dentro de mim aquilo que me afasta da tua presença, a idolatria, tira de dentro de mim aquilo que me faz pecar, falhar, errar. Pode ter certeza que Ele rasga o nosso peito e Ele coloca um coração novo. Eu preciso de um coração novo. Tem coisas dentro de mim que Deus tem que tirar.
Eu quero nesta noite sair daqui bem melhor do que eu entrei. Quem precisa que Deus tire alguma coisa de dentro de você, levanta a mão. Então diga assim: Senhor, rasga o meu peito, arranca o coração que não te agrada e me dê um novo coração. É só Deus que faz isso. O que mais que é só Deus que faz? 1 João, capítulo 1, versículo 9. É só Deus que perdoa pecado. Se confessarmos os nossos pecados, Ele é fiel e justo para nos perdoar os pecados e nos purificar de toda injustiça. Só Deus que perdoa pecado. Não adianta você confessar para mim o seu pecado, o que eu vou fazer por ele? Não adianta você ir num padre, confessar para o padre, o que o padre tem poder de fazer? Mas quando você confessa para Jesus, Ele te purifica, Ele te perdoa, e o sangue que Ele derramou na cruz do Calvário, Ele gera em você um novo tempo de vida. Terceiro ponto: primeiro, agradecer por aquilo que Deus é. Segundo, agradecer por aquilo que Deus faz. E terceiro, fala comigo: agradecer quando Deus tira. Esse aqui é o mais difícil. Agradecer quando recebe é fácil, mas agradecer quando Deus tira é só para os valentes. A Bíblia diz em Jó 1:21 que Jó agradece a Deus quando ele perde. Olha o que diz o texto sagrado: e disse, nu saí do ventre da minha mãe, e nu voltarei para lá. O Senhor me deu, o Senhor tomou, bendito seja o nome do Senhor. Como é que eu vou agradecer a Deus quando ele me tira algo? Pode ter certeza que Deus tira algo da sua vida para dar algo bem melhor. Jó, como pode ainda adorar, se não tem motivos para cantar?

0: faz. Adora a Deus, vai. Eu sou dele, tudo é dele. Canta, igreja, vai. Jó, você não tem motivos. E o que? O que você vai fazer? Simplesmente, igreja. Eu vou adorar. Levante as mãos adorando e declara: Deus me deu. O nome do Senhor, a Ele. Aleluia.
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2: Grande Deus e poderoso Pai, o Senhor é um Deus que nunca perdeu uma batalha. O Senhor é um Deus que diz que o que é ligado na terra é ligado no céu. Eu ligo a vitória, eu ligo a bênção, eu ligo a cura, eu ligo o milagre, eu ligo a restauração, eu ligo a felicidade, eu ligo a volta por cima de cada um que ora comigo agora. O Senhor não une pessoas, o Senhor une propósitos. Quem está orando comigo agora está debaixo de um propósito. Então que o Senhor visite essas pessoas, ó Deus, porque o Senhor é onipotente, onisciente, onipresente. E eu sei que o Senhor tem o poder de mudar qualquer quadro. Ó Deus, que a Tua presença, que a Tua voz, que a Tua vontade chegue até o coração de cada ouvinte agora da Rádio 104 FM. Purifica os nossos corações, alinha os nossos pensamentos e guia os nossos passos para que a gente possa amar mais ao Senhor. É a minha oração em nome do Pai, do Filho e do Espírito Santo. Amém, Jesus.
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0: Tudo acontece para que se cumpra aquilo que Deus falou. Por isso...

0: tempestade.
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4: Quando eu fazia parte da banda Olodum, eu cantava uma música que diz assim: Oh Lord, I'd like to...

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1: Vamos cantar bem animado pra Jesus.

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1: Por que as pessoas começam e não terminam? Por

0: um ano cheio de projetos, mas no meio desistem dos sonhos, esquecem dos sonhos, abortam os sonhos e os projetos não avançam mais. A resposta é muito simples. Isso é muito mais espiritual do que a gente possa imaginar. Era tudo espiritual. Eles tinham a palavra de Jesus, vocês vão chegar do outro lado. Eles tinham a presença de Jesus dentro do barco. Eles tinham tudo o que precisavam. Mas no meio do caminho, uma simples tempestade fizeram eles esquecerem da palavra, da promessa que Jesus tinha feito. Fizeram eles esquecer que Jesus estava no barco da vida dele, sendo que o barco onde Jesus está jamais afunda. E fizeram eles esquecerem quem é Jesus, ao ponto de perguntar: quem é esse?
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1: Enfermidade. Desapareça desse corpo agora para nunca mais voltar. Na autoridade e no poder do nome de Jesus. Pode tirar a mão. Você que chegou aqui com um tumor, procura esse tumor agora. Você vai ter uma surpresa. Você que chegou com uma dor, procura essa dor aí agora. Você vai ter uma surpresa de Deus. Jesus acabou de curar pessoas aqui. Vai, procura. Procura. Procura. Procura, procura. Pastor, não está mais aqui a dor. Quem percebe que não está mais, levanta a mão para Deus ser glorificado. Levanta a mão. Ali não tem mais, ok? O senhor também, o que o senhor estava sentindo antes da oração? Estava como essa dor?
2: Dor aqui nos rins, aquelas coisas todas, agora está bem.
1: E depois da oração?
2: Ótimo.
1: Quem te curou?
2: Jesus.
1: Bate palma e dá glória. A senhora, irmã, o que aconteceu com a senhora antes da oração? A senhora estava sentindo o quê?
3: Dor nos rins também.
1: E agora?
3: Não está mais.
1: Quem te curou?
3: Jesus.
1: Bate palma e dá glória. É só um sinal que Deus está aqui. Amém. Quem mais? É também? O que você estava sentindo antes da oração?
4: Eu estou com muita opressão assim, no peito.
1: E agora, depois da oração?
4: Agora estou me sentindo mais aliviada.
1: Glória a Deus.
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1: O poder da gratidão. É sobre isso que nós vamos falar hoje. A gratidão, ela tem poder de abrir portas. A gratidão nos credencia a viver os próximos milagres. Uma pessoa que é grata, ela vai ser uma pessoa benquista em qualquer ambiente que ela chegue. E uma pessoa ingrata, ela vai ser uma pessoa que as portas não se abrem para ela. Que nós sejamos gratos a Deus. Gratos pela nossa vida. Gratos pela nossa família. Gratos pela nossa saúde. E nós estamos vivos. Eu creio que todo mundo aqui, alguém da família ou alguém próximo, partiu para o Senhor. Mas quem é que nos guardou? Foi a mão de Deus. E eu perguntava para Deus o que pregar hoje. Deus falou comigo: leve a igreja a entender o valor da gratidão. Nós vamos agradecer a Deus por 4 coisas. Primeiro, fala comigo: agradecer pelo que Deus é. O que Deus é para você? O que Deus é para nós? No Salmos, capítulo de número 18, a Bíblia vai relatando acerca da grandeza desse Deus. Diz assim o texto sagrado: para o músico, o maior salmo do servo do Senhor Davi, o qual falou as palavras deste cântico ao Senhor. no dia em que o Senhor o livrou de todos os seus inimigos e das mãos de Saul, e disse: eu te amarei, ó Senhor, fortaleza minha. Repara que Davi, ele agradece a Deus por Deus tê-lo livrado das mãos dos inimigos. Tem gente que em 2021 que quis te ver morto. Tem gente que em 2021 quis te ver na sarjeta, mas fizeram reuniões que talvez você nem ficou sabendo, para tentar te destruir, mas a boa mão de Deus te protegeu, a boa mão de Deus te guardou. Olha o verso 2 o que diz: o Senhor é o meu rochedo e o meu lugar forte, e o meu libertador, o meu Deus, a minha fortaleza, e quem em quem eu confio. O Senhor é o meu escudo, a força da minha salvação, e o meu alto refúgio. Repara que Deus declara a gratidão a Deus, dizendo que Deus é o rochedo, Deus é o lugar forte, Deus é o libertador, Deus é a fortaleza, Deus é em quem ele confia, Deus é o escudo, Deus é a salvação. Repara que Davi exalta a Deus, declarando quem Deus é, e no verso 3, ele diz assim: invocarei o nome do Senhor, que é digno de louvor, e ficarei livre dos meus inimigos. Tem pessoa que clama o nome do amigo, tem pessoa que clama o nome daquele que poderia fazer algo por ele, mas é limitado. Mas Deus está dizendo aqui na palavra dele: clame o meu nome.

dá glória a Deus. Quem Deus é? Em 1 João capítulo 4, versículo 8, a Bíblia diz que Deus é amor. Aquele que não ama não conhece a Deus, porque Deus é amor. Salmo 145, versículo 17. Fala comigo: Deus é bondoso, justo é o Senhor em todos os seus caminhos e santo em todas as suas obras. Diga: Deus é bom. Terceiro, Deuteronômio capítulo 32, versículo 4. Quem Deus é? Diga: Deus é a minha rocha. Ele é a rocha cuja obra é perfeita, porque todos os seus caminhos são justos. Fala comigo: Deus é a verdade, não há nele injustiça, Deus é justo. Quem Deus é? Deuteronômio capítulo 10, versículo 14. Fala comigo: dono de tudo. Deus é dono de tudo. Olha o que isso é muito forte. Eis que os céus e os céus dos céus são do teu Deus, e a terra e tudo que nela há. Os céus são de Deus, a terra é de Deus. Quem Deus é? Fala comigo: dono de tudo. E Romanos capítulo 1, verso 20. Quem Deus é? Deus é poderoso. Diz assim o texto: porque as suas coisas invisíveis, desde a criação do mundo, tanto o seu eterno poder como a sua divindade, se entendem e claramente se veem pelas coisas que estão criadas, para que eles fiquem inexcusáveis. Deus é invisível, mas nós podemos ver a grandeza dele. Deus é abstrato, mas nós podemos tocar em tudo que ele faz. Aos olhos humanos você não vê Deus, mas aos olhos da fé

aí! Oh, glória! Segundo, temos que agradecer por aquilo que Deus é. E terceiro, temos que agradecer, fala comigo, por aquilo que Deus faz. O que que Deus fez na sua vida nesse ano? O que que Deus fez? Fala comigo, Deus faz. Salmo 126, versículo 3. Grandes coisas fez o Senhor por nós, por isso estamos alegres. O que que Deus fez pela sua vida nesse ano? Tanta coisa, irmãos. Tantas coisas. O respirar já é o suficiente para agradecer a Deus. O que que Deus faz? Números 23, 19. A igreja leia, vamos lá? Deus não é homem para que minta, nem filho do homem para que se arrependa. Porventura diria ele e não o faria, ou falaria e não confirmaria? Fala comigo, Deus cumpre a sua palavra. O que Deus fala está falado, o que Deus diz está dito, o que Deus declara está declarado. O que a palavra que sai da boca de Deus, ela é verdadeira. Josué capítulo 21, versículo 45. É só Deus que faz o quê, pastor? Fala comigo, cumpre a promessa. Palavra alguma falhou de todas as boas coisas que o Senhor falou à casa de Israel. Diga comigo, tudo se cumpriu. Levanta a mão, eu quero ser profeta. Eu não sei qual promessa que Deus te fez, mas eu sei que tudo vai se cumprir, porque a promessa que Ele libera, ela se cumpre na nossa vida. Terceiro, Ezequiel 36, 26. Só Deus que faz isso, o quê, pastor? Troca coração, diz o texto, e dar-vos-ei um coração novo, e porei dentro de vós um espírito novo, e tirarei da vossa carne o coração de pedra, e vos darei um coração de carne. Deus, Ele é poderoso para abrir o nosso peito, para arrancar o coração desobediente e colocar em nós um coração obediente. Pastor, o que é ser desobediente? É quando eu faço aquilo que vai contra a palavra de Deus, eu estou desobedecendo. Ninguém precisa falar para mim o que é certo e o que é errado. Eu já sei o que é certo, eu já sei o que é errado. Por que que eu faço o que é errado? Porque eu decidi desobedecer. E aí, quando eu não consigo deixar o que é errado, eu preciso dizer, Deus, rasgo meu peito, tiro o coração de pedra, tiro o coração que ama o pecado, tiro o coração que odeia, tiro o coração que não perdoa, tiro o coração que faz coisas que me afastam do Senhor, e coloque em mim um novo coração. Só Deus é capaz de fazer isso. O ser humano não muda o outro ser humano, mas Deus muda o homem por completo. Ninguém consegue mudar o outro, pelo contrário, quando você fala que alguém está fazendo algo de errado, às vezes a pessoa, por picardia, vai continuar fazendo. Mas quando você diz, Espírito Santo, entra dentro de mim, tira de dentro de mim a mentira que eu falo, tira de dentro de mim o ódio que eu não consigo perdoar, tira de dentro de mim o vício, tira de dentro de mim a angústia, tira de dentro de mim o pecado, a prostituição, o adultério, tira de dentro de mim aquilo que me afasta da tua presença, a idolatria, tira de dentro de mim aquilo que me faz pecar, falhar, errar. Pode ter certeza que Ele rasga o nosso peito e Ele coloca um coração novo. Eu preciso de um coração novo. Tem coisas dentro de mim que Deus tem que tirar.
Eu quero nesta noite sair daqui bem melhor do que eu entrei. Quem precisa que Deus tire alguma coisa de dentro de você, levanta a mão. Então diga assim: Senhor, rasga o meu peito, arranca o coração que não te agrada e me dê um novo coração. É só Deus que faz isso. O que mais que é só Deus que faz? 1 João, capítulo 1, versículo 9. É só Deus que perdoa pecado. Se confessarmos os nossos pecados, Ele é fiel e justo para nos perdoar os pecados e nos purificar de toda injustiça. Só Deus que perdoa pecado. Não adianta você confessar para mim o seu pecado. O que eu vou fazer por ele? Não adianta você ir num padre, confessar para o padre, o que o padre tem poder de fazer? Mas quando você confessa para Jesus, Ele te purifica, Ele te perdoa, e o sangue que Ele derramou na cruz do Calvário, Ele gera em você um novo tempo de vida. Terceiro ponto: primeiro, agradecer por aquilo que Deus é. Segundo, agradecer por aquilo que Deus faz. E terceiro, fala comigo: agradecer quando Deus tira. Esse aqui é o mais difícil. Agradecer quando recebe é fácil, mas agradecer quando Deus tira é só para os valentes. A Bíblia diz em Jó 1:21 que Jó agradece a Deus quando ele perde. Olha o que diz o texto sagrado: e disse: nu saí do ventre da minha mãe, e nu voltarei para lá. O Senhor me deu, o Senhor tomou, bendito seja o nome do Senhor. Como é que eu vou agradecer a Deus quando ele me tira algo? Pode ter certeza que Deus tira algo da sua vida para dar algo bem melhor. Jó, como pode ainda adorar, se não tem motivos para cantar?

0: faz. Adora a Deus, vai. Eu sou dele, tudo é dele. Canta, igreja, vai. Jó, você não tem motivos. E o que? O que você vai fazer? Simplesmente, igreja. Eu vou adorar. Levante as mãos adorando e declara: Deus me deu. O nome do Senhor, a Ele. Aleluia.
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2: Grande Deus e poderoso Pai, o Senhor é um Deus que nunca perdeu uma batalha. O Senhor é um Deus que diz que o que é ligado na terra é ligado no céu. Eu ligo a vitória, eu ligo a bênção, eu ligo a cura, eu ligo o milagre, eu ligo a restauração, eu ligo a felicidade, eu ligo a volta por cima de cada um que ora comigo agora. O Senhor não une pessoas, o Senhor une propósitos. Quem está orando comigo agora está debaixo de um propósito. Então que o Senhor visite essas pessoas, ó Deus, porque o Senhor é onipotente, onisciente, onipresente. E eu sei que o Senhor tem o poder de mudar qualquer quadro. Ó Deus, que a Tua presença, que a Tua voz, que a Tua vontade chegue até o coração de cada ouvinte agora da Rádio 104 FM. Purifica os nossos corações, alinha os nossos pensamentos e guia os nossos passos para que a gente possa amar mais ao Senhor. É a minha oração em nome do Pai, do Filho e do Espírito Santo. Amém, Jesus.
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1: Oba! Alô, alô, alô, alô, meu querido Brasilzão, alô! Alô, alô, gente nossa! 7h47, eu tô chegando. Eu sou o Tony de Oliveira e com a nossa equipe, vamos juntos até meio-dia.
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1: 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Alô, alô, minha gente querida. Alô, alô, governador Valadares. Alô, Minas. Alô, Brasil. Estamos chegando nesta manhã maravilhosa. Metade da semana já foi, hein? Quarta-feira, 8 de julho. É isso aí. A gente tá chegando, chegando, chegando. Graças a Deus. Bom dia, dona de casa. Bom dia, motorista. Bom dia, caminhoneiro. Bom dia, você que nos ouve. Eu sou Tony de Oliveira. Vamos escalar o nosso time para mais um Café com Louvor e mais um Bom Dia Alegria. 8 de julho, hoje, quarta-feira. Lá nos transmissores, no Pico da Ibituruna, o nosso querido Carlinhos, monitorando o nosso som, equalizando a torre, equalizando aí nossas potências transmissores e mandando o som para o Brasil. 7h49. Aqui nos estúdios, trabalhando na OPEG, operações comerciais, é a Tayane e também a Cristiane. E produzindo nosso programa, João Vitor Rolando. 7h49, seu aniversário hoje é? Você sopra velhinhas hoje? Alô, alô, alô, aniversariantes de hoje! 8 de julho de 2026, quarta-feira. Feliz, feliz aniversário!
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1: 8 de julho de 2026, quarta-feira. Feliz, feliz aniversário!

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0: Meus amigos das estradas, seja paciente para não ser um paciente no hospital. 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Alô, Mercado Municipal, bom dia! Segura, Brasil! Eita, quarta-feira. E a Argentina, hein, João Vitor Rolando? E a Argentina, hein? Quem diria? Pensei que a Argentina não ia conseguir. E com 13 minutos, a Argentina fez 3 gols e... Rapaz! 7 horas e mais 50 minutos, 19 graus agora. Não há previsão de chuvas para hoje. Umidade relativa do ar 83%, ventos a 3 km por hora. Uma manhã de quarta-feira de tempo ensolarado. As principais notícias de Valadares, de Minas, do Brasil e do mundo, até meio-dia, até às 9 horas da manhã. Café com louvor, de 9 ao meio-dia, nós temos o nosso Bom Dia Alegria. Café Ibituruna chega ao mercado e amplia portfólio da Cooperativa Agropecuária Vale do Rio Doce. E FMG GV abre seleção para bolsista na área de audiovisual com bolsa de 2,2 mil. Quarto encontro de mulheres e o agro reúne mais de 300 participantes na Expo Agro GV. Edição de guias de ISS sofre sobre faturamento é restabelecida em Governador Valadares. 7 horas 51 minutos. Dona de casa, bom dia. Minha amiga, minha companheira de todas as manhãs, o nosso abraço, o nosso carinho. FPM, municípios recebem 3,9 bilhões no primeiro decêndio de julho. O valor será repassado nesta sexta-feira, dia 10. Projeto que repactua repasses da atividade pecuarista entre municípios avança na Câmara. CNM reúne prefeitos para frear pautas que pressionam caixa dos municípios. Conta de luz, consumidor pagará quase um tri a mais com medidas aprovadas. Agronegócio responde por 45,7% das exportações brasileiras e cresce 14% em junho. Mulher morre após bater em carreta na BR-116 em Teófilo Otoni. Agora são 7 horas e mais 52 minutos em Valadares. Delegação da seleção brasileira volta ao Brasil com apenas um jogador no voo. Brasil termina em 11º lugar e iguala sua segunda pior colocação. Donald Trump diz que cessar fogo com o Irã acabou e não haverá diálogo. Vamos falar das quartas de final da Copa do Mundo. Vamos falar dos confrontos e o chaveamento. E a enquete de hoje, minha amiga Tayane, qual é? Ontem eu falei no final do programa, né? 7h53. Meus amigos e minhas amigas que me ouvem, a enquete de hoje é essa. Como é que você vê o atendimento do INSS hoje? Você tem necessitado? Você tem ido ao INSS? Você tem entrado em contato com o INSS? Você tem feito perícia, marcado perícia? Como é que está o atendimento do INSS para nós hoje? Qual é a sua opinião, hein? O INSS tem atendido bem? Tem funcionado bem? Tem correspondido às expectativas? 7h54, como você vê o atendimento do INSS hoje no Brasil? É a nossa enquete de hoje. Eu sou o Tony de Oliveira, até meio-dia, tamo aí, Brasil. Vamos lá com mais uma manhã no seu rádio. Senhor Jesus Cristo Santo, te louvamos, te agradecemos e te damos graças, meu Deus, por tudo que o Senhor tem feito na nossa vida. Ah, Senhor, obrigado pelo ar que respiramos, pelo sol que brilha, pela chuva que cai, porque a gente acorda para mais um dia e nós temos a certeza de que existe um ser superior, que existe Deus que preparou tudo e todas as coisas. Então, por isso, nós nos confortamos, nos sentimos felizes, realizados, porque estamos alavancados

nessa estrutura que é o Senhor Deus. Meu Deus, hoje é uma manhã de quarta-feira, 8 de julho de 2026. Que este dia seja consagrado ao Senhor. Que hoje tudo o que nós fizermos seja consagrado ao Senhor. Ó Deus, para que nós possamos, mantendo uma comunhão e uma intimidade com o Senhor, receber bênçãos, termos paz, alegria, felicidade, que eu possa olhar o meu semelhante como a imagem e a criatura de Deus. Deus querido, visita nesse momento todos nós, tantas pessoas tristes, angustiadas, deprimidas, sofrendo, amarguradas, pessoas maltratadas, pessoas que estão em um leito de hospital, lutando pela vida ou em casa, sofrendo a falta da saúde, privadas da saúde, pessoas acamadas, pessoas que estão neste momento em uma prisão, em um asilo, em uma creche, em um orfanato, em uma penitenciária. Estas pessoas também têm o direito, porque elas um dia foram criadas à tua imagem e à tua semelhança. Pessoas que, como todos nós, são pecadores, mas que também merecem o perdão e merecem ser amadas, mesmo que às vezes pareça tão difícil. Senhor, quando andamos pela cidade, vimos debaixo dos viadutos, das marquises, muitas das vezes pela calçada, perambulando para lá e para cá, pessoas que estão perdidas pela sociedade, que não tem mais jeito. Pessoas que são declaradas, esse aí, essa aí não tem mais jeito, abandonou tudo, a família, o trabalho, deixou tudo, foi para as ruas, vive uma vida triste e terrível. Mas o Senhor veio justamente para aquele que está doente. Quem está são, está são. Mas quem está doente necessita do Senhor. Então essas pessoas necessitam de um milagre urgente para que elas saiam desta situação, sofrendo, sendo angustiadas, sendo deixadas de lado, maltratadas. Pessoas que necessitam que a tua presença esteja com elas, para que elas sejam modificadas, transformadas e libertas. Meu Deus, a pessoa que está enlutada no dia de hoje, aquela que trabalha, aquele que está desempregado, o patrão, o empregado, o tempo não para. O mundo continua indo para frente. E até o Senhor voltar, dia e noite acontecerá incessantemente. Querido Deus, nós queremos apresentar nesta manhã de quarta-feira toda esta nossa cidade, cidade que passa por um período de festas. Abençoa, guarda, protege, ampara cada um, fica com cada um nesse momento. Porque o Senhor é a melhor coisa, é a melhor alternativa. E, pensando bem, o Senhor é a única alternativa que nós temos. Então, Senhor, guarda, protege, ampara a nossa cidade. Fica conosco, Senhor, único Deus da nossa vida. Nós oramos em nome do Pai, do Filho e do Espírito Santo. Amém.

0: Jota Neto aí, ó.
1: Não me deixes sem.
0: Pensando bem. Bom dia, Brasilzão querido.
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0: 8:05 agora. 8:05. Bom dia, bom dia, bom dia. E aí, como é que você tá? Em longe, perto, no sítio, na chácara, na fazenda, no supermercado, na padaria, no restaurante? Então, 8:05 do dia 8 de julho de 2026. Bom, nós estamos com a enquete aí em nome da Ingemig Acabamentos. Bom, hoje nós estamos falando, e eu queria a sua opinião, sobre como é que você vê o atendimento do INSS. O que é INSS, hein, Tony? O Instituto Nacional do Seguro Social. Chama-se INSS. É um órgão federal que administra o sistema de previdência social. Ele garante benefícios como aposentadorias, pensões, auxílio, salário maternidade. Sua principal função é proteger os cidadãos em situações de perda de renda, seja por idade, doença, acidente ou morte. E aí, como é que você viu o atendimento do INSS? INSS é o Instituto Nacional do Seguro Social. Era a sua opinião aí, hein? 999-610-104. Obrigado pelo seu carinho, obrigado pela sua atenção, muito obrigado aí pela sua audiência, né? Começando, graças a Deus, mais um dia, começando aí essa quarta-feira maravilhosa. A Prefeitura de Governador Valadares informou que a emissão das guias do Imposto sobre Serviços ISS para contribuintes que recolhem o tributo com base no faturamento foi restabelecida ontem, terça-feira. A solução foi desenvolvida pelas equipes da Secretaria Municipal da Fazenda e priorizada pela administração, já que o vencimento do imposto está previsto para esta sexta-feira, dia 10, e o ISS é uma das principais fontes de arrecadação do município. Então, para viabilizar aí a retomada do serviço, a Prefeitura utilizou informações disponíveis no Portal Nacional da Nota Fiscal de Serviços Eletrônicos. A estratégia permitiu a emissão das guias, mesmo sem acesso ao banco de dados do sistema tributário anteriormente utilizado, cuja recuperação ainda é buscada por meio de medidas judiciais. 8:08, segundo a administração municipal, na última quinta-feira, agora dia 2, a justiça concedeu liminar determinando que a empresa NOB entregasse ao município, no prazo de 48 horas úteis, os backups completos e o banco de dados do sistema tributário, juntamente com todas as informações técnicas necessárias para a migração da plataforma. Prazo terminou nesta segunda, sem que os dados fossem entregues. Diante do descumprimento da decisão judicial, a Prefeitura informou que segue adotando medidas para garantir a continuidade dos serviços públicos e restabelecer integralmente os sistemas tributários. Então tá bom. Agora são 8:08. Vamos abrir o giro de informações aqui, minha amiga Tayane FPM. Municípios recebem 3,9 bilhões no primeiro decêndio de julho. Valor será repassado nesta sexta-feira. Os detalhes com a repórter Bianca Mingotti.
4: Municípios brasileiros recebem nesta sexta-feira, dia 10, o terceiro repasse de julho do Fundo de Participação dos Municípios, o FPM. O valor distribuído pela União soma cerca de 3 bilhões e 900 milhões de reais, montante aproximadamente 18% superior ao transferido no mesmo decêndio do ano passado. Os recursos do FPM são formados pela arrecadação do Imposto de Renda e do Imposto sobre Produtos Industrializados, o IPI, e representam uma das principais fontes de receita para grande parte das prefeituras. Entre os estados, São Paulo lidera o volume de recursos, com quase 488 milhões de reais. Municípios como Atibaia, Bauru e Campinas recebem repasses superiores a 2.133.000 cada. Minas Gerais também está entre os estados com maior participação, somando aproximadamente 485 milhões e 200 mil reais. No estado, cidades como Betim, Contagem e Divinópolis recebem mais de 2 milhões de reais. Apesar do crescimento nas transferências, o especialista em orçamento público César Lima avalia que ainda é preciso cautela para estimar os ganhos reais, considerando a inflação acumulada nos últimos meses.
5: Valores 18% maior do que o mesmo período no ano passado e confirmando aí um primeiro semestre de alta, mas que deve ser analisado com bastante cautela. Apesar de os resultados estarem bem melhores do que o ano passado, nós temos aí um cenário com uma inflação maior, né? O que pode aí, no fim das contas, quando se calcula o valor real desse aumento, né, deve ser bem menor do que o apresentado até o momento.
4: Até o dia 6 de julho, 12 municípios estavam impedidos de receber recursos do fundo. Entre eles estão Armação de Búzios, Barra do Piraí, Belfor Roxo e Porto Real, no Rio de Janeiro, Veranópolis, no Rio Grande do Sul, e Feira Nova, Monte Alegre de Sergipe e Pirambu, em Sergipe. Conforme o Tesouro Nacional, os bloqueios podem ocorrer por pendências como débitos previdenciários, falta de recolhimento ao PASEP, inscrição na dívida ativa da União ou ausência de informações obrigatórias ao Sistema de Informações sobre Orçamentos Públicos em Saúde. Após a regularização, os repasses são retomados aos municípios. Reportagem Bianca Mingotti.
0: Valeu, Bianca. 8 horas e 11 minutos agora. Acordando para mais um dia, né? 8 de julho. Oi, Turijuri, que coisa boa. Alô, produtor rural, é hora do mercado agropecuário. Preço da soja e também do trigo, Sofia Duarte.
6: A saca de 60 quilos da soja abre esta quarta-feira, 8 de julho, em alta no Paraná e no Porto de Paranaguá. No mercado paranaense, o grão registra aumento de 1,62%, com saca cotada a R$ 132,04. Em Paranaguá, a valorização é de 0,50% e a cotação chega a R$ 139,71. Já o trigo mantém queda no Paraná, onde a tonelada é negociada a R$ 1.364,03. No Rio Grande do Sul, o cereal registra alta com tonelada vendida a R$ 1.324,01. Os dados são do CPEA. Reportagem Sofia Muniz.
0: 8 horas e 13 minutos. O Álvaro Couto, o projeto que repactua repasses da atividade pecuarista entre municípios está avançando na Câmara. O texto ele prevê o quê? O novo rateio do imposto arrecadado pelos estados, com metade destinada para municípios fornecedores e a outra metade para onde insumos são processados. Agora são 8 horas e 13 minutos. Álvaro Couto.
7: Municípios que compartilham atividades econômicas ligadas à criação e ao processamento de suínos, aves, bovinos, peixes e ao cultivo de espécies florestais estão mais próximos de conseguir mais recursos para investir em políticas públicas. A Comissão de Constituição e Justiça e de Cidadania da Câmara dos Deputados aprovou um projeto que determina a repartição de 25% do ICMS entre as cidades fornecedoras e as que cediam à agroindústria. Texto aprovado regulamenta o rateio do valor adicionado fiscal das atividades econômicas pecuaristas, sendo que metade fica para o município que cede a unidade da agroindústria e a outra metade para os municípios fornecedores, de forma proporcional ao volume ou ao peso entregue por cada cidade. De acordo com o autor da matéria e coordenador da Comissão Tributária da Frente Parlamentar da Agropecuária, deputado Sérgio Souza, do MDB paranaense, a medida traz mais justiça e equilíbrio na distribuição dos recursos, além de diminuir a quantidade de disputas judiciais. O projeto agora segue para análise do plenário da Câmara, ainda sem data para votação. Se aprovado, ainda terá de ser avaliado no Senado Federal antes de passar a valer. Reportagem Álvaro Couto.
0: Obrigado, Álvaro. 8 e 14. Nossa enquete tá aí. Como é que você vê o atendimento do INSS, hein? Manda a sua opinião, Tony. Já precisei de fazer perícia, já tive problema, não estou sendo bem atendido, não estou sendo bem atendido. Bom, é você que vai me dizer como é que está o atendimento do INSS para você. 8 horas e 15 minutos, o protagonismo feminino no agronegócio, sendo o centro das atenções, pois é, hoje, quarta-feira, dia 8, durante a quarta edição do Encontro Mulheres e o Agro, que vai ser realizado lá no Tatersal do Parque de Exposições José Tavares Pereira, aqui em Valadares, dentro da programação da Expo Agro GV. Com inscrições esgotadas, o evento deve reunir mais de 300 mulheres de diferentes municípios da região numa programação voltada ao compartilhamento de conhecimento, troca de experiências, fortalecimento de conexões, valorização da atuação feminina no campo. Então, nessa edição, o tema Essência do Campo, Experiência e Conhecimentos que Inspiram o Desenvolvimento Rural propõe uma reflexão sobre a contribuição das mulheres para o desenvolvimento das prioridades, das propriedades rurais, das famílias e do agronegócio. Olha, a programação inclui hoje o painel O Campo Sob o Olhar Delas, que vai reunir mulheres com diferentes trajetórias no setor, além de palestras sobre direitos previdenciários e o protagonismo feminino no agro. Entre os destaques está a participação da jornalista, escritora e mentora Cirlei Benetti, que ela é considerada uma das palestrantes mais requisitadas do país nas áreas de comunicação, liderança e desenvolvimento humano. Ela vai conduzir a palestra O Agro Também é Delas. Bacana, é hoje, hein? Lá no Parque de Exposições. 8 horas e mais 16 minutos. Tá na hora da gente saber o preço do boi gordo.
6: O preço da arroba do boi gordo abre esta quarta-feira, 8 de julho, com alta de 0,05%. Em São Paulo, a arroba é negociada a R$ 326,45. No mercado do frango, os preços registram leve queda na Grande São Paulo, em São José do Rio Preto e em Desvalcado. O quilo do frango congelado e do frango resfriado é vendido a R$ 7,18. Já a carcaça suína especial segue estável nos atacados da Grande São Paulo, com o quilo cotado a R$ 8,61. Entre os estados pesquisados, o suíno vivo apresenta queda apenas em Santa Catarina, onde é comercializado a R$ 5,88 o quilo. Os dados são da CPEA. Reportagem, Sofia Muniz.
0: Obrigado, Sofia. 8 horas e mais 17 minutos agora. E aí, você que está me ouvindo, bom dia. Bom dia, Edmilson Cardoso. Oh, Edmilson, aí na Avenida JK, bom dia. Alô, Jaino. Um abração, um abraço aí para o nosso amigo Alex. Quero cumprimentar toda essa turma aí. Samuca, bom dia, 8 horas e 18 minutos. Bom dia, Leandra Barbosa, lá de Santa Catarina. Bom dia, Tony, tô te ouvindo aqui nesta manhã de quarta-feira, tá frio aqui. A Neuza Gregório tá ouvindo a gente no bairro Vila Isa. Ô, Neuza, como é que você tá aí, minha amiga? Tudo beleza? Certinho? Certinho? Então tá bom demais. Um abraço a todo esse povo do Vila Isa. Quero mandar um abraço também para Alto Jequitibá, Neriton Alves Gripe. Ô, Nerim, como é que você tá aí? Tudo bem? Tudo esse povo bacana aí? Então tá joia. 8 horas e 18 minutos. O piloto de parapente Breno Nunes Coleta, que é aqui de Valadares, conquistou o bicampeonato brasileiro de pouso de precisão entre os dias 3 e 5 de julho em Alfredo Chaves, no Espírito Santo. Pelo segundo ano consecutivo, o atleta terminou a competição no topo do pódio e, com o resultado, garantiu uma vaga na primeira edição do Campeonato Pan-Americano da modalidade, que vai ser realizado de 10 a 19 de julho em Arica, no Chile. Campeonato Brasileiro de Pouso de Precisão contou ali com a chancela da Confederação Brasileira de Voo Livre e reuniu 29 pilotos de diferentes regiões do país. A competição foi realizada ao longo de 3 dias com 5 rodadas de pousos, sendo 2 na sexta, 2 no sábado e 1 neste domingo. 8 horas e 19 minutos agora, 8 e 19. Muito bem, Paloma Custódio, nossa querida amiga repórter, a CNM reúne prefeitos para poder frear pautas que pressionam a Caixa dos Municípios. Vamos saber qual é essa daí, direto de Brasília, com a Paloma Custódio.
8: O presidente da Confederação Nacional de Municípios, Paulo Zilkowski, convocou os prefeitos a intensificar a articulação política para impedir o avanço das chamadas pautas-bomba, que sobrecarregam os caixas municipais. O chamado foi feito durante a abertura da mobilização municipalista nesta terça-feira, 7 de julho, na sede da CNM. Entre as propostas que mais preocupam os gestores está o reajuste do piso nacional do magistério, com impacto estimado em cerca de 8 bilhões de reais para as prefeituras. Outra medida apontada como de alto impacto fiscal é a proposta de emenda à Constituição 14 de 2021, que cria a aposentadoria especial para agentes comunitários de saúde e de combate às endemias. Caso seja aprovada, a estimativa da entidade é de um custo adicional de 70 bilhões de reais para os municípios. Além de barrar medidas que aumentam os gastos dos municípios, os gestores municipais defendem a aprovação das PECs 231 de 2019 e 25 de 2022, que tramitam em conjunto e ampliam os repasses do Fundo de Participação dos Municípios, o FPM. Durante a tramitação na Câmara dos Deputados, a proposta passou a prever um adicional de 1% no repasse do FPM para todos os municípios no mês de março, além de um acréscimo de 1% destinado exclusivamente às regiões Sul e Sudeste. Parlamentares presentes ao encontro defenderam o desmembramento das duas medidas com o objetivo de aumentar as chances de avanço da pauta. Outra prioridade da mobilização municipalista é a aprovação da PEC 253 de 2016, que autoriza entidades nacionais de representação dos municípios, como a CNM, a propor ações diretas de inconstitucionalidade e ações declaratórias de constitucionalidade perante ao Supremo Tribunal Federal. A programação desta quarta-feira, 8 de julho, prevê uma reunião entre prefeitos e representantes da Presidência da República para dar continuidade às negociações iniciadas durante a 27ª Marcha Brasília em defesa dos municípios. Na pauta estará a proposta de redução da alíquota de contribuição municipal da Previdência incidente sobre os profissionais da saúde e da educação. Reportagem Paloma Custódio.

0: Muito bem, 8 horas e 22 minutos, 8 e 22. O jornalismo está chamando, Tayane? Um homem denunciado pelo Ministério Público de Minas Gerais pelos crimes de homicídio qualificado e associação para o tráfico de drogas foi condenado a 35 anos de reclusão após julgamento realizado pelo Tribunal do Júri de Inhapim nesta segunda-feira, dia 6. A sentença seguiu integralmente os termos da denúncia apresentada pelo Ministério Público de Minas Gerais. Na época do crime, o réu tinha 25 anos de idade. Agora são 8 horas e mais 23 minutos. Tem mais uma ocorrência aqui, hein? Mais uma notícia. Uma mulher morreu após uma moto que conduzia bater na lateral de uma carreta na manhã de ontem, na BR-116, em Teófilo Otoni. A vítima foi identificada como Juscelia Silva de Oliveira, 40 anos, auxiliar de serviços gerais. Segundo a Polícia Rodoviária Federal, ela era moradora de Teófilo Otoni. De acordo com levantamentos iniciais da polícia, a moto seguia no sentido norte-sul da rodovia quando a carreta saiu do pátio do restaurante para acessar a pista no sentido contrário. Nesse momento, a moto atingiu a lateral do semi-reboque. A condutora e a passageira foram socorridas pelo SAMU e encaminhadas ao Hospital Santa Rosália. A motociclista não resistiu aos ferimentos e morreu após dar entrada na unidade. A passageira permaneceu internada, foi encaminhada para um bloco cirúrgico. Corpo da vítima é levado para o Instituto Médico Legal de Teófilo Otoni. Agora 8 horas e 24 minutos. Ô Tayane, abre a enquete para mim aí. 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Bom, como é que está o atendimento do INSS pelo Brasil, hein? Deixa eu ver a sua participação. Já tem gente participando, já tem gente mandando mensagens. Abre a linha para mim aí. Quem é que tá? Alô, bom dia.
1: Ô, Tony, bom dia. Aqui é o irmão Daí, aqui do Morro do Acalipo, aqui da cidade de Alpercato.
0: Sim.
1: Amigo do pastor José aqui.
0: Pois não. Vou
1: te falar. Mas o negócio todo aí é o seguinte. Eles pegou, eles estavam pagando R$ 1.600 o salário. Eu acidentei na empresa. Eu caí de cima do caminhão de água, pipa de água, acidentei, eu tô com a mão, com o braço torto, e o seguinte, eu estava pagando R$ 1.600, só que depois pegou e só estava me pagando R$ 879 só por mês, de R$ 1.600 caiu para R$ 879.
0: No INSS.
1: Só, e eu tenho 3 meninos para pagar a pensão, entendeu? O INSS não podia fazer isso não, isso aí eles fez errado.
0: Rapaz, que coisa é essa, hein? Então você se acidentou, vamos dizer, ficou parado, encostado, recebendo lá um salário mínimo, 1.600 e pouco, agora voltou para R$ 800. Que luta, hein? E aí? E aí, como é que fica essa situação aí? E o que que aconteceu? O que que o pessoal do INSS falou para você? É luta, hein? 8h25, bom dia, meu irmão, graça e paz. Reinaldo Pascoal, Jardim Atalaia, uma ótima quarta-feira. Reinaldo Pascoal, Jardim Atalaia, um abraço. Deus te guarde aí, te ampare e te proteja. Bom dia, Tony. Ligados, Rilza e Melk, no Santa Rita. Rilza e Melk, aí no bairro Santa Rita. Um abraço, muito bom dia. 8h26, Cassiano, bom dia.
2: Bom dia, alegria. Bom dia, Tony. Ô, Tony, deixa eu te falar. O INSS, quando eu olho os órgãos, as instituições governamentais, eu vejo uma ideia maravilhosa. Quando foi criada, a ideia era extraordinária. Mas só que acontece? Hoje, todas as autarquias, todas as instituições governamentais, elas estão corrompidas. E onde há corrupção, é muito complicado o atendimento. Melhorou porque informatizou, digitalizou, e você marca, por exemplo, a perícia via internet, né? Você já marca aqui, além dos canais de comunicação. Mas mesmo assim, o problema é que quando há a corrupção, médicos, por exemplo, eles são estimulados a negarem benefícios e aí terem um recurso a mais, de acordo com denúncias, né? Olha só, você acha que se uma instituição está corrompida, há, por exemplo, os rombos dos velhinhos. Você acha que isso também não acontece lá em relação à funcionária, à escassez de funcionários, de médicos, às ameaças? Então, não é o péssimo, mas poderia ser muito melhor se tivesse mesmo a finalidade com o qual foi criado. Você disse aí, INSS, Instituto Nacional de Seguridade Social, ou seja, para dar segurança à sociedade. Mas não, Tony, infelizmente é corrompido. Os médicos estão ali sob pressão forte. As pessoas que cuidam da instituição, os médicos responsáveis por fazer perícia, eles também estão doentes de tanta pressão e opressão. Enquanto não mudar tudo, não melhora. A intenção é boa, mas o mecanismo que funciona na prática é falho. Tem pessoas que, quando o benefício sai para eles, por exemplo, eu precisei lá quando a Janete passou por aquela situação toda, saiu um dia, ela morreu no outro. Então é muita morosidade, muito burocrático, e só por ser Brasil, onde a corrupção ela predomina. Por que eu estou insistindo tanto na corrupção? Porque ela está em todas as camadas da sociedade, é Câmara Municipal, é Prefeitura, tudo que é do governo, infelizmente, hoje está corrompido. E aí, se está corrompido, esse câncer ele vai trazer o mal para alguém. E aonde explode tudo? Na classe mais baixa, no necessitado, naquele que realmente precisa. Então, já precisei. E a gente sabe que não é fácil, muito burocrático. Às vezes você pega madrugadas de fila e quando você chega lá, alguém simplesmente vai dizer, não é que não, é isso aqui, você precisa voltar lá no lugar tal. E não estão nem aí, é uma frieza, assim, sem forma de descrever. As pessoas são muito frias, elas não estão nem aí. Eu me lembro que quando precisei, eles estavam negando o benefício para a Janete no primeiro momento. Quando ela entrou no carro, aí foi que aquela situação todinha estourou. Tive que correr com ela para o hospital e ela não saiu mais do hospital. E foi até vir a óbito. Aí quando voltou lá, estava benefício aceito. Por quê? Por causa da burocracia e porque tem que segurar de todas as formas. É uma bolha, viu, Tony? Eu não sei até quando essa autarquia vai resistir em meio a forma com que ela vem sendo gerida. Um abraço, meu querido.
0: Um abraço, dia, meu Igreja, grande amigo. Tamo junto, Cassiano. Um abração, um abração, um abração. 8 horas e 30 minutos. Dona Lia, seu Manuel, lá no bairro Santa Rita. Ô, Dona Lia, um abração pra senhora, seu Manuel, pros filhos aí, pra toda a família, né? Lá no bairro Santa Rita. Dona Lia é uma grande amiga nossa. Dona Ruth, lá no bairro São Paulo, o senhor Ismael, um abraço. Como é que é? Leonardo de Souza. Leonardo de Souza, lá de Itabira. Bom dia, Tony. Tô ligado em você aqui. A paz do Senhor, Tony. Sua Neuza Aparecida mora em São Gonçalo, no Rio de Janeiro. Tô ouvindo você. A gente tem padecido e sofrido com esse tal de INSS, hein? Rapaz, tem muita história. Não é mole, não. É um tal de tamo aguardando. E é uma luta. Tony, a gente tem sofrido. 8h31, obrigado, querido. Abre a linha aí. Alô, bom dia.
3: Bom dia, bom dia, bom dia. Estou passando aqui para Maria Priscila, aqui do Mão de Deus.
0: Ô, Maria.
3: Maria Jaconisa, da Igreja Unida para Cristo. E ofereço um hino para meus pais. Morando no Bom Jesus do Prata, a Dona Maria. E para todas minhas irmãs.
0: Ô, Dona Maria.
3: Uma que mora, uma que mora lá com a minha mãe. Lá na roça, lá no Bom Jesus do Prata. E ofereço um hino para ela, Rosto de Cristo. Em nome de Jesus e para toda a rádio. Para toda a rádio aí, para vocês.
0: Amém. Muito obrigado pela participação da senhora aí, viu? Um abraço, Dona Maria, Bom Jesus do Prata. Um abraço. Aí eu lembro também da Natália, daquele todo povo lá, né? Da Clênia Márcia, do Sebastião. Turma lá do supermercado Bom Jesus, trabalhando, ouvindo a gente. Deus abençoa. 8h31, paz do Senhor. Tô ligadinha na programação, beleza, beleza, beleza. Um abraço muito grande. Quem tá ouvindo a gente aqui é a Juceni Amaro. Ô Juceni, um abração, um abração, um abração. Bom dia, Tony de Oliveira, um abraço muito grande. Estamos ligados aqui na Engelmig, Alan, Natália, Mauro, Marcilene, Valdeir, Éder, Aldier, Denis, Jonathan e Fernando. Beleza, beleza, beleza. 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Tá bem, também tem mais gente aqui. 8 horas e 32 minutos. Deixa eu aproveitar para mandar um abraço então. Quem tá passando por aqui? José Batista, lá de Pouso Alegre, um abraço. Muito obrigado pelo carinho, pela sintonia. Quem mandou uma outra mensagem para mim aqui, ó? Hoje tô aqui no posto onde trabalha o Reinaldo. Ô Reinaldo, bom dia. Deus te guarde, Deus te abençoe. Edson Tony, hoje eu tô aqui no posto onde eu trabalho. Olha lá, tá tudo uniformizado aí. Deus abençoe você, tá bom, amigo? 8h33 agora.
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0: 104 FM, Café com Louvor, Cícero Oliveira. Cícero Oliveira, nada é meu, tudo é de Deus. Desde que ela geração que dança, Deus tremendo, Vitória Lima. É ela mesma, né?
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0: 8h47, bom dia. Você que tá ligado, ligada comigo, Deus te abençoa. Eita, caminhoneiro, médico, dentista, professor, fisioterapeuta, advogado, dona de casa, pessoal do mercado municipal, das fábricas, indústrias, malharias, trailers, restaurantes. E aí, minha gente, como é que tá? Tudo bem? Tudo certinho? Tá tudo joia? Ah, então tá beleza, muito bem. 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Como é que você vê hoje, hein? Abre a linha aí, João Vitor. Alô, bom dia!
2: Na paz do Senhor, bom dia, Tony Oliveira. É o pastor Iranildo.
0: Pois não.
2: Eu queria dar minha opinião a respeito do INSS.
0: Pois não, pastor.
2: Que é um órgão assim que, né, deixa as pessoas a esperar. Eu mesmo já tenho 2 anos que eu estou, né, encostado, recebendo benefício, com problema na coluna. Mas de tudo eu gostaria de poder não depender desse órgão, é porque ali a pessoa é decepcionada, a pessoa tem sofrimento, a pessoa entristece e acaba, né, até morrendo, porque chega lá uma coisa que é direito seu e você sai sem direito algum, tá bom? Essa é a minha opinião, bom dia, Deus abençoe.
0: Amém, Deus abençoe, pastor. É uma luta, rapaz. É o que o senhor falou, o bom é a gente não depender, né? Mas chega num momento que às vezes a gente... É o que eu fico pensando, eu tenho visto tantas coisas aqui, o pessoal reclamando tanto do INSS, pensando, oh, meu Deus, se a gente precisar, é uma luta. 8h48 agora. Bom dia, Tony, a paz do senhor, Zezinho, loja de bicicleta, pai, filhos, ligadinho na rádio. Pastor Antônio Leocádio acabou de dar uma passada aqui e tomou até um cafezinho, acredita? Não, que ele tomou um cafezinho, não acredito não, mas que ele tomou uns 2 ou 3 café e comeu uns 4 ou 5 pedaços de bola, eu acredito. Ih, rapaz, julguei, hã? Julguei farinha no ventilador aqui, lá. Falei que o pastor come demais. Ô, pastor Antônio Leocádio, um abraço, eita, manda um abraço para meus clientes e amigos, que sempre contam comigo por aqui, inclusive presbítero Alex. Deus abençoe a todos. Ô, presbítero Alex, um abraço aí do Zezinho, lá da loja de bicicleta Pai e Filhos. Deus abençoa. Pastor Antônio Leocádio é gente boa, né? Ele tomou um cafezinho. Hã? Cafezinho que ele tomou, dá pra nós todo mundo aqui comer e sobra um pouquinho ainda, né? Ele não come muito, não. Eu fico brincando assim, mas ele não come muito, não. Antigamente ele comia umas 20 vezes por dia, hoje não, ele tá comendo só 19. 8h50, alô, bom dia!
3: Bom dia, Tony, quem fala tá aí.
0: Fala, amigo.
3: Manda uma música aí pra nós, você é especial.
0: Lá nos Estados Unidos,
3: manda pra mim e minha esposa que está aqui comigo, nós indo pro...
0: 8h50, alô, bom dia!
3: Bom dia, Tony, quem fala tá aí.
0: Fala, amigo.
3: Manda uma música aí pra nós, você é especial.
0: Lá nos Estados Unidos...

0: Igreja Pentecostal Unida por Cristo, missionária Jane Pastor Alain, daqui do bairro Palmeiras. Aí você manda um áudio aí, quando você lê, aí manda o um áudio aí e passa o louvor para mim, 104 FM.
1: A Rádio do
0: Queria
1: Povo de
0: falar, né, do
1: Deus.
0: INSS também, né,
1: Fala,
0: que eu
1: comadre.
0: tava encostada pelo LOS, aí eles foi me cortaram, né, aí eu entrei na justiça. É, ganhar um salário, isso aí me cortou, né? Que eu sou. Eu tenho deficiência.
1: Sim.
0: Aí isso aí me cortaram. Aí eu entrei na justiça.
1: Mas
0: Aí
1: e aí?
0: vocês mandam. É, porque eu tô mandando um áudio que eu não sei ler.
1: Pois é, comadre, mas a senhora entrou na justiça e aí? Ainda tá na justiça, né, João? Não teve resultado ainda, não, né? Então tá certo. Um abraço pra senhora, viu? Deus guarde, abençoa, proteja a senhora aí, que tudo, tudo, tudo dê certinho na vida da senhora. Tá bom, querida? Olá, Tony de Oliveira, sou Joana Dark, moro em Cabo Frio, no Rio de Janeiro. Ô, Tony, saudade aí das Minas Gerais, Valadares, a região de Inhapim, Caratinga, conheço tudo aí. Manda um abraço pra todos. Tá mandado, minha amiga, e um abraço aí para todo o povo carioca. 8 minutos para as 9 da manhã. Conviver com alergia pode ser desgastante, mas muitas vezes evitável. O doutor ajuda, nos ajuda. É isso, vem aí falando de alergia. É duro, hein?
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3: Nesta edição do Doutor Ajuda, vamos saber mais sobre a alergia. O médico imunologista e alergista Dr. Marcelo Aum nos fala sobre os sintomas e como identificar uma alergia.
4: Olá, ouvintes. Você sabia que 20 a 30% da população tem alguma alergia? Ou seja, de um grupo de 5 pessoas, pelo menos uma é alérgica a alguma coisa. A alergia acontece quando o nosso sistema imunológico monta uma defesa por engano contra algo inofensivo, como alimentos, ácaros da poeira, medicamentos ou pelos de animais. Essa defesa equivocada causa diferentes sintomas. Na pele aparecem manchas vermelhas, coceira e inchaços. No sistema respiratório surgem tosse, chiado e falta de ar. No gastrointestinal ocorrem cólicas, vômitos e diarreia. Para suspeitar de alergia, observe duas características importantes. Em primeiro, a relação direta entre a exposição ao causador e os sintomas. E em segundo, é que a alergia tem memória. Se você é alérgico a algo, toda vez que tiver contato, vai ter reação, que tende a piorar com o tempo. Não existe aquela coisa de às vezes eu como e tenho, às vezes eu não tenho. Isso não deve ser alergia. Quando não conseguimos identificar o causador, existem exames, como exames de sangue, testes na pele e até testes de provocação controlada. O tratamento inclui evitar o alérgeno, medicações e algumas orientações específicas. Se suspeitar de alergia, procure um alergista. Identificar corretamente sua alergia melhora muito sua qualidade de vida.
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1: Muito bem, Doutor Ajuda nos ajuda. 6 para as 9, bom dia, paz do Senhor, sou Talita. Estou aqui sintonizada na Rádio do Povo de Deus com a melhor companhia e a melhor programação. Um abraço para todos vocês e para os ouvintes. Sou do bairro Santa Rita. Talita, um abraço, bom dia. Paula, bom dia. Obrigado pela sintonia. Nossa outra ouvinte aqui, Paula Ferreira, bom dia. Um abraço aí para você que está no Jardim Alice, Dona Onélia. Um abraço para ela, para toda a família aí. Muito obrigado pelo carinho, pela sintonia. O Juline Porgoselski, o agronegócio, ele responde por 45,7% das exportações brasileiras, crescendo 14% em junho, né?
5: O agronegócio brasileiro respondeu por 45,7% de tudo que o Brasil exportou no mês de junho, Os dados são de um levantamento da Confederação Nacional de Municípios, a

0: NM. Segundo o estudo, o setor movimentou US$ 16,590 bilhões em vendas para o mercado internacional. O resultado representa um crescimento de 14% em relação a junho do ano passado, quando as exportações somaram US$ 14,550 bilhões. O levantamento também mostra que 1.497 municípios brasileiros realizaram exportações do agronegócio em junho, número superior ao registrado no mesmo período de 2025. Para a CNM, o desempenho fortalece as economias locais, com geração de emprego, renda e desenvolvimento dos municípios. A soja em grãos permaneceu como o principal produto exportado, seguida pela carne bovina in natura e pelo açúcar de cana em bruto. Entre os destinos das exportações, a China segue como principal compradora dos produtos do agronegócio brasileiro, seguida pelos Estados Unidos e pela Holanda. No acumulado de 2026, as exportações do setor já somam mais de US$ 87 bilhões, crescimento de 6,2% na comparação com o mesmo período no ano passado. Reportagem, Juline Pogorzelski.
1: Valeu, Juline! 8h57. Jonathan Rodrigues, na Rádio do Povo de Deus.

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1: Muito bem, a gente fechou o Café com Louvor com Jonathan Rodrigues. Como será o amanhã? Vem aí o Bom Dia Alegria.
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1: Alô, alô, alô, alô, minha gente querida. 9:04 no horário brasileiro, 9:04, bom dia. Tô chegando, querido Brasilzão. Vamos juntos até meio-dia. 104.
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1: Vamos nessa, Brasil!
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1: Manhã gostosa de quarta-feira, 8 de julho 2026, a gente tá no inverno, estação inverno.
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1: Bom dia, dona de casa, bom dia, motorista, caminhoneiro, fábricas, indústrias, malharia, supermercado, restaurante, trailer, farmácia. E aí, como é que você tá? Tudo bem? 9:05. Uma linda manhã, uma manhã maravilhosa. Que Deus te guarde, te proteja, te ampare. Que o Senhor Jesus esteja aí na sua vida, com você, iluminando o seu dia. Alô, alô, alô, alô, Brasil! 9:06 agora. Eita, eita, trabalhando comigo nos transmissores Carlinhos, na OPEC Operações Comerciais, Tayane e também Cristiane, produzindo o programa João Vitor Rolando. Daqui a pouco passa por aqui a nossa colega Lorena, fazendo aquele trabalho bacana, deixando tudo limpinho e cheirosinho. E a Lorena deve ter chegado aí coado aquele cafezinho gostoso. Nós vamos descer lá daqui a pouquinho, né, João Vitor Rolando? Ei, minha amiga Lorena, um abraço. 9:06. 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Qual é a enquete de hoje, hein? Rapaz, o INSS. Ih, a turma tá na bronca. Como é que você vê o atendimento do INSS hoje? Júlia Alves, bom dia.
4: Ei, Tony, bom dia. Aqui é a Júlia. Olha, o Tony, sobre a enquete. É, tá bom hoje, viu? como os dias anteriores. Olha, e sobre o INSS, eu vou te falar, tá? O INSS é uma negação. É, corruptos lá dentro, né? Tirando, roubando o direito da gente. E eu contribuí com o INSS 13 anos como costureira. Aí no finalzinho dos tempos, assim, contribuído, eu sofri muito com as minhas mãos, eu tive lesão por esforço repetitivo, né? E foram feitos 5 cirurgias nas minhas mãos. E o INSS operava, chegava lá, me dava, né, 15 dias, depois eu não conseguia trabalhar de novo, entrava novamente, me dava 30 dias, me liberava. E eu voltava a sentir dor, ia no médico, os tendões inflamados. Lá ia eu novamente operar. E assim foi. Foram sucessivamente por 5 cirurgias. No final, Tony me negou novamente, ainda estava com os pontos na minha mão, né? E de cirurgia, e o perito me negou. E eu entrei na justiça. Para me conseguir o meu benefício permanente, eu tive que entrar na Justiça Federal. Você acredita, Tony? Graças a Deus, vai fazer em setembro agora, vai fazer 6 anos que eu me aposentei, mas precisei brigar com eles na justiça. E como se isso fosse pouco, sabe o que o INSS fez? Quando eu aposentei, eles entraram com uma causa contra o juiz que me operou. Que me deu o benefício lá em Belo Horizonte. E aí, graças a Deus, né, o INSS perdeu, eles tiveram que me pagar dois anos, me ressarcir de dois anos, né? Que eles tinham me negado antes e ainda perdeu na justiça para o juiz que me aposentou. Olha como eles são audaciosos. Entrou na justiça contra o juiz que me operou. Então eu sou grata a Deus por aquele, primeiramente Deus e aquele juiz, né, que me concedeu a minha aposentadoria. Mas o INSS é uma negação. A gente contribui, muitos contribuem, e na hora de conseguir o benefício é preciso entrar na justiça, porque senão não consegue, Tony.
1: É uma luta.
4: Tony, eu sou mais 104, a Rádio do Povo de Deus.
1: É, a gente vai ouvindo as histórias e a gente vai ficando de boca aberta. O triste é que às vezes a pessoa luta, trabalha, aí na hora que a pessoa mais precisa, naquele momento às vezes em que a pessoa está debilitada, passando uma luta, passando ali um momento difícil, uma condição ali que, puxa vida, difícil. Aí às vezes você procura os seus direitos e muitas das vezes você tem que entrar na justiça para brigar uma coisa que às vezes é um direito que você tem. Porque quando a pessoa ela precisa de... Ah, eu estou encostado pelo INSS, estou recebendo ali do INSS. A pessoa não está bem. A pessoa está precisando de ajuda. Aquele momento ali é o momento que a pessoa está mais frágil. Quando alguém machuca, quando fica doente, quando não dá para trabalhar, quando não tem condições. E muitas das vezes a pessoa fica lá, estou aguardando análise, estou esperando, estou aqui, ele joga para lá e joga para cá, e vem para aqui, vai para lá, e a pessoa fica assim de boca aberta, meu Deus, e agora o que será de mim? Quando eu estava bom, quando eu estava trabalhando, tudo bem, agora eu não posso trabalhar e eu fico dependendo. Vai daqui, olha para a empresa, não, é 15 dias, agora é para o INSS, joga para lá e volta. E o cara fica perdido, fala, e agora, o que eu vou fazer? Eu não tenho condições de trabalhar, ninguém resolve. E às vezes a pessoa tem que entrar na justiça. Oh, meu Deus do céu. 9:11. Bom dia, Tony. Estou por aqui nas entregas e ouvindo a programação. Deus abençoa. Benevaldo. Oh, Benevaldo. Um abraço. Deus te guarda, viu? Deus te ampara, Deus te protege. Nós estamos com a enquete aí, viu, gente? Qual é a sua opinião? O que você quer falar? Qual é a sua opinião? Você já precisou do INSS? Você já dependeu? Ah, Tony, tal, como é que é? Como é que está o atendimento do INSS? O que você acha, hein? Bom, a opinião está aí dos ouvintes e a linha está aberta para você no 999-610-104. Como você vê o atendimento do INSS? 912 é a enquete de hoje. Vamos lá, Brasil. Tayane, põe no ar aí. Vem aí o 3 é demais. Comunidade Nilópolis.
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0: 104 FM, a Rádio do Povo de Deus, 925. Bom dia, bom dia, bom dia. Eu sou Tony de Oliveira. 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A enquete tá aí pra você. Como é que você vê o atendimento do INSS? Alô, alô, alô. 9 horas e 25 minutos agora. Dá um pulinho de novo lá na América. Fala comigo, Altair, bom dia.
2: Ó, Tony, bom dia. Eu falo alto aí de novo. Antônio, sobre essa enquete aí, sobre o INSS, que eu comecei a trabalhar com 16 anos, empregado. Comecei a trabalhar na Casa Rio Doce, em Valadares. E comecei a pagar INSS cedo, cedo. Contribuir com o INSS. Rapaz, hoje é, eu não pagaria INSS não, Antônio. Porque você paga aí 35 anos de INSS e quando você vai aposentar ainda, você vai lutar para aposentar e muitas vezes você não quer te aposentar. E cada dia que vai passando, só vai aumentando os anos para você não aposentar. Então eu não pagaria. Eu, tempo atrás, quando o Cassiano estava aí na rádio, ele colocou um quadro sobre educação financeira. Ele levava uma pessoa aí para ensinar sobre educação financeira. E eu peguei essa dica, escutava essa rádio aí, a CB4. E eu peguei essa dica com a Dilson, que era fazer esse programa aí que o Cassiano convidava ele para fazer, e comecei a trabalhar investindo. Por exemplo, você pega aí R$100, eu pago o INSS hoje porque eu tenho firma registrada aí. Você pegar esses R$100, todo mês investir ele, aí no... todo mês, durante 12 meses, você pegando ele, vai gerar juro composto. Imagina você ficar investindo 35 anos, só aquele juro que dá aquele dinheiro que você depositou, sendo que você investiu, e você pode gerar em qualquer hora, só o juro dele dá mais do que o salário que você recebe aí todo mês, entendeu? Do INSS. Eu acho que isso aí, para mim, eu não faria isso. Hoje, se eu pudesse, começando hoje, eu não pagaria nesse de jeito nenhum. Fazia, do jeito que investi, aposentadoria privada, alguma coisa assim, mas diretamente do governo, não faria de jeito nenhum. Sou mais 104, um abraço.
0: Um abraço, meu amigo. Bem lembrado, né? Bom demais esse quadro que o Cassiano tinha aqui, 9h28. É, rapaz, é uma luta, né? Hã? A pessoa depender não é fácil não, hein? Não é brincadeira não, né? Eita, não é brinquedo não. Abre a linha pra mim aí, Diácono Alex. Vamos lá pro sul de Minas, bom dia!
3: Bom dia, Tony. A paz do Senhor Jesus. Aqui é o Diácono Amém. Alex, da cidade de Perdões, no sul de Minas. E aí, tudo bem?
0: Tudo
3: Deus
0: bem.
3: Deus abençoe nosso dia, nossa semana. Seja abençoado em nome do Senhor Jesus, que o Senhor nos reveste, né, com a tua armadura. Quero mandar um abração para todos aí da 104, todos que estão trabalhando aí. Também para o irmão Zezinho lá na Secretaria Pais e Filho. Também pastor Roberto e sua esposa no Triângulo Mineiro. Todos os ouvintes aí que estão ligadinhos aí, Deus abençoe. O irmão Fábio lá no Altinópolis, a irmã Lenice. Todos aí, a avó Augusta lá no condomínio do Pérola. Que Deus abençoe cada um de nós, né? Em nome do Senhor Jesus, a vitória é nossa pelo sangue de Jesus, amém? Deus abençoe, fica na paz.
0: Amém, querido. Tamo junto. 9h29. Ô Benevaldo, bom dia, amigo.
4: Oi, Tony. Bom dia, Tony. O Benevaldo aqui de novo. Ô, Tony, a respeito da enquete aí. Eu me lembro que uma vez eu precisei do INSS. Eu fiz uma cirurgia no joelho devido a um acidente na empresa, né? E eu fiz a cirurgia, o médico pediu um período grande, foi mais de 6 meses. E eu tinha que recuperar e fazer fisioterapia, essas coisas, né? Eu sei que eu fui no INSS 2 vezes com laudo médico, atestado médico, e eu não consegui. Resumindo, eu fiquei 6 meses parado, não recebi nem da empresa e nem do INSS. Então eu peço a Deus para nunca mais eu precisar a respeito disso do INSS, porque é uma vergonha, tá? Uma vergonha mesmo, não? É muito complicado, é uma burocracia muito grande que eles arrumam. E eu lá com... de cirurgia. A perna não podia nem triscar no chão e eu não passei na perícia deles lá. É complicado mesmo, não? Complicado.
0: É, rapaz, né, mole não. A gente tem que pedir a Deus para nos dar força e saúde, porque se nós dependermos de INSS, disso ou daquilo, nós estamos lascados nesse mundo. Porque é o momento que a pessoa mais precisa. Quando o cara está trabalhando, quando ele tá com saúde, que ele está bem, ele levanta de manhã, corre ali, corre aqui, trabalha, vai aqui, vai ali, ok. Está tudo bem. Tudo bem. Aí quando o cara cai numa dificuldade, não, agora a empresa tantos dias, daí para lá agora vamos para o INSS. Aí chega lá no INSS, é um Deus nos acuda. O cara fica esperando 20 dias, 30 dias, 60 dias, 90 dias, 6 meses. Ô gente, e nesse período o cara faz o quê? Não, porque a empresa não paga. Tá por conta do INSS. O INSS não, depois vai vir tudo junto, depois. Mas e até esse depois chegar? O cara vai comendo o quê? Vai vivendo o quê? Vai pagando água, o aluguel? Como é que o cara vai vivendo? É muita burocracia, cara. Então nós temos que pedir a Deus, Senhor, por favor, não deixa a gente cair num problema, numa dificuldade, numa enfermidade, não. Senão nós estamos perdidos. A verdade é essa. Que um lado lava as mãos, joga para o outro. O outro diz, não, agora você tem que esperar. Estamos analisando aqui, vai dar certo. Mas fica... enquanto, e nesse processo de que vai dar certo, de que você vai... como é que o cara sobrevive nesse tempo, hein? Misericórdia, 9h32. Ô Arley, bom dia!
5: Pai de Jesus, meu amigo Tony de Oliveira. Bom dia, bom dia, bom dia. Aqui quem fala é o Arley, bairro Vila Império, governador Valadares. Passando aqui para dizer que estou aqui ligadinho na 104 FM, aqui no trabalho, mas sempre ligadinho no 104 FM, a rádio do povo de Deus. Fique na paz, Deus abençoe. Um abraço, meu amigo. Tamo junto.
0: Um abraço, Deus te guarde, Deus te abençoe. Bairro Santa Rita, Donizete, fala, amigo.
6: Bom dia.
0: Bom dia.
6: O pessoal agora tá a lei, tão querendo colocar em rigor, né, a lei do CRAS, né? Porque o CRAS, as pessoas se aposentam pelo CRAS, pelo LOA, né? Eles são pessoas de extrema pobreza, né? Então, o LOA foi criado para isso. Uhum. Então, o CRAS agora tá visitando, né? Para liberar a aposentadoria, o CRAS vai na casa da pessoa e olha, se tiver uma geladeira lá, se tiver alguma coisa, está cortando. Porque eles não estão deixando aposentar. Eles estão cumprindo a regra, né?
0: Uhum. Aí
6: muita gente aposentou pelo LOA.
0: Pelo LOAS.
6: Tem 65 anos e aposentou pelo LOA,
0: uhum,
6: que nunca contribuiu e não tinha necessidade.
0: Certo.
6: E conseguia aposentadoria. Não está acontecendo isso mais, não.
0: Certo.
6: Porque o processo do LOA lá é extremismo. E agora, quem contribuiu 15 anos, né? Aposenta aí tranquilo, não passa por esse processo, né? A exigência é 15 anos. Então, eu mesmo trabalhei privado toda a vida, né? Nunca trabalhei de carteira assinada. E eu sempre contribuí particular, né? Então, o que aconteceu? Eu tenho que ficar seguro, né? Se eu sofrer um acidente, alguma coisa assim, eu tenho direito ao meu salário. Igual eu já acidentei, já caí de moto, quebrei perna, já fiquei recebendo, né? Nesse período de acidentado. Então, é interessante a gente pagar o SUS, né? Porque a gente fala assim, ah, tá ruim com o governo. Mas é pior sem o governo, né? Mas essas aposentadorias aí pelo Loas aí, elas estão sendo bem vigiadas agora. Não está mais igual anteriormente, não, né? É isso aí. Não quiser passar pelo processo do Loas aí, tem que pagar os 15 anos de INPS mesmo. Eu acho que o que tem que ser feito mesmo é passar um pente fino nas grandes aposentadorias, né? Tem gente ganhando aí 100 mil reais de aposentadoria, isso não existe lugar nenhum no mundo, né? Então, isso tem que ser corrigido, né? E eles vão chegar um tempo em que eles vão corrigir, porque a nação não aguenta isso, né? O salário mínimo é digno de todos receberem, né? Agora, essas aposentadorias igual um senador, e o mandato de senador já aposenta. E ele carrega mais um monte de aposentadoria, porque ele beneficia um monte de dependente, né? E aí, com essa ausência agora do saldo de predicários, né, que estão cortando, então já vai sair um pouquinho aí, já vai fugir um pouquinho aí dos gastos, né? Vai eliminar, né? Mas mesmo assim, ainda é pouco. Abraço,
0: Tony.
6: Bom dia, boa semana. Vamos pra cima, Tony.
0: Tamo junto, vamos pra cima. Tem jeito não. 9 horas 36 minutos. O pessoal que aposenta pelo Loas, que nunca contribuiu, tá havendo uma fiscalização grande, deve haver, porque pode acontecer de pessoas que não precisam estarem, às vezes, recebendo. Isso é um outro problema que acontece. Agora, aquelas pessoas que realmente necessitam. A pessoa precisa de contribuir, é o que ele falou aí, pelo menos. Se hoje você completa 65 anos de idade, você tem que ter pelo menos 15 de contribuição. Pelo menos a quem contribui aí já alguns anos atrás, né? É preciso que haja isso. A pessoa que nunca contribuiu, fica doente, tal, às vezes consegue essa ajuda pelo Loas e há ali uma fiscalização. 9 horas e 36 minutos. Pois é, nós estamos perguntando hoje, na sua opinião, como é que está o atendimento do INSS? No geral, a gente percebe que não está bom. 9h37, Sara, bom dia.
7: Ô, Tony, a paz do Senhor, eu no mensário moro no Pontal. Meu menino deu um problema sério de dermatite atópica, com lesões graves. E eu corri atrás de uma advogada. Né? E eu fui no INSS em duas perícias e meu filho foi negado. Né? E aí eu corri atrás da justiça, né? O advogado me ajudou a entrar na justiça e eu consegui o PPC Loas. Com a graça de Deus, né? E hoje eu pago o INSS autônomo. Por que que eu pago? Porque eu não trabalho fixo. Eu não posso trabalhar registrado por causa do PPC Loas dele. Eu preciso de uma segurança, né? Mas o INSS, Deus me perdoe, é uma porcaria. Porque o governo, infelizmente, isso é uma vergonha. O governo quer tirar dos pobres, a boca do pobre, só aumentando a conta de luz. Cada dia mais vem as contas mais caras. Quer tirar na boca da gente que é pobre. Que te custa, trabalha tanto para poder conseguir pagar o INSS toda a vida para você ter seu direito. E quando você vai correr atrás, ainda é tanta burocracia ainda. Por que que o governo não tira as regalias daqueles políticos safados? Eles têm tudo. É viagem, é regalia, é hotel de luxo, é auxílio doença. Fazem viagens de jatinho, de avião, sabe? É um tanto de regalia que eles têm. Pegasse um político desse vagabundo aí e fizesse, passava um mês com o salário mínimo. Eu tenho certeza que eu suicidava. Tenho certeza que um político sem vergonha desse que ganha milhões de reais aí não dava conta de passar um mês. Fizesse um teste com ele de um mês, ganhar um salário mínimo, se ele conseguia. Tenho certeza que não. Eles estão acostumados com regalia, com coisa boa, com salário bom. Por que não tira deles? É tirar da gente que é pobre, que tem que sobreviver com o salário mínimo. Nossa, o INSS é uma porcaria. Se você precisa dele, ele te nega, te vira as costas. A perita lá não teve coragem de olhar na cara do meu filho, ficou com nojo dele, porque estava com ferida no corpo, ficou com nojo dele. Nem aproximou dele para examinar ele. Né? Mas graças a Deus, essa vitória eu consegui. E não foi por eles, não, foi por Deus. Foi por Deus que eu consegui essa vitória. O INSS, pelo que eu soube, o governo paga uma taxa para aqueles peritos lá dentro, eles negam as pessoas. Eles recebem uma boa quantia de dinheiro para negar as pessoas. É por isso que eles negam. Porque eles recebem do governo um dinheiro, um valor em dinheiro para negar as pessoas. O governo paga eles para eles virem negar as pessoas. Né? Eles não negam as pessoas de graça, não. Eles ganham uma taxa, enche o bolso deles, o governo enche o bolso deles. É, infelizmente é assim. É sujeira atrás de sujeira. Mas nós temos um Deus que olha por nós, né? Eu sou mais 104 FM, a rádio do povo de Deus.
0: Ô Sara, obrigada a você e a todo o povo aí do Pontal. Que o Senhor Jesus abençoa vocês, tá bem? 9:40 agora. Daqui a pouquinho eu vou voltar a ouvir o ouvinte. Nós estamos com a enquete aí perguntando o que você acha do atendimento do INSS. Qual é a sua opinião, hein?

a gente tá aí de segunda a sábado com a nossa equipe de 7h30 da manhã até meio-dia. Café com louvor, bom dia, alegria. Atendendo o ouvinte, trazendo as notícias, informações, sorteando prêmios, a sua participação, deixando você bem informado, a enquete do dia e muita coisa aqui no programa, hein? Três é demais, melhor de três, de quem é essa voz? Dose dupla. Bom dia para quem tá longe e para quem tá perto. 9h41, bom dia.

0: Marcos Paulo, na Rádio do Povo de Deus. Agora 9:46, 9:46, para você que tá ligadinho, ligadinha com a gente, né? Tá aí no sítio, na chácara, na fazenda, no supermercado, na padaria, no restaurante. Muito obrigado aí pela sua audiência. Você que participa aí no 99961-0104. Você que está sempre conectado com a gente, ouvindo aí a nossa programação. Muito obrigado, viu? Na indústria, na fábrica, na fazenda. Louvor lindo aí do Marcos Paulo, em nome de Jesus. Muito bem, muito bem. 9:47, vamos fazer o seguinte, vem aí o melhor de três e já já eu volto a ouvir o ouvinte na enquete sobre o atendimento do INSS.
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0: Melhor de três. O que, que a gente ouviu? Samuel Messias, Planos de Deuses, Adora Pompeu e Marcela Thaís. E Pai, Canção e Louvor, Ainda Estás Aqui. Melhor de três. 9h58, vamos lá para a enquete, Tayane.
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0: Como é que você vê o atendimento do INSS nos dias de hoje? 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Abre a linha aí, vamos ouvir o povo, né? Hein? Vamos ouvir a população aí. Como é que tá o atendimento do INSS para você hoje? Um minuto para as 10. Geraldo, bom dia.
2: Bom dia, Tony. Ô, Tony, eu quero mandar meu bom dia especial para você aí. Para o pastor Elias de Azuli, para o JW.
0: Sim.
2: Para o meu pastor de lá de Uberlândia, para o Zé Batista de Pouso Alegre, e para a minha esposa Dalki, e para o meu filho, e para todos os ouvintes 104. Deus nos dá uma quinta-feira abençoada. Ô, Tony, eu estou escutando a enquete sobre o INSS aí. Tony, 2021, eu trabalho numa empresa, lá no sul de Minas, lá em Itapeva, divisando com Minas Gerais com São Paulo. Lá eu acidentei, Tony, fiquei mais ou menos um ano e meio acidentado. Assim que eu acidentei, Tony, eu entrei, é com os papéis na empresa, a empresa me deu a papela todinha. Eu morava em Valadares, é meu acidentar, eu vim em Valadares. Tony, aqui foi uma democracia para me receber, meu amigo. Tony, eu fiquei 6 meses sem receber. Graças a Deus, Tony, graças a Deus que a empresa é muito boa, a empresa ficou me pagando até eu receber do INPS. E eu não clamo, é por isso, porque se eu for depender disso, Tony, eu tinha passado fome, porque na época, hoje não, hoje, graças a Deus, é meu filho, é tudo grande, tudo criado, o filho menor meu hoje está com 20 anos. E a filha mulher mais nova minha está com 23 anos, graças a Deus, hoje, graças a Deus, qualquer coisa que eu depender é ter meu filho. Me ajuda. Eu também não tenho filho pequeno mais, não. Está só eu e minha esposa Dalva aqui. E esse rapaz, esse rapaz de 20 anos, Tony. Mas eu vou falar a verdade. Se eu for depender do NPS na época, eu tinha passado fome. Foi uma da minha TB. Eu fui receber depois de 6 meses, Tony. Só fisioterapia, eu fiz 60 fisioterapia. E sem receber que é dinheiro, meu filho. Eu estava me virando para pagar passar na época, sem dinheiro, sem nada. Mas graças a Deus, Tony, a empresa começou a me pagar, foi aonde que eu vivia. Hoje, Tony, a pessoa acidentar, eu não sei hoje, eu não sei como é que dá hoje, não. Essa pessoa hoje se tá pegando o benefício rápido, porque na minha época eu sofri, viu, Tony? Mas é isso aí, Tony, muito obrigado aí, e parabéns pela enquete que você abriu aí. Foi bom que a gente... disposta das palavras sobre o NPS. E que Deus dê uma quinta-feira trabalho abençoado, meu irmão. Fique na paz.
0: Amém, Geraldo. Deus abençoe você também. 10h02, Lorival Machado na América. Lorival, um abraço aí pra você, pra tudo o pessoal. Aí, Silvânia, Lorena, turma aqui no Brasil, tá bom? Um abraço muito grande aí pra você. Gente ligada na gente. Bom dia, Tony. Sobre a enquete de hoje, o INSS... Pessoas que não conseguem receber passam por dificuldade. Segundo quem está falando, isso é culpa do governo. Quem está falando aqui é o Rodrigo Rocha. Ô Rodrigo, um abraço para você. Deus te guarde, Deus proteja, tá bom, querido? Está registrado aí a sua opinião. Abre a linha para mim, bom dia.
3: Eu gostaria de ouvir um hino. Boa da verdade. Sou mais 104, o nome é Smartson.
0: Smartson. Luiz Matheson, um abraço.
3: Mano, bairro Azteca.
0: Bairro Azteca, obrigado aí pela sua participação. O Pediu Ouviu é de 2 às 3 da tarde, a partir das 8 da noite. Pela manhã não tem Pediu Ouviu, mas a gente registra a sua participação e o seu abraço está feito aí. Tá bom, querido? Que o Senhor Jesus te abençoa. 10 horas, 3 minutos. O que que você acha do atendimento do INSS? Abre a linha aí. Ô, ô, ô, Miriam, Glória, um abraço. Bom dia, querida.
4: Bom dia, Tony. É, eu gostaria de participar da enquete. Sou a Miriam. Aqui, eu quero te dizer que o INSS é isso mesmo. É 3 meses que você consegue de benefício e depois você não consegue mais, é muita dificuldade. É, o que consegue é muito, muito baixo para a sua vida, porque você estava acostumado. E o meu marido teve um problema neurológico, trabalhava com a família. E foi, num final do ano, nós fomos surpreendidos com ele sendo mandado embora, sem direito algum. E isso abalou ele demais. Ele teve mais uma recaída, cheio de problemas. E eu continuei firme na minha fé, porque eu não quis entrar em justiça, eu não quis reivindicar os meus direitos. Eu sempre disse que o Senhor é o nosso juiz e o nosso advogado. E um dia Deus disse que ele iria me surpreender. Usou uma irmã da 4ª Igreja Presbiteriana nas tardes da bênção e disse que ele ia me surpreender. E isso passou um tempo e continuei na minha campanha. Uma irmã disse que teria um anjo lá no INSS. Ô, Tony, eu falo que eu tenho escrito isso, é a coisa mais linda, sabe? E quando eu cheguei no INSS com o meu marido, ele não sabendo responder as coisas, sabe? E as médicas antigas não me deixavam responder. Nós chegávamos, ela falava que eu não podia responder por ele. Eu falei, mas ele não tem condição de responder. Eu que tenho que responder. Ela falava, não, é ele que vai ser. É ele que tem que responder. E esse dia que Deus disse que iria me surpreender, que teria um anjo lá. Ô, Tony, deixa eu te contar. Essa é a parte melhor que tem. Tony, havia um médico grande, alto, limpo. Parecia que aquele homem tinha saído de dentro de um chuveiro. Aquele homem é educado. Aquele homem atendeu meu marido como nenhuma daquelas pessoas do INSS atenderam. E aquele homem foi conversando comigo, sabe? Ele conversou comigo e eu fui respondendo. E ele anotando nos papéis. E ele virou e falou assim para mim: a senhora vai receber a resposta na sua casa dentro de 30 dias. Mas a senhora vai ter que voltar aqui de novo, porque a perita ainda tem que assinar esses documentos. Ô, Tony, quando eu vi aquele homem... Quando eu vi aquele homem, aquele anjo que Deus colocou ali no meu caminho, eu falei, Senhor, como o Senhor é maravilhoso, sabe? Como o Senhor é maravilhoso. E eu não vi aquele homem mais, ninguém deu notícia daquele homem mais. Sabe? Quando eu terminei, que eu falei assim, meu Deus, eu não perguntei o nome dele, eu não fiquei com papel nenhum e ninguém dava notícia. Eu fui no balcão, eu falei, moça, como é que é o nome daquele homem que me atendeu? Ela falou, não, não tem ninguém lá não, sabe? E aquele homem, eu falei, meu Deus, era um anjo, Tony. E eu ainda falei assim, Senhor, precisava de mandar um anjo tão lindo, tão educado. Meu Deus, era um anjo, Tony, era um anjo que Deus deu. E aí nós voltamos na perícia e de novo uma mulher com muita falta de educação. Mas eu firmei naquele atendimento que foi que Deus falou que ele seria atendido, meu marido. E aí eu voltei, ela não me deixou abrir a boca. eu, meu marido, não soube responder as perguntas. Aí eu só perguntei para ela, e aí, como é que fica? Ela falou assim, se ele obtiver a aposentadoria, você vai receber na sua casa. Aí eu voltei, sentei na sala e falei, Senhor, eu confio naquele dia que eu vim aqui. Naquele dia que o Senhor falou que teria um anjo me esperando. É ali que eu confio. Eu não confio no que essa mulher está me dizendo, porque isso vai contra tudo que o Senhor me disse do atendimento passado. O Tony, com 30 dias, o meu marido aposentou e o meu marido teve direito ao tempo que ele ficou sem conseguir o benefício. Nós fomos ressarcidos e para a honra e glória do nome do Senhor, sabe? É, o meu marido melhorou, sabe? E esse parente ainda disse ainda que foram eles que aposentaram meu marido, sabe? E eu também não contestei, porque eu sei em quem eu creio, em quem eu tenho crido, sabe? E Deus tem feito maravilhas na minha casa. E o meu marido sarou desse problema neurológico, sabe? E ele, graças a Deus, faz tratamento até hoje, mas é uma outra pessoa, sabe? Foi para a igreja, converteu e tudo. E graças a Deus, sabe? Quando Deus promete, ele cumpre.
0: Amém. Que testemunho bacana, hein, rapaz? A gente fica aqui sentado, ouvindo, aí a gente faz uma viagem assim. Como é que é gostoso, né? A gente abrir espaço para o ouvinte, para os temas. Você vai conhecendo a história de vida, você vai sabendo como é que as coisas, né? Não, tá indo. Puxa vida, que coisa, né? 10 horas e 10 minutos. 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Como é que está o atendimento do INSS para hoje? Qual é a sua opinião? Vou para o intervalo e volto já já.
5: Regis Danese.

0: Bom dia, bom dia. 10 e 10.
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0: Bom dia, bom dia, o nosso bom dia, alegria, bom dia de Nilce Cardoso na JK. Como é que tá aí, meu amigo? Só lavando carro, hein? Como é que tá aí? Tá lá de baixo, hein? Tá jogando água, hein? 10h13, ô Washington aí no bairro Santa Terezinha, bom dia. Bom dia, costureira, né? Lavadeira, passadeira. Bom dia, pessoal do GV Shopping, aí como é que tá? 10h13, pessoal do Mercado Municipal, todo mundo ligadinho. 10 horas e 13 minutos, nós estamos com a enquete hoje. Como é que é o atendimento para você do INSS? Ih, as pessoas não estão satisfeitas não, hein? Ô Rita, bom dia!
1: Oi, Tony, bom dia, paz do Senhor.
0: Amém.
1: O INSS, meu filho, tá de mal a pior. Eu tô, meu filho, tô com 2 cirurgias na coluna, 8 parafusos na coluna. E pelejando para ver se pelo menos eu encosto, que eu tenho 16 anos de NTS pago. E até hoje nem encostei. Vou lá, eles me dão 2, 3 meses, pronto, acabou, acabou. Tá de alta. Pode trabalhar. E eu tenho vários problemas de saúde também, sem ser essa operação de coluna. Já operei 2 vezes de coluna, tenho 8 parafusos na minha coluna e tem 16 anos que eu pago o NTS e não consigo nem encostar.
0: É muito triste. Hã? Eu fico ouvindo umas coisas dessas, eu fico pensando assim, mas afinal de contas, se é do jeito que ela está falando, por que, que ela não consegue? Hã? Porque a gente ouve e acredita naquilo que o ouvinte está falando. Então, se aquilo que o ouvinte está falando é uma verdade, por que, que ela não consegue? Hein, o Daiane? Será o que acontece? Por que tanta burocracia, tanta dificuldade, tanta... É uma coisa tão triste. Agora são 10 horas e mais 15 minutos. Abre a linha para mim. Deixa eu falar com a Roseli, a esposa do nosso querido Zezinho, lá da loja de bicicleta Pai e Filhos. Bom dia, Roseli!
2: Bom dia, Tony. Bom dia a todo o povo de Deus, né, que está ouvindo essa rádio. Tony, eu estou passando aqui para fazer um convite. No próximo sábado agora, Tony, vai ter, né, o workshop do autismo lá na Igreja Quadrangular, daqui de Governador Valadares. E, assim, esse convite ele é muito especial, né? Porque ele aborda a inclusão, né? Fala do autismo. Ah, mas eu já participei. Ah, eu já conheço alguma coisa. Ok. Mas todo conhecimento é bem-vindo, né? Então, ali vai ter profissionais, né? Vai ter parentes, né? Vai ter pessoas. Então, assim, o que eu quero dizer é o seguinte. Convidar. Você que é mãe, você que é pai, você que é tio, avô, irmão, você que é um profissional na área, convidar você para estar participando com a gente, sabe, desse evento maravilhoso. É um evento, Tony, que traz muito conhecimento, muito aprendizado, sabe? E lá vai ter vários profissionais, né, para abordar sobre o diagnóstico, para abordar sobre o tratamento que o autista precisa. Lá nós vamos ter um conhecimento. Nós, como os pais, nós somos pais, mas não somos profissionais, né, na área. Existem pais que são profissionais na área, como a Tati, que está buscando, né, se profissionalizar na área, né, e ela tá tentando dar o seu melhor. Mas para mim, que não tenho, né, nenhuma faculdade, não tenho nenhuma profissão nessa área, eu procuro sempre buscar conhecimento. E isso me ajudou muito com o Jonathan. Tem pessoas que falam, mas ele não tem cara de autismo. Ok, eu respeito, né, mas não é o que as pessoas falam, mas é sim o laudo que o médico me deu. E isso, conhecimento, Tony, me fez trabalhar muito em cima disso. Já achei pessoas para, né, para me darem muita crítica. Já achei pessoas para falar que eu não sei até como lidar com o meu filho, né? Que eu precisava até de psicólogo, essas coisas assim. Mas é bom isso. Críticas é bom porque você aprende, né? E assim, eu acredito que, como o ano passado, vai ser extraordinário. E eu quero deixar algo aqui, assim, né? Não sou muito boa para áudio, não sou muito boa para gravar vídeos. Mas quando eu converso com a Tati, a que faz o programa do Além do Diagnóstico aí na 104, quando a gente está conversando, que ela me fala sobre o Carlinhos, eu sei que é uma pessoa que me entende, sabe? Quando ela fala do Carlinhos sobre mim, é como se eu tivesse vivendo o Jonathan, a história do Jonathan no passado, né? Então, só quem tem um filho com um diagnóstico sabe o que que é. Só quem convive sabe o que que é. Outra coisa que eu quero abordar aqui é o seguinte: professores de escola dominical
0: Certo.
2: precisam, né, ter conhecimento mais sobre o que é o autismo.
0: Entender mais, né?
2: É uma coisa que está crescendo muito, né? Na minha igreja está tendo isso. Eu faço parte do Ministério dos Sementinhas, são crianças pequenas, né? Acho que de 4 anos, 3 anos até 8 anos. E dentro da nossa salinha tem crianças com diagnóstico de autismo. A gente tem que aprender, saber como lidar com essas crianças, entendeu? Crianças imperativas, né? E é bom a gente buscar conhecimento sobre isso, né? E eu quero deixar o meu convite aqui como mãe do Jonathan, como mãe de um filho, né, que é autista. E eu decidi, quando o Jonathan era mais novo, não esconder isso dele, porque eu acho que isso traria, né, mais força para ele. E é bom, sabe? Jonathan, há um tempo atrás, nós tivemos na igreja, né, do pastor Flamarion, e uma pedagoga que trabalhava no Senai, ela viu o Jonathan. E ela, quando ela trabalhava, quando o Jonathan fazia o curso no Senai, que ele estudava no SESI, fazia o curso no Senai, e ela viu o Jonathan cantando na igreja, ela ficou maravilhada com o Jonathan. O tanto que o Jonathan mudou, porque ela fez parte da vida do Jonathan no ensino médio, né? Naquele curso lá no Senai durante 3 anos. Né, o curso foi 3 anos no Senai. E ela viu, ela pôde assistir um pouco, né, da vida do Jonathan. Então, assim, ela viu o Jonathan, ela ficou maravilhada, ela falou: "Nossa, como ele mudou, como ele desenvolveu". E isso é bom pra gente, Tony, tá? Isso é muito bom. Autismo tem que ter conhecimento, né? Tem que ter inclusão, tem que ter terapias, tratamento, né? Quanto mais nós buscarmos, é melhor para nós, para toda a sociedade. Quero parabenizar a Tati, a Priscila, que faz parte disso, ao pastor Flamarion, né, por dar essa oportunidade para a igreja, né, para as meninas estar falando sobre isso dia de sábado, e pela igreja estar trabalhando, né? Quero abordar também que teve um dia no culto, né, da igreja lá da Quadrangular, tinha uma menina com um diagnóstico de autismo dançando junto com as outras meninas do balé. Isso é inclusão, né? Eu achei muito bonito isso, muito bonito, empatia, né? Então, o que a gente fala? É o que eu quero deixar aqui, o meu convite, sábado, né, das 8h30 até o meio-dia, o workshop do autismo. Você que quer buscar mais conhecimento, vai lá, participe, que você vai ver o quanto vai mudar o seu entendimento, a sua mente, né? Quanto vai mudar algo que você às vezes pode pensar negativo e passa a pensar positivo, tá bom? O meu abraço, Deus abençoe.
0: Amém, Deus abençoe. Obrigado, Roseli. Muito obrigado. Convite importante é sábado, 10h22. Gerson Rufino aqui na Rádio do Povo de Deus. Olha aí, ó.

0: Café com Louvor, 10 horas e 26 minutos agora, 10 e 26. Bom dia, bom dia, bom dia. A gente ouviu aí o Gerson Rufino, Reconstrução. Manhã bacana, hoje dia 8 de julho de 2026, graças a Deus, tudo em cima aí. E o atendimento do INSS, como é que tá, hein? Ô Lorival, agora deu certo, né? Falando lá da América, agora deu certo, beleza. Hã? Era a internet aí? 10h27, bom dia.
1: Ô, oh, meu amigo Toninho, bom dia de novo, Toninho.
0: Bom dia.
1: O lugar que eu tô aqui, a internet tá muito ruim, por isso que paiou aí, Toninho, desculpa aí.
0: Tamo junto.
1: Eu tava falando sobre a enquete aí, é o seguinte, hoje pra gente aposentar hoje no Brasil, é um milagre, entendeu? Porque, porque é difícil, hein? Tanta gente reclamando, tanta gente pagando imposto caro, né? E não consegue nada. Só os políticos mesmo que conseguem as coisas. E nós que põe eles lá mesmo, nós que trabalha pagar os impostos, tá? Cada dia afundando mais. Mas Deus sabe de todas as coisas. Que Deus abençoe nós e cada um de nós que seja abençoado por ele. Um abraço aí, Toninho. Fica com Deus.
0: Fica com Deus também. Tayane, baixa pra mim aí a Noite Gospel. O material que chegou para nós agora, nós vamos divulgar já já aqui no programa. 10h28, a linha está aberta para você falar com a gente, para você participar. Nós estamos com a enquete aí em nome da Angel Migui. Muito bem, vamos abrir a linha aí, vamos abrir a linha para o pessoal participar. Vamos ver quem é que está na linha, vamos ver quem é que quer falar. Alô, bom dia.
2: Ei, Tony, bom dia.
0: Bom
2: tudo
0: dia.
2: Bem?
0: Tudo bem.
2: Eu estou querendo participar da enquete.
0: Sim.
2: Como é que está o atendimento no INSS?
0: Pois não, é a Kátia.
2: Bom, eu trabalho com essa área, né? Eu busco ajudar as pessoas a conseguir o seu benefício.
0: Certo.
2: Eu trabalho e a gente vê o sofrimento. Dos atendimentos das pessoas, principalmente na questão de perícia médica. Peritos desumanos, sabe? A pessoa entra lá com desilusão total da vida e chega lá, espera ser amparado, né? Pelo menos deveria ser. Pelo perito que está avaliando a situação dessa pessoa em busca de um benefício, que na maioria das vezes realmente a pessoa não consegue, ela está incapacitada para suas atividades laborais. Então, quando a pessoa está nessa necessidade, ela já está desiludida por não conseguir trabalhar, sem remuneração do trabalho, muitas das vezes. E muitas das vezes o INSS não concede o benefício, essa pessoa fica no chamado limbo previdenciário, não recebe nem da empresa e nem do INSS, ela entra em desespero, ela entra em pânico, eles estão cada vez pior nas suas análises, as análises não estão sendo contundentes de acordo com o que diz, né, a lei. Então, está bem caótico a prestação de serviço do INSS, não simplesmente na agência, né? Especificando Valadares, não. É geral, porque essa análise é feita nacional. A gente anexa a documentação do cliente, tanto para aposentadoria, para auxílio-doença, para qualquer tipo de benefício, um BPC Loas, aí não é a agência da cidade que analisa, não. Vai para um sistema nacional. Tem gente que não conhece a realidade de uma pessoa que trabalha rural, uma pessoa que está lá em Brasília, por exemplo, ele nunca nem morou em roça, nem conhece alguém da roça e vai analisar um processo de pessoas que laboram em roça. Isso está cada vez pior, eles não analisam corretamente, de acordo com a documentação, de acordo com a vivência das pessoas, e isso fica deixando as pessoas mais necessitadas a ver navios, porque às vezes, muitas vezes, ela só tem esse salário mínimo, né, para sobreviver. E o INSS está cada vez pior, né? Nessa questão aí de análise e de atendimento. E está mais dificultando os acessos, tá? Eles fazem o portal, falam que o portal é para a população em geral, fala que é para as pessoas. A gente que estuda e trabalha na área, está cada vez mais complicado mexer. Imagina uma pessoa comum, uma pessoa leiga, mexer no portal. Tudo que vai precisar, necessita de uma senha GOV, que é cada vez pior reconhecimento facial das pessoas. Por mais de 70, se não tiver uma biometria cadastrada, não passa. Então está cada vez dificultando a situação para as pessoas.
0: Obrigado, minha amiga. Achei muito importante você participar. Kátia, previdenciarista, é uma pessoa da área e está falando e está explicando. Agora, ô gente, Como é que nós vamos arrumar, então, com essas pessoas que precisam, com essas pessoas que não podem esperar? Essa pessoa que falou agora é uma pessoa da área, é a Kátia, previdenciarista da área. Ela trabalha na área, entende. Então, como é que nós vamos arrumar, então, com essas pessoas? Se eu preciso de um atendimento, se eu não tenho mais condições, a empresa tem lá aquele tempo pela lei, a partir dali vai para o INSS. Ok, tá. Mas e essa demora? Como é que fica essa demora? Uma demora para liberar, às vezes, um salário mínimo para a pessoa, R$1.600 e poucos, a pessoa fica lá. Ô, gente, tem gente que depende, a gente é pobre, mas tem gente que financeiramente é mais pobre do que a gente ainda, necessita mais. A pessoa não tem condições de trabalhar, a pessoa não tem e ela necessita. Então, isso corta o coração da gente, tem coisa que não dá para você entender, rapaz, tem coisa que não dá. 10h32, Geraldo, bom dia.
3: Tony, bom dia. Tony, eu voltei na opinião, na enquete de novo, que eu vi essa ouvinte contar um caso do esposo dela aí. Tony, você vai lembrar, muita gente vai lembrar daquele caso, daquela médica que o médico matou aqui em Valadares. Eu esqueci a data. Aquela médica, Tony, eu esqueci de comentar isso com você lá naquele lado que eu mandei pra você lá. Eu esqueci de até que eu te comentei isso aí. Aquela médica que o médico matou, aquela médica, em Deus do dia que eu cheguei acidentado, aquela médica cuidou de mim, Tony. O mês todo. Ela me dava perícia de 6 meses. Aí, beleza, aí tudo bem. Tony, aí feito um ano mais ou menos, 1 ano e 4 meses ou menos, até ali. Ela cuidou de mim, Tony. Direitinho. Todo 6 meses ela marcava pra mim, eu ia. 6 meses eu ia.
0: Certo.
3: Então, quando foi assim, quando teve assim, mais ou menos 1 ano e 4 meses, aí ela marcou a outra perícia pra me fazer. Eu passei por ela. Ela me deu mais 4 meses, Tony. De novo. Beleza. Aí, quando eu voltei pra outra perícia minha lá, pra última perícia minha lá, que ela tinha marcado, já foi aquele médico que matou ela. Eu esqueci o nome dele. Eu tava lembrando agora, Nico, o nome dele eu esqueci. Então, só que parecia, aquele médico era combinado com o MPS. Para dar alta aos outros. Então, eu fui lá, eu fui no MPS receber o último pagamento, aí eu já não tinha pagamento para receber. Voltei, eu não MPS, essa outra perícia, saber o que tá acontecendo. Quando eu cheguei lá, aquele médico que matou aquela médica que era vez do Valadares, já que me atendeu. Quando eu cheguei lá, ele foi e me deu alta, Tony. Aquele homem me deu alta, assim, eu nem aguento trabalhar. Entendeu? Porque eu quebrei meu braço, muito, em dois lugares. Deu um rasgo, ele deu meu abandonamento, levou 18 pontos. Que rasgou meu braço. Quando eu cheguei lá, Tony, ele me deu alta, eu voltei todo sem graça, Tony. Para aquele médico, Tony, aquele médico com certeza, aquele médico, ele era, ele matou aquela perícia que havia, porque ela ajudava os outros no MPS e ele estava lá para dar outro pessoal. Ele era combinado com o MPS, Tony. Aí você desculpa que eu vou ter mandado esse áudio para você, que eu escutei essa ouvinte dando, falando sobre o poder ali, eu não aguentei não, eu te mando esse áudio para você aí.
0: Tá certo, Geraldo, seu áudio foi ao ar aqui, seu protesto, a sua fala foi ao ar aqui, tá bom, querido? 10h35, Deus te abençoe. É uma luta, nós estamos falando hoje sobre o atendimento do INSS. Existe uma dificuldade muito grande quando a pessoa precisa, quando ela precisa do INSS, essa é a verdade. Existe, infelizmente, eu não sei o que acontece, não é aqui em Valadares, como a pessoa ligada ao INSS, né, me disse, falou para todo mundo ouvir que não é, a gente sabe que a análise não é, isso é coisa do Brasil todo, não é uma questão daqui. Mas, ô gente, como é que fica a situação de quem precisa, hein? Na hora que o cara mais precisa, na hora que ele precisa ali de uma ajuda rápida, ele não pode trabalhar, como é que fica? Ô Sebastião, bom dia!
4: Bom dia, Tô, na paz de Jesus.
0: Amém.
4: Um abraço para todos os ouvintes, Deus abençoe a todos, né? Minha mãe Carminha, o irmão Zé, Deus abençoe a todos, né? Deus, bom Jesus do Prato. Eu tô sobre a enquete aí, rapaz. Inclusive, vou te falar um negócio pra você, sério. Nós somos culpados, né? Colocar esses corruptos lá. Pô, tá velho lá, cascudo, dando dinheiro. Nós rala para ganhar o nosso, tem que pagar imposto. Tem que tirar da boca, senão suja o nosso nome, né? Para pagar imposto para eles. Eles ficam viajando de aviãozinho para lá e para cá. Vai aposentar, eles não apoiam, né? Fica comendo dinheiro em terra e voar, tem gente que nem consegue. Morrendo de ruim, né? Para sobreviver. E eles estão lá só passeando, em ar-condicionado, curtindo. Nós estamos ralando aqui, nós temos que reunir o povão. Reunir os, a casa fraca, que é muito difícil. Até fala que é difícil reunir, né? A casa fraca, né? Que um puxa para um lado, outro puxa para o outro. E fazer um candidato, né? Vamos apoiar fulano. Se não fazer, nós tira ele. E nós põe lá, só que o absurdo tá lá, só mamando. Aonde esses cabeçudos tá lá, vai apoiar fraco? Mas nunca, entendeu? Nunca vai apoiar fraco, não, gente. Então é fraco, é o que pisa no outro, né? Não sei todos, né? Mas muitos não apoiam, né, Tony? É isso aí, Tony. Nós que temos que tomar atitude, né? E aprender a votar, pegar com Deus. Senão nós vamos sofrer, continuar sofrendo, né, Tony? É isso aí, Tony. São mais de quatro. 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
0: um abraço, Sebastião. Obrigado aí pela sua participação, meu amigo. 10h37. É, o povo tem sofrido muito. Quando necessita do INSS, do atendimento, infelizmente, existe uma burocracia, existe às vezes, é claro que não é geral, né? A gente não pode dizer que sempre é assim, não. Mas uma grande parte tem sido assim. A população tem sofrido quando a gente precisa do INSS. 10h38. Vamos fazer o quê? De quem é? De quem é essa voz? Ô, Cristiane, põe no ar pra mim aí de quem é essa voz.
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0: Eita, Brasil! E aí, hein, compadre? E aí, hein, comadre? De quem é essa voz?
1: De quem é
0: essa voz? É agora que eu quero ver, cadê os sabichões aí de plantão e de quem é essa voz? Já já eu vou trazer uma matéria mostrando um pouquinho do que foi aí. A noite gospel, já já. Põe no ponto pra mim aí, tá bom, Tayane? 10 horas e 40 minutos. E aí, ninguém fala nada, ninguém se manifesta. Ah, eu não sei, ô Tony, esse é difícil. Ah, esse eu não sei não, Tony. Eita, cadê os sabichões de plantão, hein? De quem é essa voz? Eita, eita, eita. Luciana Aparecida de Pocrane falando que é o... Não, não, não é não, tá, Luciana? Hein? Cláudia Barbosa aqui do centro. Oi, Tony, quem tá cantando é o Lucas. Não, não, não, não é, não é, não é, não é, não é. Eita. Mas quem aqui? Genilda, Genilda de Colatina. Ô, Tony, eu adoro o seu programa, Tony. Manda um alô pra mim todo dia. Ô, Genilda, alô, pessoal de Colatina, um abraço. Wilker Santos do Cardo. Ô, Tony, quem tá cantando aí é o Márcio Fernandes, né? Não, hein? Não é ele não, hein? Eu vou ter que falar agora, né, Joãozinho? Quem tá cantando aí? De quem é essa voz, hein? Xô Satanás é o nome do louvor. Eita, menino, falei o nome de quem tá cantando, não. Não, não falei, não falei, não. Mas vou falar agora, hein? Olha aí, ó, de quem é essa voz?

0: Eita, eita. Esse é o Luciano Dias, show Satanás. Luciano Dias, show Satanás. No Dica em Essa Voz. 10 horas e 41 minutos. Daqui a pouquinho tem o Dose Dupla. Abre a linha pra mim aí. Deixa eu mostrar uma matéria agora, João Vitor Rolando, da nossa querida Noite Gospel. Foi maravilhoso, né?
1: O público cantou, dançou e transformou a área de shows da Expo Agro em um grande momento de louvor. Para muita gente, participar da Noite Gospel já virou tradição. A Andréia é uma que faz questão de marcar presença todos os anos.
2: Sempre vem na Noite Gospel, é uma bênção, é muita motivação para nós evangélicos, é Deus na frente.
1: A Kátia também não perde a oportunidade de viver esse momento de comunhão.
3: Eu venho sempre que eu posso, né, aqui na Noite Gospel. É um show muito agradável, principalmente pela oportunidade de estar servindo a Deus em coletividade, com essa multidão que está aqui hoje presente. E todos esses cantores, né, que vêm louvar o Senhor. E a gente se sente motivado, porque a gente sai daqui cheio de unção. Igual agora, por exemplo, né, vocês podem ver o testemunho do Matos, que coisa maravilhosa, e a bênção que aconteceu na vida dele e da família dele. Então isso é bom, e que a gente também sirva de exemplo, que a gente também tem testemunhos. Então essa edificação da palavra do Senhor na vida de cada um aqui presente, isso serve para nos fortalecer cada dia mais e mais a estar na presença do Senhor.
1: A Noite Gospel também atrai visitantes de várias cidades da região. Foi o caso da Tainá, que veio de Timóteo para participar pela primeira vez.
4: É a primeira vez aqui em Valadares e estou muito feliz e muito esperançosa e muita expectativa do show da Cassiane, principalmente.
5: É o dia do evangélico, no caso, hoje, né? Um dia escolhido só para isso, louvar a Deus. E acho interessante quando alguém como o Flamarion, que toma a frente sempre das coisas, idealiza essa coisa do dia do evangélico, que é muito bom. Hoje é um dia do evangélico aqui, porque é uma noite evangélica. E eu estou muito feliz, junto com a Cassiane, com a banda, com a minha banda, numa super produção. Estou muito feliz.
1: Quem também emocionou o público foi a cantora Cassiane. Durante o show, milhares de vozes acompanharam os louvores do início ao fim. Além de receber artistas consagrados da música gospel, a programação também valoriza talentos da região. Para quem subiu ao palco da Expo Agro, a apresentação foi marcada pela emoção e realização de sonho.
4: Olha, foi incrível. A gente fica naquela expectativa no preparo, fica no cantinho, meditando, orando. E quando chega aqui, é maravilhoso, porque o povo de Deus está aqui junto, adorando o Senhor. Então não era só eu sozinha, era o povo correspondendo também a um louvor e adoração a esse Deus grandioso. E foi uma noite, para mim, até agora, incrível, abençoada. E eu sei aí com os outros cantores também, que já estão aqui também, fazendo o seu melhor, oferecendo o melhor para aquele que é digno de toda a honra e toda a glória.
6: Para mim é uma honra, porque sempre ouvi, nunca perdi uma noite gospel. Sempre estou ali assistindo, cantando. E hoje, esse ano, pela primeira vez aqui, adorando o Senhor, para mim é uma honra. É um presente de Deus para minha vida. Estou muito feliz, muito ansiosa e com muitas expectativas em Deus para o que Ele vai fazer.
7: Foi incrível, simplesmente incrível. Apresentar com as minhas músicas autorais, inclusive. E foi uma bênção estar aqui novamente. Espero estar aqui poder estar aqui mais vezes.
1: Mais do que uma sequência de shows, a Noite Gospel também foi marcada por momentos de oração e pregação da palavra, reforçando o propósito da programação dentro da Expo Agro.
8: E vai fazer morada, e Ele vai mudar a sua vida da água para o vinho. Você pode ter chegado aqui triste, mas vai sair daqui alegre.
9: É algo muito edificante, porque são dias em que tem vários cantores seculares, mas um dia não tem música secular. Um dia só tem louvor a Deus. Um dia tem palavra de Deus, mensagem pregada, oração feita. E onde tem pessoas reunidas no nome de Jesus, ali Ele se faz presente.
0: Muito bem. A gente ouviu então uma matéria bacana. falando da Expo Agro Especial da Noite Gospel, que foi maravilhoso, né? Dentro da Expo Agro na segunda-feira. Obrigado aos nossos colegas, amigos, cinegrafistas, repórteres, pessoal da TV Alterosa. Um abraço a todo mundo aí, hein? 10 horas e 46 minutos. Foi bacana demais a Noite Gospel, graças a Deus. 10h46, põe no ar aí, João Vitor Rolando. Dose dupla.
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0: Além do Rio Azul. Júlia Vitória.

0: 104 Dose Dupla, trouxe aí Júlia Vitória, Além do Rio Azul e Cantarei Teu Louvor. Oi, Eusânia, um abraço, né, participando com a gente, um abraço, um carinho, muito obrigado a você, tá bom? Eusânia Paixão, Deus abençoe, ela participou com a gente aqui, né? 5 minutinhos para as 11 horas da manhã, 5 para as 11, e aí, hein? Vamos para o intervalo e eu volto com a enquete ouvindo aí, em nome da Engelmig, lâmpada de 9 volts a R$2,00, só na Engelmig, aproveita, 4 minutos para as 11.
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0: 10h56.
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1: Pois é, o que você acha do atendimento do INSS 10h58? 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Tá no escuro aí, comadre? Para quê? 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Fica no escuro para quê, né, João Vitor Rolando? Queimou a lâmpada aí? Um minutinho para as 11. A enquete tá no ar aí. E o INSS tá atendendo bem? Edmilson, bom dia.
2: Ô, Tony, bom dia. A respeito da nossa enquete aí, Tony.
1: Fala comigo, amigo.
2: INSS. O que que eu acho do nosso INSS? A realidade do Brasil, a realidade é a máfia do INSS. Essa é a pior máfia que existe. Eles têm a mania de dizer PCC, Comando Vermelho, e outros, e outros, e outros. Não existe pior do que o INSS, não. A pessoa paga o INSS a vida toda, toda. Aí quando chega naquela idade pesada que ele está precisando parar, ele não está precisando descansar, não, ele está precisando de parar. Sabe? Que ele não está aguentando mais. Aí vai para o INSS para ver se consegue arrecadar um salarinho por mês. Salário mínimo, que é uma coisa de fome no país hoje, sabe? Aí quando chega lá, a pessoa tem que ter 65 anos, tem que somar mais 25 anos não sei o quê, mais não sei quantos anos não sei o quê, mais não sei o quê, mais não sei o quê. É tanta soma que eles inventam, que eles inventam. Resumindo, ó, quando o senhor morrer, o senhor aposenta, viu? Depois que o senhor morrer, uns 20 anos, aí chega a carta da aposentadoria para o senhor. Essa é a realidade do país, entendeu? É a máfia de poucos com muito. Porque nesse país nosso é assim. É muitos na fome e poucos com dinheiro sobrando, entendeu? Então a máfia só cai na mão dos mafiosos. Essa máfia do INSS, entendeu? É poucos pegando o dinheiro de todo brasileiro. De todo brasileiro. E não é pouco dinheiro, não. É muito dinheiro, né? E enquanto esses que estão pagando o INSS, muitos, muitos, às vezes está até faltando na mesa dele. Está faltando na mesa, porque o salário hoje não cobre a despesa de uma família, não. Jamais, jamais. Não vai cobrir mesmo. Então chega a faltar. Tem pessoas que não têm vergonha, chega e pede. Pronto, acabou. Me arranja uma cesta básica aí, porque lá em casa não tá tendo. Aí pergunta para ele, seu marido trabalha? Trabalha, mas o salário não tá dando. Você pode me dar uma mãozinha aí, me dar uma cestinha para ajudar aí? Então, é a realidade do país. Às vezes a pessoa trabalha, ganha um salário mínimo, mas energia é caro, água é caro, aluguel muito caro, sabe? Não vou nem colocar remédio, não, porque remédio tem que tomar raiz do mato, sabe? Entra no supermercado para fazer uma compra, se der bobeira, o salário dele fica todo lá, todo. E aí, como é que ele vai pagar as outras contas? Então, ele tem que fazer o quê? Pagar o aluguelzinho dele, pagar a água, pagar a luz, né? E o que sobrou, ele vai lá no supermercado e compra com o que sobrou. O que der para trazer, ele traz. E aí, já viu, né, a situação que fica? A fome chega perto, encosta, acabou. Entendeu? Aonde eu falo que no país tem muitos passando fome e poucos com dinheiro demais. Poucos com o dinheiro daqueles que passam fome. Essa é a realidade do nosso país. Isso é o que eu penso, viu, Tony? É o meu modo de pensar. Entendeu? Eu corro o risco até de ser preso porque eu tô falando isso. Mas, o que que eu posso fazer? Eu sou brasileiro. Eu enfrento a realidade. Né? Tony, um abraço para você, meu amigo, pra 104.
1: Um abraço.
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1: Tamo junto. 11 horas e 3 minutos. O Donizete mandou aqui Luciano Dias. Ô Donizete, é para mandar um abraço pro Luciano Dias? Tá mandado. Um abraço, beleza. Tamo junto aí. Abre a linha de novo para mim aí, antes da gente ir pra música. Nós estamos falando sobre o atendimento do INSS nessa manhã. Enquete tá aí. Marinete Evaristo é a dona Marinete. Um abraço, dona Marinete. Bom dia para a senhora.
3: Eu sou a Marinete do bairro Palmeiras. E sobre a enquete aí, eu, graças a Deus, nunca tive problema com o INPS. Mas o meu genro, quando ele teve acidente, que ele se quebrou todo praticamente e tal, vou te falar, viu? Se eu fosse Deus na vida dele, e nem como seria. O INPS mandou ele pra rua, com as duas mãos ainda. Como que a gente trabalha sem mão? Ele é motorista, caminhoneiro. Como que ele trabalhar com as duas mãos danificadas, sem poder, né, pegar no volante, praticamente? Aí, eu não tive problema, mas o meu genro teve. Eu vou te contar, viu? Se não fosse Deus, a coisa tinha ficado feia para ele. Dois filhos, né? Para criar, para cuidar. Não é fácil, não. Agora, eu gostaria que um dia você fizesse aí um enquete aí sobre o hospital regional, que está um caos, viu? Sou mais 104, a Rádio do Povo de Deus.
1: Um abraço, dona Marinete. Obrigado pela participação aí da senhora. 11 horas e 5 minutos. É uma luta, né? Quando a gente vira pro lado dessas coisas, atendimento bancário, às vezes fila, quando você vira pro lado do transporte público, pro lado da saúde, a população realmente tem muita coisa para falar. Hã? É luta, né? 11:06, bom dia!
4: Bom dia, Tony. Paz do Senhor. Sou Adriana, de São Geraldo, Meritinga. E quem canta este hino aí é Edinaldo do Rio. Sou mais 104, a Rádio do Povo de Deus.
1: Eita, comadre, o bonde já passou. Já passou o bonde? Já passou o bonde. Beleza, amanhã tem mais um De Quem É Essa Voz. Tá bom, querida? Mas muito obrigado pela participação da senhora. Quem é? Adriana. Olha, um abraço à senhora, à família, a todos que estão ouvindo aí, tá bom? Carinho, um abraço muito grande. Muito obrigado pela audiência. Vamos trazer agora a Aline Barros ou João Vitor?
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11 horas e 10 minutos, o tempo. Aline Barros. Bom dia, alegria. Eu sou o Tony de Oliveira. Tamo aí, firme e forte na sua manhã. Daqui a pouco, meio-dia, visita ao seu lar com o pastor Flamarion. Maratarde, show da tarde. Alessandro Santos. Delegação da seleção brasileira desembarcou no Rio de Janeiro na madrugada desta quarta, após a eliminação na Copa do Mundo, com um cenário incomum. Entre os 26 jogadores convocados, apenas Danilo estava no voo fretado da CBF. O voo foi disponibilizado pela CBF, era opcional para os jogadores, apenas o Danilo optou por retornar. Durante o desembarque, jornalistas presentes foram informados que o Danilo deixaria o aeroporto pelo Salão Nobre. O jogador, porém, mudou de ideia, deixou o local pela saída principal. Ele optou por não falar com a imprensa. Rodrigo Caetano, coordenador executivo, e o Juan, coordenador técnico da seleção, também desembarcaram junto com a delegação. 11 horas e mais 11 minutos. Como é que tá aí, Tayane, os confrontos da quarta de final? Manda pra mim aí. 11 horas e 12 minutinhos agora. Argentina, hein, rapaz? Quem diria, perdendo por 2-0, fez 3 gols com 13 minutos. Ô, meu amigo Washington, você vai torcer pra Argentina? Portugal foi embora. Alô, Washington, aí no bairro Santa Terezinha. Confronto das quartas de final. Quinta-feira, amanhã, dia 9, França e Marrocos, às 5 horas da tarde. Então, amanhã, pelas quartas de final, 9 de julho, 5 da tarde, França e Marrocos. Sexta-feira, 10 de julho, 4 da tarde, Espanha e Bélgica. Sábado, 11 de julho, 6 da tarde, Noruega e Inglaterra. 10 da noite, Argentina e Suíça. Nananana, eita, é desse jeito, né? Alô, bairro Santa Rita. Um abraço. Deixa eu voltar a ouvir aqui um,

0: um arrebatezinho aqui do bate-papo do nosso querido Donizete. Eita, Donizete. Pois é, mas o Donizete, nem tudo no INSS tá ruim não, né?
1: Ô Tony, vamos ressaltar também aqui uma coisa que ficou muito boa no INSS, foi o GOV, né?
0: Certo.
1: Hoje todos nós temos o nosso GOV, né? E aí o que acontece? Eu sofri um acidente aqui há pouco tempo, eu recebi 6 parcelas, né, do salário mínimo, sem ir lá no INSS, sem precisar de perícia, nem nada. Eu só fui no advogado, ele colocou pra mim lá, porque eu não sei colocar. Ah, eu coloco isso aqui, não cobrou nada, não? Aí é mensal, tá? Todo mês você tem que levar o atestado médico e entregar ele. Porque o médico hoje só dá atestado para 30 dias, né? Aí você entrega ele, ele coloca lá, vê se você recebe, vê se você recebe. Já tá aprovado aqui já. Então, ficou bem simples, né? Agora, quem vai ficar encostado para mais de um ano tem que ir lá fazer as perícias, né? Tem que ser pessoal. Mas até quem tem só 6 meses já recebe sem precisar de ir no INPS. Às vezes a pessoa fica procurando, né, o INPS por um fato mais comum aí e não tem necessidade. Eu mesmo fui, tive o atendimento aqui sem precisar de ir lá. Então esse processo do INPS ficou bem mais simplificado, né? A gente hoje não precisa de ir no INPS para quase nada mais, né? É isso aí, Tony. Um abraço. Tá tudo online, né?
0: Um abraço. Tudo online. É isso aí. O cara resolve de casa. 11h13. Obrigado, Donizete. Ô, meu amigo Paulo, aí no bairro Vila Verde, Manhumirim. Paulo Furtado, né? O que fala Paulo Furtado, ele fica feliz. Ah, eu lembro do Edmário. Eu lembro do Edilson. Ih, família boa, né? Ô, Paulo. 11h14. O fazedor de doce aí. Ele faz doce gostoso, rapaz. Aí, o Paulo não é brinquedo, não. Ele faz de tudo. Vamos lá para o Triângulo Mineiro. Roberto, fala comigo, querido. Bom dia.
2: Bom dia, meu amigo Tony. A paz do Senhor Jesus. Tudo
0: Amém.
2: Bem?
0: Tudo bem.
2: Estamos aqui, ligadinho com você. Estamos no volante, na estrada, fazendo entrega e ouvindo aí a melhor rádio do Brasil, 104 FM. Rapaz, eu vi você lá pela reportagem aí na exposição lá. Né? O Uai. Show. Rapaz.
0: Você viu?
2: Você tava... Pera, você não é um pastor renomado, rapaz. Falei, olha, mostrei minha esposa lá. Esse ali que é o Tony,
0: né? Você achou que eu era muito feio, né?
2: Pastorzão, rapaz. Eita, glória. Sou Roberto de Trânsito. Tamo junto, meu irmão. Bom dia.
0: Bom dia. Você achou que eu era muito feio, né? Eu sou feio, mas não sou tanto assim também, não. 11h15. Alô, bom dia.
3: Bom dia, Tony. Bom dia a todos. Ô Tony, sobre essa enquete aí.
0: Fala, minha amiga Nalva Araújo.
3: É uma vergonha. Principalmente aqui em Valadares. É muita burocracia para a pessoa conseguir um auxílio, uma aposentadoria. O meu esposo, ele tem mais de 40 anos de contribuição de INSS. E ele continua pagando autônomo agora que ele trabalha. Ele trabalha por conta própria. E não conseguiu, né, nada do INSS. Ele perdeu uma vista e quando foi lá, fez a perícia, eles falaram que ele não estava cego de tudo, que ele ainda tinha uma vista. Para poder aposentar, ele precisava de perder as duas vistas ou morrer, né? Ou morrer. Porque já fomos, né, várias vezes, né, para contar o tempo, para olhar, diz que é por causa da idade. E é muita burocracia, entendeu? Tem que ter a idade de 65 anos, sei lá, mesmo tendo o tempo de contribuição. Então, é um roubo, é uma máfia. E é vergonhoso, principalmente aqui em Valadares, porque depois, principalmente depois que morreu, que mataram a perita, parece que ficaram de marcação mais ainda. Essa é a minha opinião. É uma vergonha. É um roubo.
0: É uma luta muito grande, né, gente? A gente ouve a população, ouve as coisas e a gente fica com o coração, muitas das vezes, entristecido. Porque é o que a gente tem falado. Quando a gente tem força, quando a gente tem saúde... Quando a gente consegue levantar, correr atrás, vai aqui, vai ali, realiza, tudo bem. Às vezes você ganha muito pouco, mas você faz um bico aqui, corre ali, é um negócio ali, vai aqui, vai. Então você vai. Mas quando a pessoa está doente, quando a pessoa não consegue, quando a pessoa entra numa situação que diz, agora não tem jeito. Eu preciso dar uma parada, como é que eu vou fazer? Ah, agora não tem jeito. Aí você vai lá e às vezes tenta e fica... A pessoa fica lá, joga para cá, tá em análise, volta para aqui, a empresa diz, agora não é comigo, é com lá. E aí você manda, não tá em análise. É uma luta muito grande. Nós precisamos de melhorar, nós precisamos de mudar. Isso não é só aqui, isso é pro Brasil afora todo. Há instantes a gente ouviu aí uma pessoa que trabalha, que é ligada ao INSS, explicando, falando sobre esse assunto. Tayane, localiza para mim esse áudio aí. Põe no ar de novo para mim, para a gente poder ouvir de novo aí essa explicação. É a Kátia, previdenciarista. É, eu queria ouvir o que ela falou agora, porque quem ligou o rádio agora, entrou com a gente agora, não ouviu. Ô, querida Kátia, bom dia.
4: Ei, Tony, bom dia, tudo bem? Eu tô querendo participar da enquete. Como é que tá o atendimento no INSS? Bom, eu trabalho com essa área, né? Eu busco ajudar as pessoas a conseguir o seu benefício. Eu trabalho e a gente vê o sofrimento dos atendimentos das pessoas, principalmente na questão de perícia médica. Peritos desumanos, sabe? A pessoa entra lá com desilusão total da vida e chega lá, espera ser aparado, né? Pelo menos deveria ser pelo perito que está avaliando a situação dessa pessoa em busca de um benefício, que na maioria das vezes realmente a pessoa não consegue, ela está incapacitada para suas atividades laborais. Então, quando a pessoa está nessa necessidade, ela já está desiludida por não conseguir trabalhar, sem remuneração do trabalho, muitas das vezes, e muitas das vezes o INSS não concede o benefício, essa pessoa fica no chamado limbo previdenciário, não recebe nem da empresa e nem do INSS, ela entra em desespero, ela entra em pânico, eles estão cada vez pior nas suas análises, as análises não estão sendo contundentes de acordo com o que diz, né, a lei. Então está bem caótico a prestação de serviço do INSS, não simplesmente na agência, né, especificando Valadares, não, é geral, porque essa análise é feita nacional, a gente anexa a documentação do cliente, tanto para aposentadoria, para auxílio-doença, para qualquer tipo de benefício, um BPC Loas, aí não é a agência da cidade que analisa, não. Vai para um sistema nacional. Tem gente que não conhece a realidade de uma pessoa que trabalha rural, uma pessoa que está lá em Brasília, por exemplo, ele nunca nem morou em roça, nem conhece alguém da roça e vai analisar um processo de pessoas que laboram em roça. Isso está cada vez pior, eles não analisam corretamente, de acordo com a documentação, de acordo com a vivência das pessoas, e isso fica deixando as pessoas mais necessitadas a ver navios, porque às vezes, muitas vezes, ela só tem esse salário mínimo, né, para sobreviver. E o INSS está cada vez pior, né? Nessa questão aí de análise e de atendimento. E está mais dificultando os acessos, tá? Eles fazem o portal, falam que o portal é para a população em geral, falam que é para as pessoas. A gente que estuda e trabalha na área, está cada vez mais complicado mexer. Imagina uma pessoa comum, uma pessoa leiga, mexer no portal. Tudo que vai precisar, necessita de uma senha Gov, que é cada vez pior reconhecimento facial das pessoas. Por mais de 70, se não tiver uma biometria cadastrada, não passa. Então está cada vez dificultando a situação para as pessoas.
0: Kátia, previdenciarista, uma pessoa da área, que trabalha na área. Olha só o que ela falou, o esclarecimento que ela deu. É, gente, 11 horas e 21 minutos, é uma luta. A enquete está no ar aí hoje, você está participando no 99961-0104, o atendimento do INSS. Tem agradado, não tem agradado. 11h21, Ana Cristina.
5: Tony, bom dia, sou Cristina. Deixa eu te falar, Tony. Infelizmente, o INSS não está com nada não, Tony. A gente vai lá fazer a perícia, o perito não olha nem os documentos direito da gente. Eles não olham os exames da gente, eles não olham. Eles pegam, pedem a gente para deixar os exames lá e sair para fora, para depois ele pegar o exame e entregar para a gente. Só que eles não entregam para a gente os exames. Eles entregam para aqueles guardinhas que ficam lá, entregar para a gente o exame. Eles não olham nada. Deus me perdoa por falar com você. Esse espírito, esse é usado. Esse espírito é só o sangue de Jesus tem poder. O INSS não vale praticamente nada.
0: É, a população tá brava e tem toda a razão, né? Ninguém tá reclamando à toa, né, Thayer? 11h23 agora.
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0: Alô, Brasil, 11h23.
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0: 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Um abraço, um carinho muito grande, você que está longe, você que está perto, ouvindo a gente. 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Bom dia, bom dia, bom dia. Para quem tá aí ligado, para quem tá aí ligada com a gente, o nosso carinho, o nosso abraço. Abre a linha aí, deixa eu dar um pulinho lá em Bom Jesus do Prata. Já faz um tempo que a gente não fala com a Dona Maria, né, Dona Maria? Dona Maria perdeu um filho recentemente agora, felizmente muito triste. E é uma ouvinte muito querida nossa lá de Bom Jesus do Prata. 11h27. Dona Maria, Deus abençoe a senhora.
8: Oi, Tonho. Desculpa aí, meu filho. Eu tenho mais que agradecer.
0: Tamo a sua junto, vida
8: e a sua família.
0: Deus abençoa.
8: Tá? Deus abençoe. E a paz do Senhor Jesus que tem com você nessa manhã. Receba o abraço. Abraço do amigo Espírito Santo, porque é ele que nos conforta, né? Por tudo que aconteceu na minha vida, mas nem por isso ia me bater, que eu estaria mandando. Mas na tragédia que teve aqui na vida do meu filho, meu celular foi, estragou, caiu no chão, estragou e não teve mais jeito. Aí Deus abençoou o meu irmão lá em Coroaci, abençoou eu com o celular. E aí eu tive que resgatar tudo de novo. E agora com a minha filha Sandra, lá do Espírito Santo, que mandou para mim, assim, no conversar, eu apertei aqui no conversar, aí entrou na Rádio 104. Mas aqui, meu filho, não foi fácil não, viu? E até hoje eu não consigo esquecer aquela dor no fundo da alma. E quando eu suspiro...
0: É mole não, né?
8: Eu tô vendo é pelo suspiro. Quando eu suspiro, eu falo assim, suspira, gato, que o tocinho tá alto, né? Então é isso aí, meu filho, que aconteceu, né? E agora que a ficha já vai caindo, né? Então que a gente fica mais e mais com o coração mais ardendo. Mas não deixa de doer, porque sabemos que é um filho só que Deus me deu, né? Eu perdi meu filho, né? E sabendo que o dia 3, dia 4, dia 5, dia 3... É o começo, da, né? No dia 4 é o dia que saiu de casa, não vi mais. No dia 5 foi o que mataram ele, foi no dia 6 foi o enterro. Então esses 4 dias para mim é um dia tristonho para mim. Mas eu tô confortando com o amigo Espírito Santo, que ele não abandona nós em nenhum momento, tá? Então aí eu vi o áudio da minha filha Cidinha aí, da Mãe de Deus. Eu vi ela mandando um hino para mim, né? É rosto de Cristo, né? Mas sabemos ela, que eu sei o que as suas lutas é muito grande aí, né? Com seus trabalhos. Então não tenho como mandar hino assim na parte da manhã. Então quem manda é o Alessandro. Viu, Cidinha? Você receba aí, tá? Então, quando você querer mandar hino, você é com Alessandro. Ou contrário com o pastor Elias, aí, né? À noite. Maria. Aí você manda, manda assim, porque o Tom de Oliveira é muito tarefado, viu? Ô Tom, meu abraço, tá?
0: Querida, fica
8: pra
0: com
8: você,
0: Deus,
8: pra
0: viu?
8: Toda a sua família.
0: Deus abençoe.
8: Oração sua, é uma oração de conforto, né? Eu posso estar o que tá fazendo, quando você tá fazendo a oração, eu tô ouvindo a oração, né? Ô Cassiano, meu filho, um abraço também. Alessandro, meu abraço. Né? Jota, meu abraço. Vocês moram na tábua do meu coração.
0: Obrigado, Maria.
8: Eu continuo, mas a gente não está falando. Mas só que eu fico com a rádio 104 ligada 24 horas. Vocês não estão me ouvindo, mas eu estou ouvindo vocês. Eu vejo você, Tom, e falo assim: ô, dona Maria, é o Sebastião, né, Sebastião? Um abraço, Natália, Kênia. Né? Que Deus abençoe vocês todos aí na mercearia, que Deus vem guardando vocês aí, tá? Eu vejo o Sebastião falando, abraço pra Maria da Assembleia, tá? Eu vejo tudo, eu ouvo tudo. Mas agora eu tô mandando pra cada um de vocês meu abraço, tá? Saudade muito de falar com vocês, tá? E fica com Deus, fica na paz de Jesus, bom final de semana, né? Muito.
0: Deus abençoe a senhora, viu, Dona Maria? Eita, Deus abençoe ela, né? 11h31. Querida, muito obrigado. A gente sabe que é uma luta muito... É uma luta muito grande, né? Ô, gente, perdi um filho, nosso pai, misericórdia. Deus abençoe a senhora. E põe no ponto pra ela o rosto de Cristo aí. Abre uma exceção pra ela aí. O João Vitor, puxa lá pra mim. Mas é isso, a gente precisa de confiar, segurar em Deus, estar firme nas mãos do Senhor Jesus para que as coisas deem certo, né, Dona Maria? É desse jeito, a gente fica assim, o que você vai falar para uma mãe que teve um filho assassinado? A única coisa que a gente tem que dizer é o seguinte, que o Senhor Jesus Cristo console a senhora.

0: 11h34, é a hora certinha brasileira, 11h34, em nome da Engelmig, lâmpada de luz LED 9 volts, R$2,00, só na Engelmig. 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O atendimento do INSS está agradando você, 11h35. João Vitor, abre a linha para mim aqui, que eu quero ouvir uma pessoa agora que é ligada ao INSS. O Adilson, ele é um profissional da área do... O Matheus, ele é um profissional da área do INSS. Inclusive, ele saiu do INSS agora e aí ele mandou um áudio para mim aqui. 11h35. Ô Matheus, bom dia, querido.
1: Meu nome é Matheus. Eu queria participar da enquete de avaliar aí o atendimento do INSS. Eu sou profissional da área, inclusive vou dar um testemunho fresquinho. Nós saímos lá do INSS agora. Eu, mais duas pessoas que trabalham comigo, que é a Carol e a Núbia. E realmente, todos que falaram aí, o atendimento é muito ruim. Seja o atendimento à distância, atendimento presencial, muito descaso. Parece que as pessoas acordam com muito problema. Praticamente, eles... A atendente nos despachou na primeira conversa. Se fosse uma pessoa leiga que estivesse lá, tinha ido embora sem resolver o assunto. Eu fui e fiz uma pergunta para ela se tinha algum ato normativo que regulamentava aquele tipo de atendimento que eu gostaria. Aí ela foi, perguntou o gerente, não sei o que, e voltou e falou que não tinha e fez o que eu precisava. E as minhas colaboradoras já foram no INSS 3 vezes, e a gente não mora aqui em Governador Valadares, nós moramos em Sobralha, é 60 quilômetros de distância, e hoje eu tive que vir junto. Se eu não tivesse vindo, talvez não teria resolvido de novo, pela forma que a atendente me tratou no início da conversa, e eu me posicionei de uma certa forma com ela, e fui mostrando com calma, com tranquilidade, e aí conseguimos resolver. Mas é muito ruim mesmo.
0: Tá certo. Matheus, obrigado, Matheus, pela sua participação. É, rapaz, é uma luta. O povo tá sofrendo, hein? Oh, misericórdia. O que, que nós vamos fazer, minha gente? Na hora que o cara mais precisa, na hora que mais necessita, aí é aquela luta, é aquela dificuldade. É mau atendimento. Nosso pai do céu, 11h37. Ô, Marcos Henrique, bom dia.
2: Bom dia, Tony. A paz do Jesus, meu querido. Como é que você tá aí? Como é que tá as coisas?
0: Tudo bem.
2: Como é que tá o pessoal da rádio?
0: Tudo bem.
2: Aqui é o irmão Henrique do bairro São Cristóvão, tudo bom? Rapaz, sobre o INSS, graças a Deus, cara, graças a Deus, assim, eu não contribuo, assim, em questão da empresa, né? Da questão da empresa, mas eu sou MEI, então, tipo, por fora, querendo ou não, eu acabo contribuindo. Mas uma dúvida, se alguém souber me responder, é engraçado, Tony, que eles é tão esperto na questão da rescisão. Exemplo, das empresas que eu saí para ir para outra empresa, né, porque eu trabalho no CLT, eles é tão esperto que tinha lá o valor o valor lá que eles contavam todo mês, né, quando o valor, 100 e pouco, sei lá, 190, depende do salário. Só que eles, em vez de descontar a mesma coisa no contrato da rescisão, eles pegam o valor bruto e descontam o valor bruto. Entendeu? Se alguém tem souber me explicar, um ouvinte, souber me explicar, entendeu? Na minha opinião, isso é roubalheira. Já não desconta o valor todo mês, por que não desconta o mesmo valor? Aí, na rescisão, ao invés de você receber tanto, você, né? Você vai lá e recebe menos por causa do valor do INSS, que descontou o valor bruto. É brincadeira. E também questão da aposentadoria do Lobas. Rapaz, eu tenho meu sogro, ele é hipertenso, tem pressão alta, problema no joelho, tem tendinite, tudo que você pensar, entendeu? E faz anos que ele tá tentando aposentar pro Lobas. Ele trabalhou, assim, não muito tempo de carteira assinada, um tempo registrado, mas ele tinha empresa, então ele contribuía da mesma forma, pagava o INSS por fora, ele declarava imposto de renda, tudo certinho, Mas aí, rapaz, ele fechou a empresa, tal, não consegue mais trabalhar, né? E aí, ele não tá conseguindo de jeito nenhum pra aposentar pro Loas. Né? O advogado falou pra ele desistir, que não sei o que tem e tal. Nós até falamos pra ele trocar de advogado. E ele não tá conseguindo aposentar, com todos esses problemas apresentados, com todos os laudos, entendeu? O médico mesmo, com os laudos mostrando tudo certinho, e ele não consegue aposentar pro Loas. O tanto que tá difícil, entendeu? Quanto tá difícil aposentar. Eu já perdi a esperança. Eu perdi a esperança, eu tô com meus 28 anos, entendeu? Agora, até eu aposentar, entendeu? Mas ele não tá conseguindo isso, e ele mora lá no estado de São Paulo, no interior de São Paulo, entendeu? Ele não tá conseguindo, Tony. Mas você vê como é que tá difícil. Esse povo é uma roubalheira, como dizem os ouvintes, é uma máfia, entendeu? Que eles arrumaram aí, entendeu? Que esse povo, os políticos, quando vai aposentar, o juiz mesmo, eles votam mesmo, para eles mesmo aumentar o salário dele. Quando vai aposentar, aposenta com 2, 3 salários, entendeu? O presidente do país gastando praticamente 1 bilhão só no cartão corporativo, gastando com viagem, gastando com não sei o que lá mais. Então é complicado, Tony. Enquanto isso, o povo tá míngua. Ah, tiramos o povo da pobreza, não tirou nada, entendeu? O povo querendo um benefício para poder ser, pelo menos encostar, às vezes lá quebrou um membro, né? É como a ouvinte falou e ficou cego, pelo menos, né? Ficar afastado pelo INSS, não consegue. Agora você me fala o salário da pessoa, vê se pode. Às vezes o cara vai lá e ganha, pô, na empresa lá, ganha 2 e pouco, aí vai aposentar pelo INSS, aí a empresa fornece 15 dias, aí vai. Mas os outros 15 dias é o restante do governo. Eles vai e aposentam o cara com... Afasta o cara, melhor dizendo, com o salário mínimo, entendeu? O cara de 2 e pouco vai ganhar ali 1.000 e pouco. Igual o Vinte falou aí, tava ganhando 1.600, pouco baixou para 800 conto. Então é complicado, Tony. Com 1.600 conto, o cara já não faz nada hoje em dia. Imagina se tirar 800, se o cara tá recebendo 2 e pouco, começar a receber 1.600, 1.800 reais. Aí tá colocando a corda no pescoço do cara. Então, nessa é a minha opinião. 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
0: É, rapaz, é uma luta, meu irmão. Marcos Henrique, um abraço, viu? Muito obrigado aí pela sua opinião. É, rapaz, não é mole não, é luta, hein? Sabe o que eu fico observando no meio disso tudo? Depois que o Matheus também falou há instantes, ali uma pessoa do INSS. É que o seguinte, o bom atendimento, a gente ser educado e atender os outros bens, faz toda a diferença. Por exemplo, se a pessoa chega aqui na rádio e nós atendemos ela mal, seja na portaria, seja lá no escritório, seja quem trabalha em qualquer setor, seja nós, locutores aqui, qual é a impressão que a pessoa vai levar da empresa? Dizer, puxa vida, hein? Fui mal atendido, pensei que era uma coisa, é outra e tal. A pessoa fica triste. Principalmente uma agência de INSS, onde quando o cara procura um lugar desse, ele já procura porque a coisa não tá boa pro lado dele. Aí o cara chega lá, às vezes todo debilitado, hã? Às vezes um braço quebrado, uma perna, numa cadeira de rodas, um local onde as pessoas deveriam acolher, atender bem aquela pessoa que já está ali numa situação humilhante, aí às vezes você não tem um atendimento bom. A pessoa fica frustrada, hã? O cara fala, meu Deus do céu, que coisa, onde é que eu vim parar? Então a questão de atendimento, a questão de educação, você olhar o outro, isso é muito importante. A empresa, às vezes, não está bem. Às vezes, o INSS, no geral, não está bem, está tudo complicado. Mas eu, como um funcionário, posso ser uma boa pessoa, ser uma pessoa educada, tentar ajudar de alguma forma. Eu sei que o sistema é burocrático. Eu sei que a coisa vai para análise e fica aquilo lá toda a vida. Não é culpa do funcionário que está ali. Mas eu, como funcionário de atendente, eu posso fazer a minha parte, sendo bom, bacana, educado, atendendo bem. É, ué, verdade. Porque a pessoa que procura um atendimento no INSS, ele está realmente precisando ali de uma ajuda, ele está numa situação na vida que não é fácil. Ninguém vai ficar caçando INSS, ninguém vai ficar procurando consultório médico. Quem é que quer passar pro perito? Então, pelo menos educação e amor pelo próximo eles têm que ter. Então isso é uma coisa que todos nós temos que ter. A empresa pode estar indo mal, pode estar assim, mas eu posso ser uma pessoa gentil, educada, eu posso conversar, eu posso explicar, eu posso ser atencioso, porque naquele momento ali isso vai fazer toda a diferença para quem está ali. O problema está esse. Não é que o INSS está ruim, isso está ruim, mas os funcionários também, muitos deles são ruins. Porque a cara da empresa somos nós que estamos na empresa. Então isso é uma coisa que a gente precisa de... Tá ruim, tá difícil, não funciona, o INSS tá assim, tá. Mas e quem tá lá? Não pode ser gente boa, não pode ser educado, não pode tratar uma pessoa que chega lá com educação? Claro que pode. Ah, rapaz, claro que pode. 11:46.

0: 104 FM, 11 para as 11, 11 para o meio-dia. 11 para o meio-dia agora. Que Emily Santos, Sobrenatural. Muito bem, vamos fazer a previsão do tempo aí, João Vitor Rolando. QD, bota no ponto, Viviane de Oliveira. Previsão do tempo para 8 de julho. Alô, alô, alô, Viviane.
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2: A previsão do tempo para a região sudeste indica predomínio de muitas nuvens com possibilidade de chuva isolada em parte da região. Em São Paulo, a capital terá muitas nuvens com possibilidade de chuva ao longo do dia. Os termômetros variam entre 12 e 22 graus. Já na faixa litorânea, em áreas do Vale do Paraíba, podem ocorrer pancadas isoladas de chuva. Na capital fluminense, os termômetros variam entre 15 e 24 graus. O tempo muda na região metropolitana e em trechos da Costa Verde, onde há previsão de pancadas de chuva. Em Minas Gerais, Belo Horizonte terá poucas nuvens, com temperaturas entre 14 e 27 graus. Já no Espírito Santo, Vitória terá muitas nuvens com possibilidade de chuva isolada. A temperatura varia entre 19 e 25 graus. A previsão indica pancadas de chuva isoladas no litoral e nas áreas próximas. As informações são do Instituto Nacional de Meteorologia. Viviane Oliveira, o tempo e a temperatura.
0: Obrigado, Viviane. 9 minutos para o meio-dia. Valadares, nesse momento, com 27 graus, não há previsão de chuvas. Umidade relativa do ar, 52%. Manhã ensolarada. Ventos a 3 km por hora. Trânsito fluindo normalmente. Mediações do Mercado Municipal, Avenida Brasil, Caio Martins, chegando no centro. Próxima Prefeitura Municipal, Câmara Municipal, Teatro Atiaia. Trânsito lento ali agora. 11h51. Embarcando e desembarcando, tá normal aí no terminal rodoviário, né? Trens da Vale com cargas e passageiros, tudo normal hoje nesse 8 de julho. Para BH e para Vitória, aeroporto de Valadares aberto para pousos e decolagens nesta quarta-feira, 8 de julho. E chegando aí no shopping, indo lá para Uai, onde faz todo tipo de serviço lá, né? Aí o contorno da praça aí tudo certinho, tranquilo, indo pro GV Shopping. Trânsito fluindo normalmente na hora do almoço agora. 11 horas e mais 52 minutos agora. A gente tá caminhando, né? Pra reta final, visto lá, né? Aí o contorno da praça aí tudo certinho.

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Trânsito fluindo normalmente na hora do almoço agora. 11 horas e mais 52 minutos agora. A gente tá caminhando, né? Pra reta final aí

0: É a limpeza urbana.
1: E Tony, certa vez ele estava fazendo a limpeza de uma praça e o SAI precisou de derrubar uma palmeira. Porém, chamaram o corpo de bombeiro foi fazer a avaliação da palmeira e viu que a base da palmeira estava totalmente oca. Então era perigoso de alguém estar subindo lá. Então eles precisavam de um caminhão guincho, né, para estar levando a pessoa até lá em cima e cortando ela. E parece que o SAI não quis esperar o corpo de bombeiro fazer isso e ligou para o Pacemove. E aí eles tiraram o meu primo que estava limpando a praça e levaram ele até lá no SAI e mandou eles cortarem a palmeira. O meu primo subiu. Quando ele começou a cortar a palmeira, o vento, né, balançou a palmeira e a palmeira, como estava oca, quebrou. Quebrou com ele. E ele caiu lá de cima, amarrado junto com o tronco da palmeira. Ele ficou 3 meses em coma, quebrou fêmur, quebrou perna, quebrou a canela, ele quebrou tudo. O médico falou que se ele sobrevivesse, ele não ia nem falar e nem andar, porque ele teve um traumatismo craniano, perdeu a coordenação motora do corpo. Enfim, Deus, com a sua misericórdia, fez um milagre na vida dele. E ele se recuperou, fazendo fisioterapia por muito tempo. E então ele não conseguia mais trabalhar, não conseguia ter uma vida normal. E ele foi até lá na perícia do INSS para estar aposentando. E eles negaram a perícia para ele. Ele todo problemático, eles negaram. Falou que ele tinha condição sim de estar trabalhando. E aí pegaram ele e colocaram ele para trabalhar como vigia lá na CEMOV. Ele trabalhou lá por muitos anos, lá no CEMOV como vigia, né? E recentemente, agora, devido o prefeito ter mandado muito servidor público embora, ele estava no MEI. Aí ele perdeu o serviço. Então, quer dizer, ele não conseguiu aposentar, porque a perícia negou. E agora, recente, ele perdeu o emprego. E a outra situação é de um parente meu, que é um camarada novo, que é um camarada que não gosta de trabalhar porque ele viciou em substância química, não gosta de trabalhar, e simplesmente foi lá no INSS e falou que não aguentava trabalhar e simplesmente ele ganhou o benefício. Ele ganhou o benefício. Então, resumindo, eu pergunto para você, porque eu não sei, qual que é o critério que o INSS usa? Porque o que mais a gente vê são pessoas que realmente não têm condição nenhuma de trabalhar devido doença, devido acidente, e chega lá o benefício é negado. E ao contrário de algumas pessoas que são novos, que conseguem trabalhar, que aguentam trabalhar, porém, é viciado em substância química e chega lá e o benefício é concedido para ela.
2: É uma luta, hein?
1: Eu queria entender o critério, porque eu não sei, de verdade.
2: Rapaz, é uma
1: É muito
2: luta.
1: triste isso.
2: É uma grande
1: Mas fazer o
2: luta.
1: quê, né, Tony? É isso aí,
2: Eita.
1: fica com Deus e tenha uma boa tarde.
2: Um abraço, meu amigo. Tiago Mesquita participou no finalzinho do programa. Ele tem pouco tempo agora, né? Eu tenho que fechar a enquete. Mas eu repasso isso aí para alguém do INSS que está ouvindo a gente, que eu sei que o pessoal me ouve, eu já fiquei sabendo por aí afora que todo mundo está me ouvindo, principalmente nas enquetes. Então o que acontece é o seguinte: a gente queria saber o seguinte, qual é o critério, afinal de contas? Porque diz que o mesmo pau que dá em Chico é o mesmo que dá em Francisco. Tem que ser, pelo menos. Os direitos são iguais. É, a gente precisa entender isso uma hora, né? Alguém da alta cúpula aí, da diretoria, que quiser marcar uma entrevista comigo, fala com a Tayane, fala com o João Vitor, fala com alguém da produção aqui. Eu queria ouvir o pessoal do INSS uma hora para a gente entender. Eu queria trazer alguém aqui no programa para esclarecer quais são os critérios, que a população reclama demais. Você passa o programa todo ouvindo reclamação, infelizmente. Então eu gostaria de ouvir do pessoal do INSS quais são os critérios, o que que acontece. Por que tanta burocracia? Por que tanta demora?

0: Afinal de contas, o que está acontecendo? É uma luta. 11h57. Vambora, João Vitor. Tá na hora da gente ir embora. João Vitor Rolando produziu mais um programa. Tony apresentou lá nos transmissores Carlinhos, no Pico da Ibituruna. Carlinhos e o Tony, tá uma friagem aqui que você nem imagina. Faça ideia. Na OPEC Operações Comerciais, trabalhou com a gente Taiane e trabalhou com a gente a Cristiane. 2 minutos para o meio-dia. Copa do Mundo. Manda para mim de novo aqui na tela rapidinho. 11h58, quinta-feira, amanhã, 5 da tarde, tem França e Marrocos. Sexta-feira, dia 10 de julho, tem Espanha e Bélgica, às 4 horas da tarde. Sábado tem Noruega e Inglaterra, 6 da tarde, Argentina e Suíça, 10 horas da noite. É a Copa do Mundo, né? Quinta, França e Marrocos, sexta, Espanha e Bélgica. Sábado, 2 jogos, Noruega e Inglaterra, Argentina e Suíça, dia 11. Tá chegando a hora. Quem será que vai faturar essa Copa do Mundo, hein, rapaz? Eita! Você vai torcer pra Argentina? Torceu pra Portugal, foi embora, hein? Torcer pra Argentina? Tá vendo uma matéria ontem falando dos craques aí, né? A idade deles, 39, 40, 41 anos, goleiro de 40, e Messi lá com 39, o outro lá com 41. É, rapaz, essa moçada tá dando show, hein? 1 minuto pro meio-dia. Pastor Flamarion tá chegando aí, visita ao seu lar. Chegando e a 1 da tarde, o show da tarde. Brasil, obrigado pelo carinho, pela sintonia, pelo radinho, pelo aplicativo. O mundo afora nos ouve. Obrigado, gente. Amanhã eu volto 7h30, se Deus quiser. Tchau, Brasilzão querido. O que nós vamos falar na enquete amanhã, hein? Ah, tá, manda pra mim rapidinho, deixa eu só adoçar a boca da turma aqui. Amanhã nós vamos falar sobre como está o transporte público. Alô, você que me ouve, amanhã nós vamos falar, hein? Como é que tá o transporte público, os circulares que rodam aí dentro da cidade, os ônibus. Amanhã nós vamos falar sobre esse assunto, é a enquete do dia. Tchau, Brasil, até amanhã.
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0: Deus faz. A Igreja Quadrangular mostra.
1: Tá doendo a coluna?
2: Dói a coluna e dói a perna.
1: Feche os olhos. Senhor, eu profetizo agora. Entra do alto da cabeça a planta dos pés e cura a tua filha. Abre os olhos. Procura a dor, isso vai ter uma surpresa. Pode procurar agora.
2: Hã? Tá doendo, não.
1: Cadê a dor?
2: Vou embora.
1: Bate palma e dá glória.
0: 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A Igreja Quadrangular mostra.
1: A senhora tá com dor onde?
3: Cabeça.
1: Tá doendo aí agora? Sobe aqui no altar. Chega perto de mim. Procura a dor de cabeça agora. Cadê?
3: Passando.
1: Procura a dor, mexe aí.
3: Passou, passou.
1: Procure a dor de cabeça.
3: Passou, no olho. Doendo.
1: Quem te curou?
3: Jesus.
1: Abate palma e dá glória.
0: 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A Igreja Quadrangular mostra.
4: Estava com a dor na coluna desde quinta-feira. Nós fomos ensaiar, eu tomei um tropeção na escada e minha coluna deu alguma coisa. E eu sentei, ela estava doendo. E aí quando o senhor falou do ato profético, eu falei, eu vou ser o primeiro, porque eu acredito nesse Deus. E realmente... Eu...
1: Bate palma, dá glória, bate palma, dá glória, bate palma, dá glória.
0: 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A Igreja Quadrangular mostra.
1: A senhora tinha uma hérnia. Quando a senhora apertava, a senhora sentia.
5: Tia estava alta.
1: Há quanto tempo?
5: Até uns 5 anos já.
1: 5 anos?
5: 5 anos.
1: Tá, aí após a oração que nós fizemos agora, o que aconteceu?
5: A hérnia sumiu.
1: Sumiu? Quem curou a senhora?
5: Jesus.
1: Bate palma e dá glória. Pode descer, querida, abençoada.
0: 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A Igreja Quadrangular mostra.
1: Quem tá com dor? A senhora tá com dor onde?
6: Vesícula, pedra. Hã? Na vesícula.
1: Pedra na vesícula? É. Vem aqui no altar. Jesus vai curar a senhora. Vamos orar neste momento. Jesus vai curar a senhora. Vem aqui. Abra a mão assim. Meu Deus e meu Pai, eu oro nesta manhã pedindo, entra com poder de cura e sara a tua filha, tira toda a dor, que toda a pedra desapareça dessa vesícula agora e que ela seja curada pelo poder sobrenatural da fé em nome de Jesus. Amém. Procurei. Hã?
6: Tô bem agora.
1: Cadê a dor?
6: Sumiu.
1: Quem te curou?
6: Jesus.
1: Jesus, ele também cura a pedra da vesícula. Bate palma e dá glória. Quanto tempo a senhora estava com esse problema?
6: Tem bem tempo que eu estava sentindo dor, mano.
1: Quanto tempo, mais ou menos?
6: Tem bem tempo. Mas só que eu não fazia, fiz exame nenhum, fiz consulta. Depois que eu fiz consulta, fiz ultrassom, deu pedra na vesícula.
1: Agora pode voltar lá que não tem mais nada. Jesus arrancou aqui hoje, tá bom? Pode descer.
0: 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A Igreja Quadrangular mostra.
1: Olha pra mim aqui. Olha pra mim. Tá sentindo dor onde?
7: Meu braço.
1: Fecha os olhos. Em nome de Jesus, abre os olhos. Procura a dor é agora. Hã?
7: Não está doendo como estava.
1: Cadê a dor?
7: Saiu.
1: Tem certeza?
7: Uhum.
1: Quem te curou?
7: Jesus.
1: Bate palma e dá glória. O senhor está sentindo dor onde?
8: Nervo ciático.
1: Há quanto tempo?
8: Tem 5 dias.
1: O que você faz que dói?
8: Movimento na perna. Senão...
1: Fecha os olhos. Jesus, eu não tenho poder, mas o senhor tem. Cura o teu filho agora. No nome de Jesus. Abre os olhos. O que o senhor fazia que eu doía, faz agora. O senhor vai ter uma surpresa.
8: Sumiu. Sumiu.
1: Tem certeza?
8: É.
1: Quem te curou?
8: Jesus.
1: Bate palma e dá glória, igreja. Levanta a mão e diga assim comigo. Ele é maravilhoso. Olha pra mim aqui. Tá com dor onde? Hã?
7: Tá doendo assim.
1: Tá doendo agora? Fecha os olhos. Seja curado em nome de Jesus. Abra os olhos. Procura aí a dor agora. E aí? Hã?
7: Tá doendo não.
1: Cadê a dor? quem te curou? Jesus. Bate palma e dá glória.
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1: A senhora, o que estava sentindo?
9: Como dói, Jesus. Dói demais.
1: É mesmo?
9: Tô com as mãos, os pés muito inchados. Já tem um mês, gente.
1: Um mês.
9: E remédio não me cura, mas Jesus vai me curar e ele já me curou.
1: Só um detalhe, irmã. Eu quero que a senhora me fale como é que tá a dor aí agora.
9: Tá bem menos, não tá doendo. Igual tava.
1: Tem certeza?
9: Tenho certeza.
1: A obra que ele começou, ele vai terminar.
9: Tanto desinchou.
1: Como que
10: desinchou.
1: É?
10: Desinchou.
9: Minha mão tava quase focando de inchada, gente.
1: E agora?
9: Pergunta minha filha aqui. A minha filha tá morrendo de dó de mim.
1: Tava com a mão inchada.
9: Demais.
1: E agora?
9: Já tá desinchando.
1: Gente. Já tá desinchando? Ai. Oh, meu Deus, bate palma e dá glória. Pode assentar, querida.
0: 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A Igreja Quadrangular mostra.
4: Tá doendo onde? Em qual região que está dolorido?
11: No pé, assim, na calcanhar.
4: Tá doendo aí agora? Quando você bate o pé no chão, dói?
11: Dói.
4: Então tá. Bate 3 vezes. 1, 2, 3. Nome de Jesus. Olha aqui pra mim. Acabou a dor. Bate a 4ª que não vai ter mais dor. Pode bater. Como é que tá aí agora?
11: Acabou.
4: Cadê a dor? Cadê a dor? Mas como?
11: Jesus.
4: Bate palma e dá glória, irmão.
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1: Enfermidade. Desapareça desse corpo agora para nunca mais voltar. Na autoridade e no poder do nome de Jesus. Pode tirar a mão. Você que chegou aqui com um tumor, procura esse tumor agora. Você vai ter uma surpresa. Você que chegou com uma dor, procura essa dor aí agora. Você vai ter uma surpresa de Deus. Jesus acabou de curar pessoas aqui. Vai, procura. Procura. Procura. Procura. Procura. Pastor, não está mais aqui a dor. Quem percebe que não está mais, levanta a mão para Deus ser glorificado. Levanta a mão. Ali não tem mais, ok? O senhor também, o que o senhor estava sentindo antes da oração? É, tava com essa dor.
12: Dor aqui nos rins, aquelas coisas todas, agora tá bem.
1: E depois da oração?
12: Ótimo.
1: Quem te curou?
12: Jesus.
1: Bate palma e dá glória. A senhora, irmã, o que é que aconteceu com a senhora antes da oração? A senhora estava sentindo o quê?
11: Nos rins também.
1: E agora?
11: Não tá mais.
1: Quem te curou?
11: Jesus.
1: Bate palma e dá glória. É só um sinal que Deus tá aqui. Amém. Quem mais? É também? O que você estava sentindo antes da oração?
13: Eu estou com muita opressão. Assim,
1: e agora, depois da oração?
13: Agora estou me sentindo mais aliviada.
1: Glória a Deus.
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1: Receba o seu milagre agora. Em nome de Jesus. Abre os olhos. Agora procura a dor e só vai ter uma surpresa.
14: Doer não.
1: Cadê a dor?
14: Foi embora.
1: Quem te curou?
14: Espírito Santo Jesus.
1: Bate palma e dá glória. Ele tá vivo, ele tá aqui. Quem tá com dor forte, levanta a mão. O que que a senhora tem?
13: Dor no braço. Depois que eu quebrei o braço, aí fiquei com a dor assim.
1: Há quanto tempo?
13: Há 2 meses.
1: 2 meses. Tá doendo aí agora?
13: Tá doendo.
1: Fecha os seus olhos. Jesus, libera a cura pra tua filha. Traz do céu o milagre que ela precisa. O Senhor é poderoso para isso. Amém? Mexe com o ombro, só vai ter a surpresa agora. Pode mexer. Procura a dor aí. Cadê a dor?
13: Sumiu.
1: Cadê a dor?
13: Sumiu.
1: Quem te curou?
13: Jesus.
1: Bate palma e dá glória. Bate palma e dá glória.
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1: Abacuque, capítulo 3, versículo 2. Se você tem uma Bíblia, abra, diz assim, ó. Olha o que que Abacuque está dizendo. O profeta: ouve, Senhor, a tua palavra e temi. A palavra de Deus, ela gera temor em nós. E ele declara: aviva, ó Senhor, a tua obra, diga comigo, no meio dos anos, até aqui. Por que que Abacuque disse isso? Porque Abacuque, o profeta, ele sabia que não é difícil começar as coisas, a dificuldade ela chega no meio. Começa um casamento: eu te amo, com você eu moro até debaixo da ponte, vamos viver de amor. Aí começa vivendo lua de mel, o início top, tamo junto, se é com dinheiro eu tô junto, sem dinheiro eu tô junto, vamos até a eternidade. O problema não é o início, o problema é no meio do casamento. Começar um trabalho, uma empresa, pensam, vão para cima, faz cartão, faz a placa, vão para cima, vamos arrebentar a boca do balão, vamos vender, vamos lá. Começar uma empresa não é difícil, o problema é no meio. Começar uma vida com Deus, aceitar Jesus, batizar, não é difícil. Primeiro amor é maravilhoso. O problema é no meio. A pessoa está desempregada, consegue um emprego, que bênção, conseguiu um emprego, estou trabalhando, é maravilhoso, mas o problema é no meio. Esse emprego está chato, esse emprego está ruim. Então aqui Abacuque, ele está pedindo: ó Deus, nos aviva no meio. Quando eu falo de avivamento, não é rodopiar, não é pular, não é gritar. Quando eu falo de avivamento, é Deus está dentro de mim para me levar a um novo nível na minha vida cristã. O que que é um avivamento genuíno? Salmos 42, versículo 2. O avivamento, olha o que que nos revela a palavra: a minha alma tem sede de Deus, do Deus vivo. Quando entrarei, me apresentarei ante a face de Deus. Esse é o avivamento genuíno. Avivamento genuíno é ter fome de Deus. Avivamento genuíno é ter sede de Deus. Avivamento genuíno é quando eu entendo que eu não vivo sem Deus. Eu preciso de Deus. Assim como a corça, ela busca por águas para sobreviver, eu busco pela presença de Deus para eu permanecer nessa terra. Avivamento significa

Senhor no céu. Avivamento é voltar ao altar da oração. Quem deseja fogo do céu precisa manter o altar aceso diariamente. Avivamento é quando eu decido manter o altar aceso, a chama de buscar a Deus acesa. Avivamento é um arrependimento verdadeiramente. Não existe avivamento sem mudança de vida. Deus derrama a sua glória sobre corações quebrantados. É o Joel capítulo 2, versículo 13. Joel 2, 13. Olha o que diz a palavra do Senhor. As

quando eu rasgo meu coração diante do Senhor. Eu me arrependo das minhas falhas, eu me arrependo dos meus erros, eu me arrependo das minhas atitudes erradas. Isso é avivamento. Não é sobre roupa, não é sobre, é lógico, eu vou andar de forma decente, mas avivamento não adianta eu usar uma saia até lá no pé e a minha língua ser maior do que a minha saia. Não adianta eu pregar para você que de terno e gravata, mas eu não tenho sede de Deus. Não é sobre o que eu visto, é sobre um coração transformado, é sobre um coração quebrantado. Avivamento é quando eu vejo alguém passando necessidade. Eu não vou emprestar um dinheiro para aquela pessoa, mas eu vou comprar a compra de mantimento para ajudar. Isso é avivamento. Avivamento é sobre ajudar o próximo. Avivamento é sobre ter amor. E o que que Abacuque estava dizendo? Aviva, ó Senhor, a tua obra dentro de mim, no meio dos anos. O que que é avivamento? Avivamento é amar a palavra de Deus. O avivamento genuíno nasce da palavra e não apenas de um momento. A gente chora às vezes do culto, é maravilhoso. A gente sente a presença de Deus, é maravilhoso. Mas avivamento não é chorar. A gente bate palma, é maravilhoso, mas avivamento não é bater palma. Avivamento é amar a palavra, é amar o que o Senhor deixou para nós. João capítulo 6, verso 63. Olha o que diz: o Espírito é que vivifica, a carne para nada aproveita. Repete comigo: mas as palavras que eu vos digo são Espírito e vida. O Senhor está dizendo que o Espírito vivifica, a nossa carne de nada aproveita, mas a palavra, essa sim é Espírito, é vida para nós. Portanto, avivamento é quando eu leio a palavra todo dia. Avivamento é quando eu tenho sede pela palavra. O que é avivamento? Avivamento é ter comunhão com Deus e com a igreja. O fogo coletivo fortalece a fé. Quem anda sozinho esfria rapidamente. Quem vive sozinho, ele esfria como um braseiro. E você coloca uma brasa longe, irmão, tem que estar junto. Nós temos que estar juntos. Isso é avivamento. Avivamento é quando a gente consegue lidar com os outros, até mesmo eles sendo diferente da gente. Você está sentado talvez do lado de alguém que é tão diferente de você. Dá uma olhada aí, vê se é diferente. Dá uma olhada aí, vê se é igual diferente. Isso é avivamento. Talvez você é mais branquinho. Isso é avivamento. Avivamento é quando você consegue ouvir alguém que é menos capaz do que você. É ter comunhão, é ter unidade. O fogo coletivo fortalece a fé. Satanás quer que a gente ande sozinho, mas Deus quer que a gente esteja com quem vai nos fortalecer. O que é avivamento? Avivamento é desejar almas e não reconhecimento. O verdadeiro avivamento produz salvação, produz cura, produz libertação e transformação de vidas. O avivamento genuíno não é um evento, é uma vida totalmente rendida ao Espírito Santo. E quando eu falo de avivamento, eu lembro de Maria Madalena. Maria Madalena era uma mulher pecadora. Antes de conhecer Jesus, ela tinha 7 demônios. Ela era enferma, oprimida e angustiada da alma. Mas depois do encontro que ela teve com Jesus, ela foi liberta, curada e se apaixonou por Cristo. Ela começou a servir Jesus, seguir Jesus e investir no ministério do Rei Jesus. Que história inspiradora de vida. Jesus não escolhe pessoas perfeitas para trazer o avivamento, mas ele pega uma Maria Madalena que abre o coração e transforma a vida dela. Jesus não está atrás da sua perfeição, ele está atrás do seu coração. Que nós tenhamos corações rendidos a ele e que nós possamos falar como Abacuque falou: aviva, ó Senhor, a tua obra na minha vida no meio. Começar não é difícil. Maria Madalena tem uma história inspiradora de vida. A sua vida nos ensina um dos mais poderosos
dons que uma pessoa pode ter, que é a perseverança. Maria Madalena, você nunca mais vai ler o seu nome nas escrituras pelo mesmo olhar, porque a sua vida nos inspira a nunca desistir, ainda que uma pedra nos separe dos nossos sonhos. Quem diria que Maria Madalena se tornaria essa grande mulher? Estavam todos chamando-a de pecadora, e Jesus falou: quem não tem o pecado, que atire a primeira pedra. Maria Madalena nos ensina que avivamento é você ter dor, mas você está doendo, mas sabe que Deus não te abandonou. Nem todo sofrimento é derrota, muitas vezes é processo, crescimento e preparação. Quando você está avivado, você pode estar dolorido, mas você permanece com o Senhor. Avivamento nos ensina que quem para por causa da luta é porque não está vendo a promessa. Os gigantes aparecem no caminho de quem está perto da conquista. Davi foi avivado, sabe como? Depois que ele venceu o gigante Golias. Você está diante de Golias? Aguenta firme, porque depois do Golias tem reinado para a tua vida. Isso é avivamento. O que é avivamento? Avivamento é quando eu entendo que eu não posso parar. E eu li uma história que tem tudo a ver com isso que eu vou contar para vocês. Vocês nunca mais vão esquecer. Preste atenção agora. Em um experimento, colocaram vários ratos dentro de um ambiente perfeito. Lá tinha comida, lá tinha água, lá tinha proteção. Não tinha nenhum predador. Tudo que eles precisavam para viver bem estavam ali naquele ambiente perfeito. No começo parecia o paraíso. Os ratos se reproduziam, a população crescia rápido, tudo funcionava. Mas depois de um tempo, algo estranho começou a acontecer. Mesmo com fartura, os ratos começaram a mudar de comportamento. Muitos perderam o interesse em interagir. Outros ficaram agressivos sem motivos, alguns apenas se isolavam o dia inteiro. Os cientistas perceberam uma coisa assustadora. O que que eles entenderam e perceberam? Quando a vida ficou fácil demais, os ratos começaram a perder o propósito. Sem desafio, sem necessidade de lutar, sem riscos reais, eles começaram a definhar psicologicamente. E então surgiu um grupo conhecido como os bonitos, ratos que só comiam, dormiam e cuidavam da aparência, mas não protegiam o território, não criavam um vínculo, não enfrentavam nada. Pareciam viver bem por fora, mas por dentro tinham perdido completamente o instinto de viver de verdade. O experimento terminou em colapso, mesmo com recursos sobrando. A sociedade inteira entrou em decadência, porque o excesso de conforto pode destruir uma vida tão lentamente que a pessoa nem percebe. Moral dessa história: o ser humano também funciona assim. Quando alguém vive apenas buscando o seu próprio conforto, a sua própria distração e a sua facilidade, aos poucos perde força mental, disciplina e propósito. Nem todo sofrimento fortalece, mas uma vida sem nenhum desafio também enfraquece. Porque quem evita toda dificuldade acaba se tornando fraco até para suportar a própria existência. Avivamento é isso. Avivamento sou eu não me conter na minha vida com Deus. Eu quero mais de Deus. Eu preciso mais de Deus. Se eu não me conter na minha vida profissional, isso é avivamento. Eu quero aprender mais, eu quero fazer mais um curso, eu quero subir o degrau, eu quero ser melhor hoje do que eu fui ontem, e amanhã eu tenho que ser melhor do que eu estou sendo hoje. Isso é avivamento. Avivamento sou eu não ficar como esses ratos, que tenho tudo de bom, porém está tudo tão tranquilo que eu estou adoecendo a minha própria mente. Deus usa o sofrimento para fortalecer o caráter. O que hoje parece peso, se eu permanecer com Deus, amanhã vai ser testemunho.
onde Deus vai te dar mais sentido para a tua vida. Eu vou te dizer, você vai se tornar uma pessoa muito melhor. Quem recebe da glória a Deus.

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1: Grande Deus e poderoso Pai, Deus que nunca perdeu uma batalha, meu Deus, nós entramos na tua presença reconhecendo que tudo vem de ti e depende de ti. Consagramos os nossos dias, nossos passos, nossa casa, nossa família e os nossos projetos ao Senhor. Meu Pai, abençoa cada um agora, dando direção, provisão e portas abertas. Onde houver tristeza, libera a alegria. Onde houver incerteza, libera a convicção. Onde houver escassez, manifesta a provisão. Onde houver lutas, libera a vitória. Meu Deus, eu declaro que essas pessoas não andarão sozinhas, porque o Senhor vai à frente delas, vai guardá-las de todo mal. O Senhor vai te livrar de todo laço do inimigo e firmar os seus pés na vontade dele. Meu Deus, que a tua presença seja constante, que o teu Espírito Santo conduza cada um e que tudo que eles fizerem glorifique o teu nome. Meu Deus, nós entregamos nas suas mãos cada ouvinte que ora comigo agora e que a tua bênção os alcance. É a minha oração em nome do Pai, em nome do Filho e em nome do Espírito Santo de Deus. Amém, Jesus.
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4: Meio-dia e 31.
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7: O perigo do plano B. Os discípulos tentaram aqui um plano B. Por quê? Porque eles estavam abrindo mão do plano A. Só procura o plano B quem não entendeu o plano A. A vitória não vem de estratégia humana, mas ela vem da confiança no Deus que a gente serve. A incredulidade faz a pessoa esquecer o que Deus já fez na sua história. A incredulidade, ela quebra a convicção da pessoa. A incredulidade, ela faz com que a pessoa pense que Deus não pode reverter aquela situação. Mas quando ela está movida pela fé, ela vai olhar para trás e vai dizer: Deus já me deu vitórias maiores, e essa agora eu vou vencer também, porque Deus é comigo. Não deixa no meio do caminho, no meio do ano, a incredulidade entrar no teu coração. Quem não conhece Deus sempre colocará ele em dúvida. Tenha fé, porque a fé não é se Deus pode. A fé é saber que ele pode até encurtar o tempo da promessa.
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0: Olá, povo de Deus, boa tarde para você que se liga na sua 104. A minha rádio, a sua rádio, a rádio que está sempre no coração do povo de Deus. Eu sou Alessandro e estamos chegando. Vamos juntos, até logo mais às 5. Vem aí para você, nosso show da tarde. Muito louvor, alegria e informação aqui, ó.

0: Natália Braga pra você aqui no nosso show da tarde. Esse é o Tempo. Antes, Jonathan Rodrigues, Como Será? Midian Lima, Shekinah e Só em Louvor, Deus Está Caprichando. Abrindo assim o nosso show da tarde pra você. Essa quarta-feira, hoje, dia 8 de julho de 2026. Vamos juntos, até logo mais às 5. Muito louvor, alegria, informação pra você e muito mais. Essa sua tarde maravilhosa é de quarta-feira. E onde quer que você esteja, Deus abençoe grandemente a sua vida. Muito obrigado pelo carinho.
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Povo de Deus, de volta com você, nosso Show da Tarde. Afinal de contas, Show da Tarde tá só começando. Vamos juntos, hein? Nessa tarde super especial aí de quarta-feira. Pra você trabalhando, ligado aqui na nossa programação. Deus abençoe, bom trabalho pra você.

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0: 104, a número 1 no coração do povo de Deus, Bruna Carla, advogado fiel, ainda nessa sequência, Get Worship, Sou Grato por Seu Amor, Aline Barros, Ele é Exaltado, Jonas Vilar, O Melhor Está por Vir, abrindo mais uma sequência para você aqui do nosso Show da Tarde. E agora tá na hora de informação.
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0: A Água de Valadares informou que realizou, nessa quarta-feira, uma intervenção emergencial na rede de abastecimento de água após a identificação do rompimento de uma adutora na rua Monte Azul, no bairro Esperança. Segundo a assessoria, o problema já havia sido identificado ontem, terça-feira, quando foi registrado um vazamento na região, provocando oscilações no abastecimento. Com a necessidade de manutenção na rede, o fornecimento de água já está sendo liberado aos poucos, mas, contudo, segue afetando diversos bairros. Segundo a concessionária, a previsão é de que o abastecimento comece a ser retornando gradativamente nos bairros, podendo levar algum tempo até a completa normalização em todas as áreas atingidas. Os bairros afetados são os seguintes: Bairro Esperança, Morada do Vale 1, 2 e 3, Vale Verde, Ouro Verde 1 e 2, Santa Rosa de Lima, Belo Monte, Nova Belo Monte, Cidade Nova, Lagoa Santa, Gran Duquesa, Santa Helena, Nossa Senhora das Graças, Santa Efigênia, Maria Eugênia e Monte Carmelo. A concessionária orienta os moradores a utilizarem a água de forma consciente durante o período da manutenção e manterem reserva de água sempre que possível. Em casos de necessidade, é possível solicitar caminhão-pipa pelo telefone e WhatsApp 0800-321-3001, 0800-321-3001, atendimento disponível 24 horas por dia. Informativo 104, de volta em uma hora.
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0: 104, 1h44.
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0: Ariane, Deserto, antes, Danilo Marçal, Fiel é Deus, Eixila Chuva de Poder, em mais uma sequência especial para você aqui no nosso Show da Tarde. Bom, nós vamos dar agora uma pequena pausa no nosso Show da Tarde. Vem aí o Visita ao Seu Lar com o Pastor Flamarion rolando. Eu volto já já trazendo mais louvores para você, continuando por aqui o nosso Show da Tarde nessa sua quarta-feira. Não sai daí!
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2: Glória a Deus, hoje é quarta-feira, esse dia gerado pelos céus para te abençoar. Ei, levanta a cabeça, não pense que acabou, não pense que o difícil é impossível. Pode ser difícil para nós, mas para Deus não é impossível. Vai ter virada na tua vida, vai ter mudança na tua vida, vai ter renovo na tua vida, vai ter uma nova história para a tua vida. Receba essa palavra através desse programa. Você não está sintonizado aqui por coincidência, mas é um projeto de Deus. Amém? Que Deus te abençoe. Acompanhe o testemunho que Deus tem feito aqui na nossa igreja. Daqui a pouco eu volto com todos vocês.
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4: 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Pode descer, querida, abençoada.
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8: Avivamento é quando eu decido manter o altar aceso, a chama de buscar a Deus acesa. Avivamento é um arrependimento verdadeiramente. Não existe avivamento sem mudança de vida. Deus derrama a sua glória sobre corações quebrantados. É o Joel capítulo 2, versículo 13. Joel 2, 13. Olha o que diz a palavra do Senhor.

0: quando eu rasgo meu coração diante do Senhor. Eu me arrependo das minhas falhas, eu me arrependo dos meus erros, eu me arrependo das minhas atitudes erradas. Isso é avivamento. Não é sobre roupa, não é sobre, é lógico, eu vou andar de forma decente, mas avivamento não adianta eu usar uma saia até lá no pé e a minha língua ser maior do que a minha saia. Não adianta eu pregar para você que de terno e gravata, mas eu não tenho sede de Deus. Não é sobre o que eu visto, é sobre um coração transformado, é sobre um coração quebrantado. Avivamento é quando eu vejo alguém passando necessidade. Eu não vou emprestar um dinheiro para aquela pessoa, mas eu vou comprar a compra de mantimento para ajudar. Isso é avivamento. Avivamento é sobre ajudar o próximo. Avivamento é sobre ter amor. E o que que Abacuque estava dizendo? Aviva, ó Senhor, a tua obra dentro de mim no meio dos anos. O que que é avivamento? Avivamento é amar a palavra de Deus. O avivamento genuíno nasce da palavra e não apenas de um momento. A gente chora às vezes do culto, é maravilhoso. A gente sente a presença de Deus, é maravilhoso. Mas avivamento não é chorar. A gente bate palma, é maravilhoso, mas avivamento não é bater palma. Avivamento é amar a palavra. É amar o que o Senhor deixou para nós. João capítulo 6, verso 63. Olha o que diz: o Espírito é que vivifica. A carne para nada aproveita. Repete comigo: mas as palavras que eu vos digo são espírito e vida. O Senhor está dizendo que o Espírito vivifica, a nossa carne de nada aproveita, mas a palavra, essa sim, é espírito, é vida para nós. Portanto, avivamento é quando eu leio a palavra todo dia. Avivamento é quando eu tenho sede pela palavra. O que é avivamento? Avivamento é ter comunhão com Deus e com a igreja. O fogo coletivo fortalece a fé. Quem anda sozinho esfria rapidamente. Quem vive sozinho, ele esfria como um braseiro. E você coloca uma brasa longe. Irmão, tem que estar junto. Nós temos que estar juntos. Isso é avivamento. Avivamento é quando a gente consegue lidar com os outros, até mesmo eles sendo diferente da gente. Você está sentado talvez do lado de alguém que é tão diferente de você. Dá uma olhada aí, vê se é diferente. Dá uma olhada aí, vê se é igual diferente. Isso é avivamento. Talvez você é mais branquinho. Isso é avivamento. Avivamento é quando você consegue ouvir alguém que é menos capaz do que você. É ter comunhão, é ter unidade. O fogo coletivo fortalece a fé. Satanás quer que a gente ande sozinho, mas Deus quer que a gente esteja com quem vai nos fortalecer. O que é avivamento? Avivamento é desejar almas e não reconhecimento. O verdadeiro avivamento produz salvação, produz cura, produz libertação e transformação de vidas. Avivamento genuíno não é um evento, é uma vida totalmente rendida ao Espírito Santo. E quando eu falo de avivamento, eu lembro de Maria Madalena. Maria Madalena era uma mulher pecadora. Antes de conhecer Jesus, ela tinha 7 demônios. Ela era enferma, oprimida e angustiada da alma. Mas depois do encontro que ela teve com Jesus, ela foi liberta, curada e se apaixonou por Cristo. Ela começou a servir Jesus, seguir Jesus e investir no ministério do Rei Jesus. Que história inspiradora de vida. Jesus não escolhe pessoas perfeitas para trazer o avivamento, mas ele pega uma Maria Madalena que abre o coração e transforma a vida dela. Jesus não está atrás da sua perfeição, ele está atrás do seu coração. Que nós tenhamos corações rendidos a ele e que nós possamos falar como Abacuque falou: aviva, ó Senhor, a tua obra na minha vida no meio. Começar não é difícil. Maria Madalena tem uma história inspiradora de vida. A sua vida nos ensina um dos mais poderosos dons que uma pessoa pode ter, que é a perseverança. Maria Madalena, você nunca mais vai ler o seu nome nas escrituras pelo mesmo olhar, porque a sua vida nos inspira a nunca desistir, ainda que uma pedra nos separe dos nossos sonhos. Quem diria que Maria Madalena se tornaria essa grande mulher?
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2: Grande Deus e poderoso Pai, Deus que nunca perdeu uma batalha, Deus que tudo pode. Assim como Davi venceu Golias, eu profetizo que todo gigante que este que ora comigo agora está enfrentando vai cair. Vai cair o gigante do medo, vai cair o gigante da escassez, vai cair o gigante da enfermidade, vai cair o gigante da oposição, vai cair o gigante de toda afronta de Satanás. Meu Pai, entra invadindo o impossível agora, fazendo a vida dessa pessoa que homem nenhum tem poder de fazer. Entra com a providência total, entra virando quadro, mudando cenário, transformando histórias. É a minha oração, sabendo que aí do céu só está ouvindo, porque o que é ligado na terra, em nome de Jesus, é ligado no céu. Eu profetizo a sua vitória, a sua bênção, a sua conquista, em nome de Jesus. Amém. Que Deus te abençoe, um forte abraço e fica na paz.
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Dose dupla. 104 FM. 2h11 de volta com você, nosso show da tarde. Tá na hora do nosso Dose Dupla. Hoje com Cris Duran.

0: Dose dupla pra você aqui no nosso show da tarde hoje com Cris Duran, Luz do Mundo, Antes Deus Está Exagerando. Dose dupla de volta a qualquer momento.
1: André e Felipe. André

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0: Muito bem, tá a fim de ouvir aí aquele louvor especial que você tanto gosta? De repente, dedicar também pra aquele irmão, pra aquela irmã. Você sabe, né? Estão ligados aqui na nossa programação. Ou ainda prestar a sua homenagem aos nossos aniversariantes dessa quarta-feira, 8 de julho de 2026. Faz o seguinte, ó. Pega agora mesmo aí seu smartphone. Manda uma mensagem de áudio pro nosso WhatsApp, DDD33, número 99961-0104. Diz aí seu nome, o bairro, a cidade onde você mora, qual louvor você gostaria de ouvir, para quem você dedica esse louvor, encerrando com a seguinte frase: eu sou mais 104. Para ficar bacana aí sua participação comigo em mais uma edição aqui do nosso Pediu Ouviu, tá valendo a partir de agora, mas já sabe, né? Não deixa pro finalzinho do Pediu Ouviu, não? Se não, você já sabe. De repente não dá tempo de colocarmos no ar aqui o seu pedido de louvor. Então manda agora aí, tá liberado o nosso WhatsApp, 33 é o DDD, número 99961-0104, 12:22.

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1: Ô, Alessandro, boa tarde, Pai do Senhor. Aqui é o Nelinho de Santa Terezinha.
2: Paz,
1: eu queria
2: Nelinho.
1: Ouvir um hino com a Amanda Vanessa. Viu? Jó. E mandar pro meu amigo Vaguinho, tá? Eu sou mais 104, a rádio do povo de Deus.

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2: Boa tarde, Alessandro.
3: Boa tarde.
2: Alessandro, quero ouvir um louvor com Marcos Nascimento, A Sua Escolha. Tá bom?
3: Tá joia.
2: É a Fátima do Figueira.
3: Oi, Fátima.
2: Fátima Gomes do Figueira.
3: Abraço, Fátima.
2: Obrigado. Fica com Deus. Sou mais 104.

0: Aí, Matos Nascimento, aqui na nossa programação, aqui no nosso Pediu Ouviu, pare com isso. Daqui a pouquinho tem mais louvores e se você ainda não enviou a sua mensagem, o seu pedido de louvor, ainda dá tempo, hein? Manda aí pra gente agora. 33 é o número do nosso WhatsApp, né? DDD 33 99961-0104. Diz aí seu nome, o bairro, a cidade onde você mora, qual louvor você gostaria de ouvir, pra quem você dedica esse louvor, encerrando com a seguinte frase: eu sou mais 104, tá bom? 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
0: Moraes manda a Polícia Federal fazer buscas na casa de Bolsonaro. Mais informações com Yuri Hudson.
2: A Polícia Federal cumpriu nesta quarta-feira um mandado de busca e apreensão na residência do ex-presidente Jair Bolsonaro em Brasília. A ação foi autorizada pelo ministro do Supremo Tribunal Federal, Alexandre de Moraes, para verificar a existência de armas e munições que, segundo o Supremo, ainda poderiam estar vinculadas ao ex-presidente. O mandado previa a apreensão de armamentos, munições, acessórios e documentos de registro. Segundo a defesa de Bolsonaro, nenhum material foi encontrado durante a operação. A Polícia Federal confirmou a realização das buscas, mas não divulgou detalhes da diligência até o fechamento desta reportagem. A decisão de Moraes foi motivada por divergências entre o número de armas registradas em nome de Bolsonaro e aquelas efetivamente entregues às autoridades. O ministro afirmou que a permanência de armamento sob posse do ex-presidente seria incompatível com a prisão domiciliar que ele cumpre desde março deste ano. Na semana passada, Moraes determinou a revogação do registro de colecionador, atirador, desportivo e caçador, o chamado CAC, além da entrega de todas as armas vinculadas ao ex-presidente. A defesa informou que parte do arsenal já havia sido entregue à Polícia Federal em 2023 e que outras armas estavam sob custódia do Exército. No entanto, o próprio Exército comunicou ao Supremo que duas destas armas não estariam no quartel, o que levou à autorização da nova busca. Segundo um dos investigadores, a operação durou menos de uma hora e não resultou em apreensão de armamentos. Bolsonaro cumpre pena em regime de prisão domiciliar humanitária por decisão do STF, em razão do seu estado de saúde. De Brasília, Yuri Hudson.
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5: Cristiano Ronaldo, ele fez um gol, e ele fez o gol, e ali tirando onda, como diz, né, as pessoas, ele disse assim, ó, calma, que eu tô aqui em campo. Ele falou assim, eu tô aqui. Se homens normais, quando vencem, eles dizem, eu tô aqui, porque, ou seja, Deus me chamou para fazer isso, Deus me chamou para fazer esse gol, Deus me chamou para estar aqui nesse momento. Se homens comuns têm segurança dizendo, eu estou aqui, ai, irmão, então fica seguro, porque Jesus está no teu barco, está na tua vida dizendo, calma, porque eu estou aqui, calma, porque eu... alguém recebe essa palavra, então aplauda Jesus bem forte.
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1: Agora 2h45, de volta com você e o nosso show da tarde. Tem mais participações por aqui. Olá, boa tarde.
2: Boa tarde, Alessandro. Eu sou a Marinete, do bairro Palmeiras.
1: Oi, Marinete.
2: Gostaria de ouvir o hino Lá Vem Ele, com Marilene Santiago. E quero oferecer esse hino para Dalva e para todos os ouvintes. Eu sou Mais 104, a Rádio do Povo de Deus.

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1: Alô, Alessandro, a paz. Deus te abençoe, meu irmão.
2: Amém.
1: Pastor Ricardo, aqui da Barraca do Pedro.
2: Oi, Ricardo.
1: Posso ir pra nós aí, Alessandro? Pode ser Fernandinho, a Nova História. Queridos pra vocês aí. Você, Antônio de Oliveira, JW, Pastor Elias, todos aí, os nossos irmãos aí, trabalham à noite. E você mesmo que está ouvindo essa rádio abençoada em algum lugar, não só de Valadares de Minas, mas do país mais distante. Jesus te ama. Jesus está falando com você através dessa rádio abençoada. Deus te abençoe. Um dia, uma semana abençoada para vocês. Sou mais 104, Rádio Povo de Deus.

0: Vem uma nova história, Lauriette, ele vem brilhando como o sol. E assim, chegamos ao final do nosso Pediu Ouviu de hoje. Muito obrigado a você que enviou sua mensagem, participou aqui, nos ajudando a fazer ainda melhor a programação da sua 104. Pediu Ouviu, de volta amanhã, no nosso Show da Tarde, a partir das 2h20.
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2: 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Mais uma vez, boa tarde pra você. Muito obrigado pelo carinho. Vamos juntos até logo mais às 5. Continuando por aqui o nosso show da tarde. Com muito louvor, alegria, informação pra você e muito mais. Aumenta o volume. Tempero do mundo, a marca da promessa.

0: maravilha. Deus está no controle. Eu cresci assim. Dada, minha mãe, me ensinou que Deus não mente. Está na palavra. Maguinha, Carlinha, minha Jasmine, é assim que tem que viver. Deus não mente, Deus não falha. Confia, confia sempre. A família Tempero aí, Léo. Todo mundo, hein? Aí, maestro. É confiar sempre, sempre. Deus está no controle. Maravilha, aplauda. Glória a Deus, é a razão da nossa vitória. Os sinais seguirão se crê.
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0: Mais uma sequência maravilhosa para você aqui no nosso Show da Tarde. Onde quer que você esteja, Deus abençoe grandemente a sua tarde. Muito obrigado pelo carinho, muito obrigado pela audiência. Já já tem mais louvor para você, não sai daí. 104, 3 e 20.
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0: E por aqui continuam os melhores louvores na sua tarde. Boa tarde.
10: Boa tarde.

0: aqui no nosso show da tarde, você não perdeu. Antes, Juliane Souza, a Jesus, Carlinhos Félix, Reina em Mim, Ministério Tempero do Céu Me Atraiu e ainda Eli Soares, Agindo Deus. Que sequência maravilhosa é essa, né? É, você ligado aqui na nossa programação, conferindo sempre os melhores louvores 24 horas por dia. Grande abraço aqui pro Dirley, né? Tá sempre ligado aqui na nossa programação. Muito obrigado pelo carinho, tá bom, Dirley? Deus abençoe grandemente a sua vida. Também boa tarde aqui para o Milton. Milton lá do Jardim Pérola. Tá sempre ligado aqui na nossa programação também, né, Milton? Muito obrigado aí pelo carinho, pela audiência. Deus abençoe grandemente também aí sua vida. Tá valendo de montão o carinho sempre. E boa tarde aqui também. Quem tá ligado aqui é a Roseli. Roseli Rodrigues. Muito obrigado também pelo carinho, tá bom, Roseli? Deus abençoe grandemente a sua vida. Já já tem mais louvores pra você. Agora tá na hora de informação.
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0: Redução da maioridade penal dá novo passo no Congresso. Mais informações com Yuri Hudson.
2: O presidente da Câmara, Hugo Mota, criou a comissão especial que deve analisar a proposta de emenda à Constituição que reduz a maioridade penal de 18 para 16 anos no país. A medida destrava a tramitação da PEC, que teve a admissibilidade aprovada pela CCJ no mês passado. Agora, os deputados vão discutir o mérito da proposta antes que ela possa seguir para a votação no plenário da casa. Favoráveis ao texto, afirmam que adolescentes envolvidos em crimes graves devem responder criminalmente como adultos. O deputado Rodrigo Castro, que deve integrar a comissão especial, defendeu a mudança e afirmou que jovens de 16 anos já têm maturidade para responder pelas consequências dos próprios atos.
3: Não é possível que nós tenhamos uma realidade onde o jovem tem condições de escolher o presidente da República e não possa sofrer as punições quando pratica um crime. Sob o manto da maioridade penal, o que nós temos hoje, na verdade, é uma verdadeira incitação para que jovens cometam crimes porque têm a certeza da impunidade.
2: Pela proposta, adolescentes de 16 e 17 anos passariam a responder à justiça comum. Hoje, menores de 18 anos são submetidos às medidas socioeducativas previstas no Estatuto da Criança e do Adolescente. Parlamentares contrários à proposta afirmam que a mudança não reduz a violência e pode ampliar o encarceramento de adolescentes, como defende a deputada Thalíria Petroni.
4: Esse tema está sendo usado em ano eleitoral para fortalecer, a partir de uma lógica do populismo penal, a falsa ideia de que reduzir a maioridade penal vai deixar as pessoas mais seguras. Porque é mentira que adolescentes cometem a maioria dos crimes bárbaros. Há uma baixa incidência de crimes contra a vida cometido por adolescentes. Também é verdade, ao contrário do que foi dito, que o socioeducativo funciona mais que a prisão.
2: Apesar da criação da comissão especial, Hugo Mota já indicou que a proposta não deve ser votada em plenário antes das eleições de outubro deste ano. De Brasília, Yuri Hudson.
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0: 104,15 para as 4.
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0: povo de Deus, Nair Nani, eu vou orar. Antes, Morada, Tudo é Teu, Nova Criatura e Rede Omar. F-Hop Music, meia-noite, mais uma sequência maravilhosa para você. Olha, tá no trânsito, de repente, né? Você que trabalha como motorista aí de aplicativo. Muito obrigado pelo carinho, pela audiência. Também nossos irmãos e irmãs aí, taxistas, né? Motoristas de ônibus aí, um grande abraço para vocês. Olho no trânsito, queremos vocês sempre muito bem.
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7: A tempestade era espiritual. Toda tempestade que vem é espiritual. Jesus fala: vamos para o outro lado. Mas no meio do caminho a tempestade se levantou. Aqui não era algo natural, era algo espiritual. Por quê, pastor? Porque do outro lado, onde Jesus falou que chegaria com os discípulos, Jesus se encontraria com um homem na cidade de Gadara, que era um homem que tinha legiões de demônios na vida dele, e aquele homem seria liberto. 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
1: Agora 4 e 3, boa tarde pra você.

0: Mais uma sequência especial para você aqui no nosso Show da Tarde com Isadora Pompeu, Aliança, Thales Roberto, A Resposta, Midian Lima, O Céu Se Abre, Som e Louvor, Vigília. Já já tem mais.
1: Bruna Carla.

0: 104,4 e 22.
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1: A número 1 no coração do povo de Deus, agora 4h24. De volta com você, o nosso show da tarde continua por aqui, com os melhores louvores na sua 104. 24 horas por dia, louvando e engrandecendo o nome do Senhor. Marcos Salles.
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0: Marquinhos Gomes, Quarto Secreto, Gabriela Gomes, Deus Proverá, Marcos Salles, Estamos de Pé. Mais uma sequência que nós acabamos de conferir aqui na nossa programação. Sequência maravilhosa, né? Esses louvores aqui maravilhosos pra você. Ligado aqui na nossa programação, ligado aqui no nosso Show da Tarde. Agora tá na hora de informação.
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0: Inglaterra também pede que cartão vermelho seja revogado. Quem traz os detalhes é Daniele Esperon.
2: Após a suspensão do atacante Balogun dos Estados Unidos ser revogada por parte da FIFA e ele ficar disponível para jogar diante da Bélgica pelas oitavas de final da Copa do Mundo, a repercussão dessa decisão foi a pior possível. Antes do jogo, a Federação Belga já havia se posicionado de forma contrária à decisão e que iria até a Corte Arbitral do Esporte para questioná-la. Já o Parlamento do Reino Unido solicitou que a suspensão do zagueiro Quansah também fosse revogada após o defensor ser expulso diante do México no último domingo. Apesar de Balogun ter jogado, a seleção dos Estados Unidos foi eliminada da Copa do Mundo e o atacante não teve uma participação destacada no jogo. Como conseguiu a classificação, a tendência é que a Bélgica não vá para a Corte Arbitral do Esporte. Com informações da Copa do Mundo, Daniela Esperon.
0: Informativo 104, de volta amanhã, a partir de 1h40 da tarde.
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0: 104.43.
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0: 104, a número 1 no coração do povo de Deus. Júlia Vitória, Cantarei Teu Amor. Antes, Felipe Rodrigues, Tudo é Perda. Mariana Valadão, Osana. Bom, e assim vamos chegando ao final do nosso Show da Tarde. Muito obrigado pelo carinho, muito obrigado pela audiência. Continue ligado, ligada. Na sequência tem ele, JW, comandando para você seu fim de tarde, início de noite, com Top Gospel, Game 104, também Flashback. Se o nosso bom Deus permitir, amanhã nós estaremos de volta a partir de 1 da tarde com mais uma edição do nosso Show da Tarde. Grande abraço, tchau, tchau.
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4: 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Fala, povo de Deus, fala comigo. Bora lá começar mais uma super programação aqui na sua rádio. Gospel, Game 104, as melhores hoje. Eu sou o JW, o telefone tá liberado pra vocês cadastrar comigo no Game e faturar pelas melhores do dia. Confira comigo os grandes hits, hein? Porque até às 7 tem muito mais pra você ligado comigo aqui no som da sua
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0: conferindo por aqui então, terceiro lugar nas melhores de hoje, mais uma programação começando na Rádio do Povo de Deus, o som do Delino Marçal, terceira posição, Guarda Meu Coração. Na quarta posição foi a Júlia Vitória com De Dentro Pra Fora. E o quinto lugar começando a super sequência com o Dedé de Jesus Operando Deus. E é assim que rolamos por aqui, mais uma programação na Rádio do Povo de Deus, mais um Top Gospel na tarde abençoada de quarta-feira. Quarta-feira, dia 8 de julho de 2026. Ótima tarde pra você, bom demais da conta ter você com a gente, nos prestigiando por aqui. Mais uma vez eu pergunto se você já fez o cadastro pra faturar comigo no game, né? Pra responder as perguntas de conhecimentos gerais e levar os prêmios da programação. Do game participa maior de idade, você faz o cadastro, a gente liga de volta, você responde as perguntas ao vivo e fatura. Você faz o cadastro pelo 3279-0104 ou no zap 99961-0104. Além dos prêmios da 104, tem os prêmios que eu anuncio em seguida, tem prêmio novo na programação. 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E se você ainda mandou um alô pra galera, você pode mandar um alô até 6h20 com mensagem de texto e mensagem de voz. Diga-nos pelo zap qual o seu nome, de onde você fala e pra quem você manda um salve legal. Não tem pedido musical, você manda um alô, um abraço, um salve, uma boa noite, um feliz aniversário. Manda o seu alô aqui pra galera até 6h20 pelo 99961-0104. Eu volto rapidinho com você faturando comigo no game.
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0: 5h18 agora.
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0: O som do Gabriel Guedes que você confere comigo por aqui agora é Santo Pra Sempre. E a hora de você faturar comigo no Game 104 é hora de responder as perguntas de conhecimentos gerais e levar os prêmios da programação do Game Participa Maior de Idade. Você faz o cadastro, a gente liga de volta, você responde as perguntas ao vivo e fatura. Você faz o cadastro pelo 3279-0104 ou no zap 99961-0104. Além dos prêmios da Rádio do Povo de Deus, tem os prêmios que eu anuncio agora, tem os prêmios que eu anuncio em seguida. Tá fácil no game, tem vaga por aqui e dá pra você levar com a gente demais da conta, hein? Olha, tem prêmio novo aqui na programação, você tá ligado? 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Você vai surpreender. Tem gente na linha para faturar comigo aqui ao vivo no game. Alô, boa tarde!
1: Boa tarde!
0: É o nosso amigo...
1: É o José Leandro, aqui do bairro São Paulo.
0: Alô, alô, José Leandro, alô, povo de Deus do bairro São Paulo. Um abraço para todo mundo aí, obrigado pela companhia. Quero saber se você está preparado para faturar comigo aqui no game.
1: Estou sim,
0: 80%. 80% de fé. Tem alguém para te ajudar hoje aí, não?
1: Hoje não, quero Raz, o netinho, ele tá pra escola.
0: Mas agora não é época de férias, não? Ele ficou de recuperação, é?
1: Não, é, não tirou as férias dele ainda, não.
0: Ah.
1: Tá perto, né?
0: Ah, ele ainda...
1: E hoje é aniversário dele.
0: Ué, aniversário dele, 8 de julho, não é não, moço?
1: É hoje.
0: É mesmo?
1: Vou levar ele lá na exposição para eu dar um passeio lá. Se você estiver por lá, nós vamos encontrar lá.
0: Hoje? Deixa eu ver aqui. Hoje. Quarta-feira. Você vai levar ele no parque lá, né?
1: É, para eu dar uma divertida lá, que ele gosta.
0: Ah, no parque. Boa ideia. É uma boa maneira aí para começar o aniversário dele. Show de bola. Bacana.
1: Isso.
0: E você está preparado para fazer uns 10 mil comigo aqui no game?
1: Vou tentar, né?
0: Vamos ver até que ponto você é capaz de chegar.
2: 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Primeira pergunta, valendo 1.000 pontos.
0: Qual destas cidades não é capital de um país? Nova York, Paris ou Londres? Qual destas cidades que não é capital de um país? Nova York, Paris ou Londres?
1: Nova York.
2: Segunda pergunta, valendo 2.000 pontos.
0: A Bíblia Sagrada diz que foi para lá de Marrakech, onde Judas perdeu as botas. É verdade ou mentira? Diz a Bíblia Sagrada que foi para lá de Marrakech, onde Judas perdeu as botas. Verdade ou mentira?
1: Mentira.
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0: No sistema de radiodifusão, FM significa frequência fraca. Esta informação é falsa ou é verdadeira? Em um sistema de radiodifusão, FM significa frequência fraca. Essa informação é falsa ou é verdadeira?
1: É falsa.
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0: Qual país colonizou o Brasil? Qual país colonizou o Brasil?
1: Portugal.
0: Ó, que colonizou o Brasil.
1: Portugal.
0: Portugal?
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1: Cabral, como é que chama?
0: Esse grito aqui tá horrível. Aqui, ó. Aê! Com muita habilidade, passando pelas diversas áreas do conhecimento, conquistando pontuação máxima aqui no game com os 10 mil pontos. Parabéns, Leandro! Que é isso, hein? Você tá sabendo demais da conta? Como é que chama o homem que colonizou o Brasil? Foi o Chico Buarque de Holanda, não? Como é que foi o Cristóvão... Ah, Cristóvão Colombo.
1: Atendo aos cabrões, né?
0: Pera lá. Pedro Alves Cabral descobriu o Brasil ou foi o Tiradentes? Olha você aí, ó. Ou foi o Dom Pedro? Você não tá conhecendo bem a história, não, hein?
1: O Tiradentes, na época que ele tava na área, eu fui lá, ele extraiu um dente meu. Aí no outro dia amanheceu muito ruim. Eu acho que eu não fui um bom Tiradentes, não.
0: Você foi ao Rio de Janeiro, lá na época de falar com os Inconfidentes, encontrou com o Tiradentes e falou: sabe de uma coisa? Vamos ver se você é macho mesmo, já que você está querendo aí fazer essa mobilização toda pelo país, está buscando a independência, você está fechado aí com Dom Pedro, com Cristóvão Colombo, com Pero Vaz de Caminha, arranca aqui o meu dente, vê se você é macho mesmo. Aí me conta aí, você sentou na cadeira do Tiradentes e a experiência não foi das melhores, não?
1: Não gostei, viu?
0: Rapaz.
1: Ele não passou nem um comprimido pra tomar,
0: velho. Não tinha nem uma cibalena lá pra você tomar, não?
1: Nem aquela época tinha cibalena, mas ele não tinha, não.
0: Puxa vida, hein? Você conhece cibalena, não?
1: Conheço, lembro da minha época.
0: Ah, é?
1: Comprimidinho, vinha um sozinho no envelope.
0: Cibalena serve pra quê?
1: É pra dor mesmo.
0: É pra dor? A cibalena é pra dor? Dor de cotovelo, não?
1: Hoje é uma dor, né?
0: Ah, é. Dor de cotovelo, não, né?
1: Não, essas daí, não.
0: Ah, tá. O que é dor de cotovelo, por falar nisso? Você já sentiu esse negócio? Como que é? O que é dor de cotovelo? Você já passou por isso ou não?
1: Eu já ouvi falar que é quando a mulher larga o cara, esse trem assim, a namorada que larga, aí o cara fica com dor de cotovelo.
0: Dor de cotovelo?
1: Eu nunca passei por isso, não.
0: Ah, você não passou por isso, não?
1: Não sei o que,
0: que
1: é, não.
0: Sabe o que é, não? Ei, Zé Leandro. E você, mais uma vez aqui, fatura na programação, brilhou demais da conta. E ó, você já ganhou um prêmio pro Halisson aqui, olha que legal, hein? Aí me diga agora.
1: Pra ele mesmo.
0: É, agora me diz aí, pra quem você vai mandar um grande abraço?
1: Um grande abraço pra turma lá de Serraria, Neguinha, Tinha, Gabriela, Bibi, o Genício, meu cunhado, e o Negão Bom de Bola, o Pirata, que não é pirata, e vocês da rádio aí, e pro Israel aqui no Bar de Lourdes, Sacolão da Roça.
0: Alô, alô, Israel, alô, Graça em Serraria, essa galera toda nos acompanhando também, que bom demais ter você comigo por aqui, meu caro Zé Leandro, te espero de novo na semana que vem pra ganhar comigo outra vez, um forte abraço, até lá, tchau, tchau!
1: Tchau, tchau!
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0: Marena, o Zé do Amor, fechando aqui a seleção das 5 mais de hoje.
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0: Primeiríssima posição, o Zé do Amor, com Marena aqui, bem legal, hein? 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E se você ainda não mandou um alô pra galera, você pode mandar um alô até 6h20 com mensagem de texto, mensagem de voz. Diga-nos pelo zap qual o seu nome, de onde você fala e pra quem você manda um salve legal. E já já tem você ganhando comigo no game.
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0: 20 pra 6 agora.
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0: Valesca Maíssa, está nas mãos de Deus. Thalita Catanzaro, Rujo Leão, Thales Roberto 500 Graus e a Thalita Roberta com Letícia Vitória, Portões Celestiais. Essa é uma versão da música da Cassiane, né? Belíssima demais da conta. Chamando aquele alô todo especial aqui pra quem? Pras minhas queridas amigas das antigas do fundo do baú, né, Laninha? Lá no Vila Mariana, quem nos acompanha é a irmã Terezinha Cassiano e a Laninha Cassiano também. Alô, Terezinha, como estão as coisas por aí? Só na vida boa, só na sua sagabilidade. Depois que aposenta, agora é só viajando, rodando o mundo, né, Terezinha? Fazendo aquele café fraquinho, maravilhoso. Obrigado pela companhia aí, Terezinha, Laninha, dando as moral pra gente aí. Forte abraço pra toda a família Cassiano, né? Bom demais ter vocês aqui dando aquelas moral pra gente. E agora vem chegando a cadeia da pressa, que é rapidinho, vou e já volto logo em seguida trazendo os flashbacks. Aquelas do fundo do baú pra gente matar a saudade. Se você ainda não mandou um alô pra galera, você pode mandar o seu alô até 6h20 com mensagem de texto e mensagem de voz. Diga-nos pelo zap qual o seu nome, de onde você fala e pra quem você manda aquele salve. Pelo 99961-0104, eu volto rapidinho.
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2: Glória a Deus, hoje é quarta-feira, esse dia gerado pelos céus para te abençoar. Ei, levanta a cabeça, não pense que acabou, não pense que

0: difícil é impossível. Pode ser difícil para nós, mas para Deus não é impossível. Vai ter virada na tua vida, vai ter mudança na tua vida, vai ter renovo na tua vida, vai ter uma nova história para a tua vida. Receba essa palavra através desse programa. Você não está sintonizado aqui por coincidência, mas é um projeto de Deus. Amém? Que Deus te abençoe. Acompanhe o testemunho que Deus tem feito aqui na nossa igreja. Daqui a pouco eu volto com todos vocês.
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0: Você, filha, o que está acontecendo com você?
2: Eu, depois que eu fiz uma cirurgia na barriga, a dor não passa. Ela deve um ano, mais ou menos, e só está piorando.
0: Toma remédio, tenta de tudo.
2: Isso, não passa.
0: Nós vamos orar pela senhora. E a partir de hoje, essa dor vai desaparecer em nome de Jesus. Feche os seus olhos. Meu Deus e meu Pai, eu oro pela tua filha e clamo em favor do milagre na vida dela. Tira essa dor, tira essa enfermidade e libera a cura total em nome de Jesus. Em nome de Jesus está curada. Amém? Procura as dores, aí você vai ter uma surpresa. Pode...
2: Não está doendo.
0: Cadê as dores?
2: Sumiu.
0: Você estava com essas dores há quanto tempo?
2: Um ano,
0: mas o Jesus dos milagres está aqui. Você pode aplaudir a ele bem forte?
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0: Avivamentos é quando eu decido manter o altar aceso, a chama de buscar a Deus acesa. Avivamento é um arrependimento verdadeiramente. Não existe avivamento sem mudança de vida. Deus derrama a sua glória sobre corações quebrantados. É o Joel capítulo 2, versículo 13. Joel 2, 13. Olha o que diz a palavra do Senhor.

0: quando eu rasgo meu coração diante do Senhor. Eu me arrependo das minhas falhas, eu me arrependo dos meus erros, eu me arrependo das minhas atitudes erradas. Isso é avivamento. Não é sobre roupa, não é sobre, é lógico, eu vou andar de forma decente, mas avivamento não adianta eu usar uma saia até lá no pé e a minha língua ser maior do que a minha saia. Não adianta eu pregar para você que de terno e gravata, mas eu não tenho sede de Deus. Não é sobre o que eu visto, é sobre um coração transformado, é sobre um coração quebrantado. Avivamento é quando eu vejo alguém passando necessidade. Eu não vou emprestar um dinheiro para aquela pessoa, mas eu vou comprar a compra de mantimento para ajudar. Isso é avivamento. Avivamento é sobre ajudar o próximo. Avivamento é sobre ter amor. E o que que Abacuque estava dizendo? Aviva, ó Senhor, a tua obra dentro de mim no meio dos anos. O que que é avivamento? Avivamento é amar a palavra de Deus. O avivamento genuíno nasce da palavra e não apenas de um momento. A gente chora às vezes no culto, é maravilhoso. A gente sente a presença de Deus, é maravilhoso. Mas avivamento não é chorar. A gente bate palma, é maravilhoso, mas avivamento não é bater palma. Avivamento é amar a palavra. É amar o que o Senhor deixou para nós. João capítulo 6, verso 63. Olha o que diz: o Espírito é que vivifica, a carne para nada aproveita. Repete comigo: mas as palavras que eu vos digo são Espírito e vida. O Senhor está dizendo que o Espírito vivifica, a nossa carne de nada aproveita, mas a palavra, essa sim é Espírito, é vida para nós. Portanto, avivamento é quando eu leio a palavra todo dia. Avivamento é quando eu tenho sede pela palavra. O que é avivamento? Avivamento é ter comunhão com Deus e com a igreja. O fogo coletivo fortalece a fé. Quem anda sozinho esfria rapidamente. Quem vive sozinho, ele esfria como um braseiro. E você coloca uma brasa longe, irmão, tem que estar junto. Nós temos que estar juntos. Isso é avivamento. Avivamento é quando a gente consegue lidar com os outros, até mesmo eles sendo diferente da gente. Você está sentado talvez do lado de alguém que é tão diferente de você. Dá uma olhada aí, vê se é diferente. Dá uma olhada aí, vê se é igual diferente. Isso é avivamento. Talvez você é mais branquinho. Isso é avivamento. Avivamento é quando você consegue ouvir alguém que é menos capaz do que você. É ter comunhão, é ter unidade. O fogo coletivo fortalece a fé. Satanás quer que a gente ande sozinho, mas Deus quer que a gente esteja com quem vai nos fortalecer. O que é avivamento? Avivamento é desejar almas e não reconhecimento. O verdadeiro avivamento produz salvação, produz cura, produz libertação e transformação de vidas. O avivamento genuíno não é um evento, é uma vida totalmente rendida ao Espírito Santo. E quando eu falo de avivamento, eu lembro de Maria Madalena. Maria Madalena era uma mulher pecadora. Antes de conhecer Jesus, ela tinha 7 demônios. Ela era enferma, oprimida e angustiada da alma. Mas depois do encontro que ela teve com Jesus, ela foi liberta, curada e se apaixonou por Cristo. Ela começou a servir Jesus, seguir Jesus e investir no ministério do Rei Jesus. Que história inspiradora de vida. Jesus não escolhe pessoas perfeitas para trazer o avivamento, mas ele pega uma Maria Madalena que abre o coração e transforma a vida dela. Jesus não está atrás da sua perfeição, ele está atrás do seu coração. Que nós tenhamos corações rendidos a ele e que nós possamos falar como Abacuque falou: aviva, ó Senhor, a tua obra na minha vida no meio. Começar não é difícil. Maria Madalena tem uma história inspiradora de vida. A sua vida nos ensina um dos mais poderosos dons que uma pessoa pode ter, que é a perseverança. Maria Madalena, você nunca mais vai ler o seu nome nas escrituras pelo mesmo olhar, porque a sua vida nos inspira a nunca desistir, ainda que uma pedra nos separe dos nossos sonhos. Quem diria que Maria Madalena se tornaria essa grande mulher?
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2: Grande Deus e poderoso Pai, Deus que nunca perdeu uma batalha, eu quero profetizar que haverá paz onde havia guerra, haverá provisão onde havia miséria e escassez, haverá vida no meio do cansaço, da dor, da tristeza e da angústia. Que você seja uma bênção, coberto pela graça de Deus, firmado na fé, e fique confiante nas promessas do Senhor. Aquilo que você coloca no altar diante de Deus, o peso, a dor, a frustração, o medo, a angústia, a tristeza, a decepção, não tem poder de te esmorecer, porque o teu Deus é mais forte, o teu Deus é maior, o teu Deus, ele pode todas as coisas. Eu oro por cada ouvinte desse programa agora, em nome do Pai, em nome do Filho e em nome do Espírito Santo de Deus. Amém, Jesus.
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4: 6:12.
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2: Roberta de Angelis é a música maravilhosa para a gente matar a saudade. Frutos de Salvação, lindíssima, né? Antes o Rebanhão, Jesus é Amor, as do fundo do baú, hein? Legal, né? 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É hora de passar o pano no zap. Conferir quem nos mandou a mensagem aqui pelo 99961-0104, na tarde de quarta-feira, no 8 de julho. Já se passaram 189 dias de 2026 e da estação, hein? 18 dias do inverno já. É a 28ª semana do ano. A lua hoje é minguante. E o que se comemora no dia de hoje? Vamos ver o que você... Hã? Dia do panificador. Quem é o panificador, gente? Você conhece algum panificador? O que que faz um panificador? Ah, é o padeiro. Ó, hoje é o dia do padeiro. É o dia de homenagear quem faz uma das maiores alegrias da vida acontecer logo cedo. O pão quentinho. O padeiro é o profissional que transforma farinha, água, fermento e muito trabalho em um alimento presente diariamente na mesa de milhões de brasileiros. E convenhamos, existe perfume mais irresistível do que o cheiro do pãozinho saindo do forno. Bora entender mais sobre isso? Primeiro, o pão é um dos alimentos mais antigos da humanidade. Os primeiros pães surgiram há cerca de 10 mil anos, quando os seres humanos começaram a cultivar cereais. No início, eram massas simples, assadas sobre pedras quentes. Mais tarde, provavelmente por acaso, descobriram uma fermentação natural, que deixou o pão muito mais macio e saboroso. Ou seja, um dos maiores sucessos da culinária nasceu de uma experiência que deu certo. Ainda bem que nem todo esquecimento na cozinha termina em desastre, né? Segundo, o padeiro costuma começar a trabalhar quando quase todo mundo ainda está dormindo. Enquanto muita gente está sonhando, o padeiro já está misturando ingredientes, modelando massas e preparando fornadas para que o pão esteja fresco logo nas primeiras horas da manhã. É por isso que, quando a cidade desperta, o pão já está esperando na padaria. Dizem que o despertador do panificador toca tão cedo que até o galo pergunta: ué, já levantou? Terceiro, o pão francês não nasceu na França. Apesar do nome, o famoso pão francês consumido diariamente no Brasil não é igual aos pães tradicionais encontrados nas padarias francesas. A receita brasileira foi inspirada em pães que a elite conheceu na França no início do século XX, mas acabou sendo adaptada pelos padeiros brasileiros até ganhar o formato, a casquinha crocante e o miolo macio que conhecemos hoje. No fim das contas, O pão é francês só no apelido. Se perguntarem o passaporte dele, provavelmente responderia brasileiro, com muito orgulho. Aí o cliente entrou na padaria e perguntou: então esse pão aqui é de hoje? E o padeiro respondeu: é claro. E o cliente disse: então guarda um pra mim aqui até amanhã. Moral da história: ser padeiro é muito mais do que fazer pão. É acordar antes do amanhecer para levar alimento, sabor e carinho à mesa de milhares de famílias. Hoje é dia de agradecer a esses profissionais que, com dedicação e talento, tornam o começo de cada dia muito mais gostoso. Parabéns ao padeiro, ao panificador. Hoje é o seu dia. Agora vamos lá conferir os fatos do dia. Tem alguma coisa marcante, relevante, interessante que sucedeu no dia 8 de julho na história do Brasil ou do mundo? Alguma coisa aqui que aconteceu? Cadê? Onde está? Não tem? Ah, tem aqui, ó. Em 1940, estabelecimento do imposto sindical no Brasil. Então o imposto dos... Mas não é do sindical, do síndico do prédio, não. É do movimento, da organização, da instituição sindical, né? Dos trabalhadores, dos empregados. 1940, estamos falando aqui do período do governo Getúlio Vargas, né? Isso mesmo, porque o que acontecia lá? No período do Estado Novo, que começou em 37, né? Isso mesmo, 37 é o regime do Estado Novo lá do Getúlio Vargas, tinha uma ideia de organizar, né, a política trabalhista do Estado, né? E aí então, o que que pensaram fazer? Primeiro, organizar essa questão aqui dos sindicatos. E para que servem os sindicatos? Para defender os direitos de um lado ou de outro, né? Hoje em dia tem um sindicato tanto patronal, né, empresarial, quanto o sindicato dos trabalhadores. E o sindicato, essa já é uma ideia que foi importada lá do período da Revolução Industrial, né? É isso mesmo, porque o que acontecia? As pessoas trabalhavam lá antes do período da Revolução Industrial 15 horas por dia, 16 horas por dia, 14 horas por dia, em condições insalubres e tal. Então sofria muito. E o trabalhador chegava pro patrão e falou: não tá dando, esse serviço aqui tá um fregelo danado. E aí, o que ele fazia? Você não quer trabalhar? Pode ir embora, que tem mais um tanto aqui vindo e querendo o seu emprego. É, ou seja, havia necessidade de que os funcionários adquirissem força para chegar pro patrão a corrumar-se.

0: gente de uma vez e falasse, ó, tem aqui 100 pessoas que não tá insatisfeita e nós não vamos ligar as máquinas amanhã não, hein? Aí já é outra história, né? Mas para isso precisava de uma organização. O sindicato vem com essa finalidade, ó. Vamos nos organizar, vamos criar aqui força, porque uma andorinha só não faz verão. Eles falaram isso, foi nessa época, não foi? Não foi o negócio da andorinha? Uma andorinha só não faz verão. Aí juntou aquele tanto de gente, formou uma organização sindical, chegou pro patrão e fala, vamos fazer inclusive uma greve. É isso, o que é greve, gente? A greve é quando a gente não vem trabalhar. Ah, tá, não, pera lá, então vamos aumentar o salário de vocês. A ideia do sindicato é algo muito interessante, ajudou a organização, né? A própria CLT, a própria carteira de trabalho que foi criada no governo Vargas em 43, vem aqui dessa organização mesmo, né? Então, dos funcionários criando força para poder barganhar, para poder negociar. Né? Então, e o imposto sindical que foi instituído num dia como esse, ele garantiu aí por muitas décadas os recursos para manter as entidades sindicais. Né? E um dos pilares aí do modelo sindical brasileiro, né, que foi obrigatório esse pagamento, a contribuição sindical ela foi instituída para ser um dia de trabalho do ano do contribuinte, não era isso? Eu vou trabalhar um dia aqui, esse dinheiro vai ser pro sindicato. Isso até em 2017. É porque depois passou a ser facultativo. Você não era obrigado mais pagar. Né? Aí essa mudança, ela mudou o próprio formato do financiamento dos sindicatos. E talvez até por isso, começou a surgir, apesar que dizem que isso sempre aconteceu, né? Aquela malandragem, né? Que o presidente do sindicato, em vez de defender os direitos dos trabalhadores, chegava lá pro patrão e falava, pera lá, né? Vamos negociar entre nós aqui, você me dá uma fatia por fora, eu chego lá e falo pros trabalhadores que não deu do jeito que a gente queria, né? Há muita reclamação, né? Sempre houve, ou quase sempre houve muita reclamação em relação a algumas mobilizações feitas pela direção dos sindicatos que não correspondia aos anseios dos trabalhadores, né? É claro que em toda organização, toda profissão, todo lugar tem aquelas pessoas honestas e tem os desonestos, mas até então toda ideia é plenamente legítima. E aí então houve essa mudança sobre a obrigatoriedade do pagamento do imposto sindical em 2017, ficou facultativo. E, inclusive, aí depois, né, o governo Bolsonaro, por exemplo, já deixou bem mais dura essa questão, posteriormente, né, livrando, tirando a força dos sindicatos e tal, porque ele entendia, né, já foi o entendimento do governo lá, que não era muito salutar mesmo e tal. Bem, de todo modo, nós lembramos aí que aquilo que foi imposto sindical, depois passou a chamar contribuição sindical, em vez de ser imposto sindical, depois teve uma mudança nesse sentido ainda, né. Mas, enfim, se estabeleceu o imposto num dia como esse, em 1940. E você? Acha que as organizações sindicais elas são competentes, são profissionais, né? Fluem direitinho, correspondendo ali aos anseios dos trabalhadores?
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0: Opa, fala comigo, meu caro Renato, obrigado pela companhia, que é bom demais ter você comigo, Denas Moral aqui, forte abraço pra você e pra família aí. Quem mais mandou seu alô aqui pelo 999610104, ligados aqui na Rádio do Povo de Deus, quem tá aqui comigo, o Romildo ligadinho na programação sempre, alô Romildo, pra você e pra família, alô galera de Santa Helena, boa noite aí. Quem mais aqui nos prestigiando pelo 999610104, o José Batista nos acompanhando aqui. E ele nos assustando duas vezes, né? Primeiro mostrando que amanhã fará 5 graus lá em Pouso Alegre e a gasolina lá está custando quase R$ 7,00 porque ele trabalha no posto de combustível, né? E o preço do óleo, meu Deus do céu, o óleo diesel é mais caro do que a gasolina, mas antigamente não era metade do preço? Deus me livre, esse mundo tá acabando, ó. Quem mais aqui nos acompanhando pelo 999610104? A Laurinha tá ligadinha comigo por aqui. Alô, Laurinha, João Carlos e Malu, obrigado pela companhia. Laurinha, satisfação ter você nos prestigiando por aqui, viu? João Carlos e família, aquele abraço. Mais alguém mandando seu alô aqui pelo 999610104? A Maria também tá aqui comigo. Alô, Maria, você não some não, hein? Bom demais ter sua companhia por aqui. Uma satisfação ter você dando aquelas moral pra gente.

0: para você e para a família. Ótima noite aí, Maria! Quem mais está mandando seu alô? Pelo 99961-0104. Deixa eu ver quem mais, quem mais, quem mais. A Osana também está por aqui. Osana! Ela manda um abraço para todos os assembleianos do bairro Santos Dumont 2. Alô, Santos Dumont 2, assembleianos. Receba um abraço da Osana aí. Obrigado pela companhia, Osana. Quem mais mandando aqui o seu alô? Pelo 99961-0104. A Eliane Pacheco também está aqui, ó, do Atalaia, mandando um boa noite para o esposo Ezequiel, para o filho Wesley, para a nora Verônica e para todos da 104 também. Olha isso, hein, Eliane? Você está mandando aqui para a nora, assim, é de coração mesmo, assim, espontaneamente e tal? Ó, bacana, hein? Obrigado pela companhia, Eliane. Alô, Verônica, Ezequiel, Wesley. Quem mais aqui nos acompanhando, mandando um salve pra gente pelo 99961-0104. Chega na hora do amém aqui, ó, na tábua da beirada, a Paula, a Rebeca e a Isabela, Noel Vamar. Obrigado pela companhia aí, Paula. Quem mais aqui nos acompanhando, mandando um alô pelo 99961-0104. Outro aqui que só mandou um retrato, não falou nada, nem que a batata assou. Quem mais aqui que chegou por aqui? Ô, Delay! Fala comigo, Delay. Você é irmão do José Batista, é mesmo? Ó, oh, galera aqui, ó, de Pouso Alegre, ligada na programação comigo. Alô, Delay. Um abraço pra você e pra família, meu querido. Satisfação receber você comigo por aqui no Som da 104. Quem mais? Mandando seu salve aqui pelo 99961-0104. Deixa eu ver quem é. O Erivelton aqui, ó. O Erivelton mais sumido que nota de 200. Ele é o nosso conselheiro para os assuntos aleatórios, quando ele aparece, né? E como comentário que ele está dizendo aqui, o enfraquecimento dos sindicatos sérios através do corte da principal verba que os sustenta é uma lástima. Sindicatos, principalmente os patronais, são a voz de uma classe. Tá aqui, ó. O Erivelto, só que ele defende o sindicato dos patronais, hein? É porque ele é patrão, então, claro que ele não vai, né? É, fala aí, Erivelto, me explica direitinho aí. Mas é verdade, né? É sério isso. É, cortar a verba que sustenta o sindicato, e ele faz menção aqui, ele marca os sérios, porque infelizmente existem em todos os segmentos grupos, pessoas, líderes que são sérias e outros não são sérios, né? E aí, como é que diz aquele negócio lá? Que os bons pagam pelos maus, acabam sendo prejudicados. Mas a ideia do sindicato, a organização, ela é legítima, necessária, muito importante mesmo. Pois bem, mais alguém aqui mandou o seu alô pelo 99961-0104, mandou mensagem de voz aqui agora, ó. Mas quando a mensagem de voz chega em cima da hora, eu não consigo baixar a sua mensagem. Outra Maria aqui, ó. É isso mesmo? Deixa eu agradecer aqui, então. Minha querida, obrigado pela companhia. Uma satisfação ter a sua sintonia por aqui, viu? Obrigado pela companhia. Pena que sua mensagem de voz não chegou aqui com antecedência para que eu pudesse colocar a sua mensagem em tempo hábil. Quando a mensagem de voz chega aqui em tempo hábil, a gente coloca a sua participação no ar. Em cima da hora, sim, não dou conta de baixá-la, mas obrigado pela sintonia. Foram mexas nos prestigiando aqui hoje. Se não deu pra você participar comigo aqui hoje, conto com você por aqui. Quando? Amanhã, a partir das 5 da tarde, você manda o um salve aqui até 6h20. Tanto com mensagem de texto quanto mensagem de voz, mandou até 6h20. A gente manda ver a sua participação aqui pelo 99961-0104.
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0: 20 para 7 agora.
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Bacana, hein? Esse foi o som da Rose Nascimento, Jó. E agora chegando aquela clássica, belíssima canção. Aquela que tocava, que toca e que certamente continuará tocando profundamente a nossa vida. Essa aqui eu acho que você não conhece, não. É a música do dia.

0: Um dia desses, Dona Geralda, que fora professora por bastante tempo, expressava sobre a sua experiência. E inicialmente ela dava graças a Deus por estar aposentada, com a perna esquerda ali doer de forma quase constante, problemas com pressão arterial e tonteiras. Ela pensava: não tenho mais energia para ensinar hoje em dia, jamais. Num dado momento, ela estava fazendo compras em um supermercado e quando se dirigia para a fila do caixa, ela se pôs a observar um casal que estava à sua frente. A mulher estava grávida e 4 crianças a rodeavam. Mas o que chamou a atenção da professora foi a tatuagem no pescoço do marido. Olhando para a tatuagem do homem, ela pensou: aposto que esse moço esteve preso. Observando o homem um tanto mais, a professora notou que ele usava calças largas, uma camiseta com um desenho de caveira, o cabelo raspado. E agora a professora já imaginava: vixe, esse deve fazer parte de alguma gangue da pesada. Nesse instante, o homem olhou para trás e notou a professora. Então, ele se voltou para ela, sorriu e insistiu para que ela passasse à sua frente, na fila do caixa. A professora recusou, dizendo que não precisava, já que eles também estavam com crianças. Mas o homem insistiu, dizendo: não, venha, pode passar. Eu sei que devemos respeitar os mais velhos. E então, ele fez um gesto largo, indicando o caminho para ela. A professora deu um sorriso meio desajeitado, pensando consigo mesma: é bom encontrar um cavalheiro, afinal, né? E dizer que eu pensara tão mal dele agora há pouco, julgando pela aparência. Então a professora, intrigada, enquanto os itens de sua compra eram registrados pela moça do caixa, ela se virou para o homem e perguntou a ele: diga-me uma coisa, rapaz, quem lhe ensinou essas boas maneiras, hein? O rapaz abriu um sorriso, olhou-a nos olhos e afirmou: foi a senhora, Dona Geralda, lá na terceira série. É bastante comum professores reclamarem das dificuldades em sala de aula com crianças e jovens mal educados e agressivos. Alguns professores chegam a se tomar de tristeza, admitindo que, por mais que invistam nos alunos, eles parecem permanecer exatamente do mesmo jeito. Toda semeadura existe uma colheita. Quem semeia vento, colhe tempestades, diz o ditado popular. Já o mestre Nazareno, enaltecendo a semeadura, narra a parábola do semeador que saiu para semear. Isso nos diz que importante se faz a semeadura. A semeadura dos bons exemplos, do bom ensino, mesmo quando se possa pensar que a semente caiu sobre pedregulhos ou terreno inculto, existe esperança, porque às vezes é equivocada a nossa observação. Quando as crianças parecem estar desligadas a todo o ensino, ainda assim absorvem as sementes. Mais cedo ou mais tarde, trarão os grãos e os frutos. Por isso, não nos cansemos de semear, de falar o bem, ensinar o correto. Mais que tudo, exemplifiquemos sempre, porque em síntese, todos semeamos, todos somos educadores, mesmo sem atentarmos para isso. A nossa delicadeza, agradecendo ao atendente no comércio, a gentileza, cedendo um lugar ao outro, o sorriso e um pedido de desculpas por um esbarrão involuntário, tudo está sendo visto por alguém e servirá de exemplo, exemplo que contagia. Assim, em qualquer lugar, ensinemos sempre. Aos nossos filhos, aos nossos alunos, aos colegas de repartição, aos amigos. Em meio à pressa do mundo, pare para ajudar alguém. Ceda sua vez no trânsito, espere com paciência, não aumente o rol dos reclamantes e resmungões. Seja você o que semeia tranquilidade em meio à confusão. O que emita uma palavra de serenidade quando os outros se apresentam inquietos. Onde quer que vá, espalhe as suas sementes de paz, de delicadeza, de gentileza. Muito antes que você possa imaginar, perceberá no campo verdejante da sua comunidade as flores aparecerem e os frutos se apresentarem.
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0: Muito antes que você possa imaginar, perceberá no campo verdejante da sua comunidade as flores aparecerem e os frutos

0: e não nos cansemos de fazer o bem, pois no tempo próprio colheremos, se não desanimarmos.
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0: Final do Top Gospel com Game 104, os flashbacks, a sua participação e as melhores do dia. Obrigado pelo carinho da sua companhia. Eu sou o JW e amei ter você por aqui mais uma vez. Vem chegando a voz do Brasil. Na sequência tem o pastor Elias de Jesus, o missionário do rádio, até às 10 da noite com sucesso total. E nos encontraremos amanhã a partir das 5 da tarde, se o Senhor Jesus nos permitir. Para você um forte abraço, uma excelente noite. Até lá. Tchau, tchau.
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1: 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As notícias do governo federal que movimentaram o país no dia de hoje.
2: Olá, boa noite.
0: Boa noite para você que nos acompanha em todo o país.
2: Quarta-feira, 8 de julho de 2026.
0: Vamos ao destaque do dia na Voz do Brasil.
2: Vacinação infantil.
0: Pneumo 20 contra a pneumonia e meningite está disponível nas unidades básicas de saúde. Gabriela Noronha.
3: A Pneumo 20 é indicada para bebês no primeiro ano de vida e crianças menores de 5 anos que ainda não completaram o esquema de vacinação recomendado.
2: Proteção às mulheres.
0: Ligue 180 registra denúncias de violência e funciona 24 horas todos os dias da semana. Pablo Mundim.
4: O Ligue 180 também orienta familiares, amigos, vizinhos e qualquer pessoa que queira saber como agir diante de uma situação de risco.
2: E vamos falar hoje sobre a Rede Nacional de Proteção e Defesa dos Direitos Humanos das Pessoas Idosas.
0: Quem vai explicar pra gente mais sobre o tema é o Secretário Nacional dos Direitos da Pessoa Idosa, Alexandre da Silva.
5: São todas aquelas pessoas, aquelas instituições, aqueles órgãos que atuam no segmento da pessoa idosa e que garantam a defesa, a promoção, a mitigação de violações e violências e a garantia de mais direitos.
2: Hoje na apresentação da Voz do Brasil, eu, Mariana Jungmann e Luciano Seixas.
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2: Crianças menores de 5 anos e grupos prioritários já podem procurar o posto de vacinação mais próximo para se protegerem com a Pneumo 20.
0: O imunizante.

0: Previne contra 20 sorotipos da bactéria causadora de doenças graves, como pneumonia e meningite.
1: A ideia é diminuir as hospitalizações, sequelas e óbitos em função das doenças.
2: A vacina Pneumo20 está disponível nas unidades básicas de saúde e demais pontos de vacinação em todo o país. Éder Gatti, diretor do Programa Nacional de Imunização do Ministério da Saúde, explica que o imunizante vai substituir gradualmente a Pneumo10 contra a bactéria causadora de doenças como pneumonia e meningite.
3: O Ministério já tinha uma vacina no SUS, que era a Pneumo10, é uma vacina que cobria contra 10 tipos da bactéria pneumococo, só que agora nós estamos atualizando para uma vacina que cobre contra 20 tipos de pneumococo, ou seja, um número maior de tipos de bactéria que a vacina protege. E com isso, a gente espera diminuir ainda mais a ocorrência de meningite e pneumonias em crianças.
2: A Pneumo20 é indicada para bebês no primeiro ano de vida e crianças menores de 5 anos que ainda não completaram o esquema de vacinação recomendado. Segundo Eduardo Jorge da Fonseca, presidente do Departamento de Imunizações da Sociedade Brasileira de Pediatria, a imunização nesta faixa etária é fundamental para prevenir internações e reduzir mortes associadas às infecções pneumocócicas.
4: São as crianças menores de 2 anos as que mais internam e as que mais morrem, ou seja, tem maior incidência e maior letalidade. Então, esse é o grupo mais importante, é um grupo prioritário para a prevenção das doenças pneumocócicas invasivas, como a gente chama.
2: A Pneumo20 também é indicada para indígenas com mais de 5 anos, sem histórico vacinal, idosos com 60 anos ou mais que estejam acamados ou institucionalizados e pessoas com condições clínicas especiais. O histórico de vacinação pode ser acompanhado pela caderneta digital de saúde da criança, disponível no aplicativo Meu SUS Digital. Reportagem Gabriela Noronha.
0: A doença de Chagas é transmitida principalmente por um inseto conhecido como barbeiro e pode levar à morte, especialmente em populações vulneráveis.
1: Isso porque a infecção pode evoluir de forma silenciosa por anos e, quando não tratada, pode levar a graves complicações cardíacas e digestivas.
0: Para tratar a doença, a Anvisa publicou o registro de um novo medicamento voltado a pacientes menores de 18 anos.
1: É o Lampti, feito de substâncias que danificam o parasita e que levam à sua eliminação do organismo.
5: A Agência Nacional de Vigilância Sanitária, Anvisa, aprovou o registro do medicamento Lampti, indicado para o tratamento da doença de Chagas em pacientes pediátricos. O produto pode ser utilizado desde recém-nascidos com peso mínimo de 2,5 kg até adolescentes menores de 18 anos. A doença de Chagas é causada pelo protozoário Trypanosoma cruzi e está entre as principais doenças negligenciadas no Brasil. A infecção pode permanecer sem sintomas por muitos anos e, quando não tratada, provocar complicações graves, principalmente no coração e no sistema digestivo. O Lampti é um medicamento antiparasitário que atua na eliminação do parasita responsável pela doença. A aprovação do registro foi publicada pela Anvisa no Diário Oficial da União, com a Resolução 2631 de 2026. Claudimário Carvalho, para a Voz do Brasil.
0: Buscar ajuda pode ser o primeiro passo para interromper um ciclo de violência contra as mulheres.
1: O Ligue 180 funciona gratuitamente, 24 horas por dia, e também pode ser acessado por canais digitais como WhatsApp.
0: Os atendentes são especializados para oferecer ajuda imediata, indicando os caminhos para a solução do problema.
6: É por meio do Ligue 180 que milhares de mulheres encontram acolhimento, orientação e encaminhamento para a rede de proteção em todo o país. Cada atendimento começa por uma escuta qualificada e humanizada. O serviço funciona 24 horas por dia, todos os dias da semana, e pode ser acionado pela própria vítima ou por qualquer pessoa que queira denunciar uma situação de violência contra a mulher. A coordenadora de atendimento da central do Ligue 180, Juliana Costa, explica como funciona o atendimento.
7: A denúncia é registrada pelas nossas atendentes. Posteriormente a isso, nós temos uma equipe também especializada que faz a análise dessa denúncia. Então, entrando em contato com a Ligue 180, a pessoa que nos contatar vai ter ali um atendimento especializado e essa atendente ela vai identificar qual é a necessidade dessa pessoa.
6: Segundo o Anuário Brasileiro de Segurança Pública, em 2025 foram registrados cerca de 1.470 feminicídios, o maior número desde que o crime passou a ser tipificado em 2015. Apenas no primeiro trimestre deste ano, já foram contabilizadas 399 mortes. Também cresceram os casos de violência no ambiente digital, como ameaças, perseguição nas redes sociais, invasão de contas e divulgação não autorizada de imagens íntimas. Nos cinco primeiros meses de 2026, o Ligue 180 registrou mais de 16 mil ocorrências desse tipo de violência. A coordenadora de atendimento do Ligue 180 do Ministério da Saúde, Nery Araújo, alerta que o combate ao feminicídio é responsabilidade de todos.
8: É importante que o Brasil inteiro, a sociedade inteira, todo mundo, igrejas, feiras, times de futebol, escolas, templos religiosos, todo mundo seja envolvido. Por quê? Porque não é um problema só da mulher, é um problema de todos nós.
6: Além de atender mulheres em situação de violência, o Ligue 180 também orienta familiares, amigos, vizinhos e qualquer pessoa que queira saber como agir diante de uma situação de risco. O atendimento é sigiloso e pode ser feito de qualquer lugar do mundo. Além do 180, denúncias e informações podem ser feitas pelo WhatsApp no telefone DDD 61 9610 0180. Reportagem Pablo Mundim.
1: O Cidadão conta com uma nova plataforma do programa Luz para Todos.
0: O aplicativo permite registrar e acompanhar solicitações de atendimento, facilitando a identificação de famílias que ainda vivem sem acesso à energia elétrica.
9: O aplicativo do programa Luz para Todos permite a cidadãos, lideranças comunitárias e instituições registrarem e acompanharem as solicitações de instalação de energia elétrica. A iniciativa é voltada para o público que mora em áreas rurais e regiões remotas do país. Segundo André Dias, diretor do Departamento de Universalização e Políticas Sociais de Energia Elétrica do Ministério de Minas e Energia, o aplicativo permite acompanhar as solicitações feitas ao programa e se existem subnotificações.
10: Hoje, nós estimamos que há no Brasil cerca de 220 mil unidades consumidoras, famílias sem acesso à energia, mas a gente entende que esse número pode estar subnotificado, possa ser maior, e aí o aplicativo vai nos dar justamente esse conhecimento.
9: O aplicativo Luz para Todos está disponível nas lojas de aplicativos para celulares e pode ser baixado por qualquer pessoa de forma gratuita. Ao abrir o pedido para instalação de energia elétrica, o cidadão deverá tirar foto da unidade a ser atendida. Por meio do georreferenciamento, o Ministério de Minas e Energia vai localizar o endereço e encaminhar a solicitação para a concessionária de energia elétrica responsável pela região. Não será preciso acesso à internet para registrar o pedido. Reportagem Luana Karen.
1: Embaixadores estrangeiros que não residem no Brasil participaram nesta quarta-feira, no Palácio do Itamaraty, da cerimônia de entrega das cartas credenciais.
0: O ato habilita oficialmente os diplomatas diante do chefe de Estado do país onde vai atuar.
1: As cartas foram assinadas pelo presidente da República perante o governo anfitrião e dão início à missão diplomática.
0: Ao todo, 14 embaixadores não residentes no país foram oficialmente credenciados.
1: Um espaço para que as mulheres idosas participem da construção de políticas públicas voltadas a elas.
0: O Fórum Nacional pelo Protagonismo e Mobilização das Mulheres Idosas reúne organizações, movimentos sociais e representantes do poder público.
1: Entre os desafios tratados no fórum estão a saúde mental dos idosos, autonomia econômica e combate ao preconceito etário.
0: A secretária nacional de Autonomia Econômica e Política de Cuidados, Joana Célia dos Passos, fala mais sobre o fórum.
11: Esse fórum, ele tem a duração de 2 anos e uma das competências dele é promover iniciativas para o fortalecimento das organizações de participação social de mulheres idosas, para que a gente possa ampliar a capacidade de mobilização, o protagonismo, a autonomia e a incidência no debate sobre as políticas para esse grupo de mulheres idosas.
1: Segundo o IBGE, o Brasil possui 32 milhões de pessoas com 60 anos ou mais, sendo 55% mulheres.
0: E vamos falar agora da Rede Nacional de Proteção e Defesa dos Direitos Humanos da Pessoa Idosa, RENAPID.
1: Ela tem como objetivo garantir uma articulação entre os órgãos públicos que atendem essa população.
0: Nós conversamos com o secretário nacional dos Direitos da Pessoa Idosa, do Ministério dos Direitos Humanos e da Cidadania, Alexandre da Silva, sobre como vai funcionar essa colaboração. Acompanhe. Boa noite, secretário. Explica pra gente o que é essa rede de proteção às pessoas idosas. Que entidades formam essa rede?
12: A RENADP é a Rede Nacional de Proteção e Defesa dos Direitos Humanos das Pessoas Idosas. É uma rede que vem sendo pensada e solicitada pela participação social desde a nossa conferência, do primeira conferência de 2006, e que agora, em 2026, ela se realiza. São convidados todos os entes federativos, todas as pessoas que atuam no parlamento, no sistema de justiça, entidades privadas, entidades públicas, ONGs, universidades, enfim, são todas aquelas pessoas, aquelas instituições, aqueles órgãos que atuam no segmento da pessoa idosa e que garantam a defesa, a promoção, a mitigação de violações e violências e a garantia de mais direitos.
1: Agora, secretário, essa rede ela funciona para um acompanhamento mais próximo, por exemplo, de idosos que estejam em situações vulneráveis, vamos supor, idosos que vivam sozinhos, precisem desse acompanhamento, essa rede atua assim também?
12: Esse é um dos focos, mas eu vou dizer que o foco central dessa RENADP é a intersetorialidade. Para quem não está acostumado com esse termo, é dizer que algumas soluções para as pessoas idosas, ou para outros grupos também, elas precisam sempre de uma articulação com mais de um setor. Um exemplo, pode acontecer uma dificuldade da pessoa idosa em acessar um serviço de saúde. Isso pode ser decorrente do transporte, isso pode ser decorrente da dificuldade dela em ler, então ela não consegue muitas vezes pegar um ônibus ou chamar um táxi porque ela não consegue ler. E aí pode ser um outro problema, o transporte em si, que pode estar disponível ou dificultoso naquela região. Então a resposta intersetorial é o ponto central. E sim, é o objetivo também da gente, o quanto antes, enquanto sociedade, detectarmos que uma pessoa idosa está numa condição de violência ou de violação e que isso gera um risco para ela de vida, que o quanto antes ela possa ser retirada dessa situação ou que o agente causal ou a situação também possa ser o mais rápido possível eliminada ou eliminado.
0: E como é que os próprios idosos, os familiares ou amigos podem acionar essa rede?
12: A RENADP ela vai ter uma estrutura que precisará funcionar tanto no âmbito municipal, estadual e federal. Então, vejamos, se o problema for municipal, nós vamos criar essa rede no município para que essas entidades, esses órgãos, a gestão municipal, uma secretaria específica, consiga dar a resposta o quanto antes, mas por vezes um problema que envolva, por exemplo, uma questão de uma estrada estadual. Eu já teria que procurar a instância estadual para dar essa resposta, ou muitas vezes é uma questão ministerial, alguma ação que possa ser garantida por um ministério. Então, essa pessoa idosa ou familiar, quando perceba uma situação como essa, ela vai procurar algum desses agentes, dessas entidades, desses órgãos que estão vinculados a essa rede para poder acionar a resposta mais efetiva. Cabe lembrar aqui que o Brasil já tem dentro do seu estado a experiência de alguns municípios e alguns estados que já fazem uma rede. Então, nós não estamos partindo do zero, esse é um ponto positivo. A ideia nossa agora é entender o que nós podemos construir coletivamente, e já houve até uma oficina para começar a conversar com essas pessoas que já estão envolvidas em alguma rede, seja ela municipal ou estadual, e perceber como essa rede pode ser construída do que nós chamamos tanto de baixo para cima, ou seja, a partir das experiências e realidade dos municípios e o quanto os governos estaduais, distrital e a União precisam se organizar para concluir as boas respostas, ou também o contrário, o quanto a União vai também construir essa rede dialogando com os estados e o Distrito Federal para poder alcançar os municípios ou, no caso do DF, as regiões administrativas também.
1: Para a gente tentar deixar um pouquinho mais claro, secretário, sendo um caso como o senhor mencionou, né, um problema que o idoso tenha com o transporte, ele deve, nesse caso, por exemplo, procurar a prefeitura da cidade dele, e aí a prefeitura também vai estar, os órgãos da prefeitura vão estar ativos nessa rede, e aí caso se identifique outras necessidades desse idoso, a rede toda pode ser acionada? É assim que funciona?
12: Isso, um bom exemplo, exatamente isso. Então, se for uma questão de transporte, a pessoa idosa que consiga alcançar a prefeitura e a secretaria específica pode fazer da forma como você explicou mesmo, ou muitas vezes a gente pode ter uma liderança comunitária, você pode ter às vezes um agente, um pessoal da saúde ou da assistência que frequenta aquela casa e vai levar para algum órgão específico, seja o conselho municipal, caso exista na região, para poder muitas vezes chegar também a um órgão responsável, ou muitas vezes até se tiver uma empresa privada de ônibus que esteja vinculada nessa rede para querer de fato, já sabendo que muitas vezes isso já aconteceu, que ela também tem uma resposta mais efetiva, ou muitas vezes até a prefeitura que vai pensar um ponto de ônibus. É um bom exemplo. Então, são vários caminhos que nós queremos criar justamente para que a pessoa, tanto aquela que tenha mais autonomia, independência e conhecimento, buscar a prefeitura, ou muitas vezes ver quem são os atores que vão circular naquele território que possam captar essa denúncia e poder encaminhar para um órgão mais específico.
0: Secretária, a rede também prevê a realização de diagnósticos sobre o envelhecimento populacional. De que forma isso pode se converter em políticas públicas posteriormente?
12: Esse diagnóstico ele é fundamental, é ele que vai balizar muito do que nós já fazemos no âmbito nacional, tanto União, Estados, DF, municípios, para ver quais são as demandas atuais. Então, hoje, quando falamos de envelhecimento de pessoas idosas, é muito importante que as ações sejam centradas a partir das demandas das pessoas idosas. E hoje nós temos uma série de informações que possam vir tanto das gestões municipais, com os dados obtidos por meio de suas secretarias, pode ser também a partir dos institutos de pesquisa que nós temos, geração de dados que nós temos no nosso país, e também a partir daquilo que é conduzido e pensado no âmbito governamental e também federal. Então, esse diagnóstico ajuda muitas vezes a criar programas que são feitos no âmbito federal, existem alguns criados já, também no âmbito estadual, e também pela pactuação que a gente pode fazer entre esses três entes, municípios, estados e governo. Então, é fundamental que os diagnósticos aconteçam e, mais do que fundamental para a gestão, que isso fique sempre à disposição da participação social, da sociedade como um todo. Então, a transparência, a divulgação, a linguagem simples desses diagnósticos também faz parte da RENADP de disseminar cada vez mais o conhecimento, porque isso também é um ponto bastante preocupante. Quando falamos de pessoas idosas, muitas vezes existe uma certa invisibilização de alguns dados. E a RENADP vem justamente para poder colocar isso mais à disposição da sociedade, de conselhos, de entidades, movimentos sociais que também estão atuando na defesa dos direitos para as pessoas idosas.
1: Agora, secretário, a gente tem só mais alguns segundinhos, mas o senhor mencionou aí que lideranças comunitárias, por exemplo, né, ou organizações da sociedade civil também podem compor a rede, assim como as prefeituras. E aí, quem quer fazer parte dessa rede, essa pessoa deve proceder como, né, ou esse organismo? Eles precisam procurar a Secretaria Nacional dos Direitos da Pessoa Idosa?
12: Sim, exatamente. Nós estamos agora, no próximo mês, mais ou menos, nós vamos concluir a instrução normativa que vai dar os melhores caminhos para qualquer entidade, qualquer segmento que queira aderir à nossa rede. Então, haverá a classificação, a possibilidade de ser um integrante, de fato, para a rede ou de ser um colaborador com papéis distintos. Então, isso é aguardar agora, que nas próximas semanas nós vamos divulgar essa instrução normativa que está dentro do tempo proposto, dentro da portaria que criou a RENADP.
0: Muito bem, nós conversamos com o secretário nacional dos Direitos da Pessoa Idosa, Alexandre da Silva. Muito obrigado, secretário, pela entrevista à Voz do Brasil.
12: Obrigado a vocês, a todos os ouvintes e as ouvintes. Uma boa noite.
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1: Quem for fazer o Exame Nacional de Desempenho dos Estudantes ainda tem tempo para solicitar atendimento especializado.
0: Saiba mais com Thaís Araújo.
14: Está aberto o prazo de solicitação de atendimento especializado e para o requerimento de tratamento pelo nome social para os participantes do Exame Nacional de Desempenho dos Estudantes, o ENAD 2026. Os interessados têm até o dia 24 de julho para fazer essa solicitação em relação ao ENAD de bacharelados e cursos superiores de tecnologia. O pedido deve ser realizado diretamente pelo estudante por meio do sistema ENAD e o resultado será divulgado no dia 31 de julho. Em caso de negativa, os estudantes terão prazo para recurso entre os dias 3 e 7 de agosto. A prova está marcada para o dia 29 de novembro. O Exame Nacional de Desempenho dos Estudantes é aplicado a todos que estão concluindo o ensino superior. Thaís de Araújo, para a Voz do Brasil.
1: Forças Integradas de Combate ao Crime Organizado realizam nesta quarta-feira operações em 16 estados em investigações envolvendo organizações criminosas.
0: As medidas incluem 181 mandados de busca e apreensão, 93 mandados de prisão e outras medidas cautelares determinadas pela Justiça.
1: Estão sendo apurados indícios de crimes como tráfico de drogas, de armas e também lavagem de dinheiro.
0: As Forças Integradas reúnem instituições federais e estaduais para atuação conjunta.
1: Essas foram as notícias do Governo Federal.
0: Uma realização da Secretaria de Comunicação Social da Presidência da República.
1: Com produção da empresa Brasil de Comunicação.
0: Fique agora com o Minuto do TCU. Em seguida, as notícias do Poder Judiciário e do Congresso Nacional. Boa noite.
1: Boa noite. Até amanhã.
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17: O Tribunal de Contas da União avaliou a política de autoprodução de energia elétrica, usada por empresas e outros consumidores que geram energia para consumo próprio. A auditoria identificou que as regras atuais dão incentivos econômicos aos autoprodutores, mas podem aumentar custos para os demais consumidores. O tribunal constatou que os autoprodutores usam a infraestrutura do sistema elétrico, mas não contribuem de forma suficiente para manter a estabilidade do serviço. O TCU também apontou baixo nível de maturidade no desenho, na institucionalização e no monitoramento da política pública. O tribunal recomendou que o Ministério de Minas e Energia formalize diretrizes, objetivos, metas, indicadores e estrutura de acompanhamento para a política. Saiba mais em tcu.gov.br.
16: 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Você vai ouvir agora notícias do Poder Judiciário.
18: Presidente do STF do CNJ participa da instalação de varas especializadas no combate ao crime organizado em São Paulo.
19: STJ reconhece dano moral coletivo por demora na demarcação de território quilombola em Sergipe.
18: Desembargador pernambucano é indicado para ocupar vaga de ministro do TST.
19: Boa noite, eu sou o Arthur Filho.
18: E eu sou Walter Lima.
19: O presidente do Supremo Tribunal Federal e do Conselho Nacional de Justiça, ministro Edson Fachin, afirmou nesta quarta-feira que a criação de varas especializadas no combate ao crime organizado representa uma resposta concreta do judiciário ao avanço das facções criminosas no país.
18: O ministro participou da solenidade de instalação das novas varas estaduais especializadas em organizações criminosas e lavagem de bens, direitos e valores do Tribunal de Justiça de São Paulo. Marta Ferreira.
20: Oi, enfrentamento ao crime organizado tem sido uma das prioridades da gestão do ministro Edson Fachin. Durante a cerimônia, ele afirmou que o crime organizado não é apenas um problema de segurança pública, mas uma ameaça ao próprio Estado de Direito Democrático. Fachin também ressaltou que o Judiciário tem ampliado a atuação para combater novos mecanismos utilizados pelo crime organizado, como o uso de plataformas clandestinas de apostas eletrônicas e de empresas aparentemente ilícitas para lavagem de dinheiro.
21: Não estou, é claro, a me referir ao mercado regulado, mas estou a me referir, sim, às plataformas clandestinas e também às empresas que têm sido utilizadas como instrumentos de organizações criminosas.
20: A instalação das novas varas está alinhada aos projetos conduzidos pelo Conselho Nacional de Justiça para ampliar a especialização judicial no enfrentamento ao crime organizado em todo o país.
19: A União e o INCRA terão de indenizar um quilombo em Sergipe.
18: O STJ reconheceu danos morais coletivos devido à demora na demarcação do território. Fátima Uchoa.
22: A comunidade Catuabo foi reconhecida como remanescente quilombola em 2006 e o território identificado e delimitado em 2017, mas até hoje não saiu o decreto de desapropriação para a continuidade da regularização territorial. O Ministério Público Federal ajuizou ação civil pública contra a União e o INCRA, pedindo a conclusão do procedimento e indenização por danos morais coletivos. O juízo de primeiro grau e o TRF-5 determinaram a finalização do procedimento, mas não reconheceram dano moral coletivo. Já a primeira turma do STJ considerou que a demora injustificada do poder estatal em efetivar um direito constitucional gera dano moral presumido, que não exige prova de abalo psicológico. O relator foi o ministro Paulo Sérgio Domingues.
19: Presidente Lula indica desembargador para ministro do TST.
18: O pernambucano Sérgio Torres precisa ainda passar por sabatina no Senado. Marla Lacerda.
23: O desembargador do Tribunal Regional do Trabalho da 6ª Região foi indicado pelo presidente da República para ocupar a vaga aberta com a aposentadoria da ministra Dora Maria da Costa. Magistrado de carreira, Sérgio Torres já atuou no TST como desembargador convocado e, recentemente, foi eleito presidente da Academia Brasileira de Direito do Trabalho. Se aprovado na sabatina da Comissão de Constituição e Justiça do Senado Federal, tem ainda a votação no plenário da Casa.
19: Justiça Federal determina que a União formule plano para tornar acessíveis todos os sites da administração federal.
18: A decisão atendeu a pedido do MPF. Vanessa Pereira.
24: O aperfeiçoamento dos sites da administração pública federal é apenas um dos pedidos da ação, que busca garantir a autonomia de pessoas com deficiência no uso de plataformas digitais públicas e privadas. Ao final do processo, o MPF pretende que a Justiça Federal determine à União a regulamentação do artigo 63 da Lei Brasileira de Inclusão, que torna obrigatória a acessibilidade digital.
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19: A você, uma boa noite.
18: E até amanhã.
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1: Eu sou Paula Groba.
2: E eu sou Humberto Pinheiro.
1: E estes são os destaques de hoje do Jornal do Senado, que começa agora.
2: Senado aprova transferência automática de pensão alimentícia.
1: Chanceler Mauro Vieira será convidado a explicar alerta sobre intervenção militar no Brasil pelos Estados Unidos.
2: Crédito de 15 bilhões para exportadores vai à sanção após aprovação do Senado.
1: Boa noite.
2: Boa noite.
1: Quem depende de pensão alimentícia poderá ter mais segurança para receber o benefício em dia. O Senado aprovou um projeto que cria a transferência automática dos valores, o que pode reduzir atrasos e facilitar o pagamento.
2: Para isso, o beneficiário deverá pedir à Justiça que determine o repasse mensal com a transferência automática do valor da conta do devedor para a conta de quem tem direito à pensão, na data fixada pelo juiz. A proposta, conhecida como Pix Pensão, segue agora para a sanção presidencial. Repórter Douglas Castilho.
3: O projeto, que teve origem na Câmara dos Deputados, visa garantir a pontualidade dos pagamentos e oferecer mais segurança jurídica às famílias envolvidas. A relatora da proposta, a senadora Ana Paula Lobato, do PSB do Maranhão, ressaltou a importância da aprovação.
4: Enfrenta problema recorrente nas execuções de alimentos, a necessidade de sucessivas provocações judiciais diante de inadimplementos mensais. Trata-se de solução simples, objetiva e compatível com a natureza urgente da obrigação alimentar.
3: Uma das formas de garantir que os repasses ocorram na prática é a possibilidade de indisponibilização automática dos ativos financeiros do devedor, se ele não possuir saldo bancário suficiente para o pagamento. Para evitar abusos ou erros, o projeto também prevê que esse procedimento deve seguir as regras do Código de Processo Civil, que asseguram um controle por parte do juiz, a intimação do devedor e a correção ou cancelamento de bloqueios excessivos. A operacionalização do processo de transferências será gerida por sistema eletrônico sob responsabilidade do Banco Central.
1: E a senadora Roberta Accioli, do Republicanos de Roraima, apresentou um projeto que torna mais flexível a concessão do benefício da prestação continuada, o BPC. A proposta evita a perda automática do benefício quando houver pequeno aumento na renda familiar ou o ingresso de um integrante no mercado de trabalho.
2: O texto também prevê um período de transição de até 12 meses. Segundo a senadora, a medida permite que os beneficiários melhorem de vida sem o risco imediato de perder o auxílio. O projeto será analisado pelas comissões do Senado.
5: O projeto garante que o ingresso no mercado de trabalho não resulte na perda automática do benefício. Além disso, prevê um período de transição com reavaliação social para que essa mudança ocorra de forma gradual e segura, oferecendo mais segurança às famílias nesse momento de conquista e de reorganização de vida.
1: Já o senador Cleitinho, do Republicanos de Minas Gerais, defendeu o endurecimento de regras para as apostas online e cobrou a votação de projetos que restringem a publicidade das bets. O parlamentar alertou que o avanço desse mercado tem impactos na saúde mental, compromete a renda das famílias e aumenta os gastos públicos com saúde.
2: Segundo Cleitinho, os prejuízos causados pelas apostas exigem uma ação conjunta do Congresso e do governo federal, acima de diferenças partidárias.
6: Se literalmente agora é uma época de Copa do Mundo, que a gente está vendo aqui 35% de aumento na questão dos jogos. É momento agora da gente refletir. Hoje, infelizmente, o Brasil é o Brasil das bets. Então, espero que todos os senadores da República, como eu aqui, possam combater de uma vez por todas essa porcaria de jogo online.
1: A Comissão de Direitos Humanos aprovou um projeto que cria categorias diferentes para os casos de desaparecimento de pessoas no Brasil.
2: O objetivo da proposta é aprimorar as investigações e as buscas de acordo com cada situação. Repórter Patrícia Oliveira.
7: A proposta classifica os casos de pessoas desaparecidas em três categorias. O desaparecimento voluntário é quando um adulto decide romper contato com familiares por vontade própria. O involuntário inclui situações como acidentes, desastres, problemas de saúde mental e o sumiço de crianças e adolescentes. Já o desaparecimento forçado envolve casos relacionados à violência, coação, sequestro ou abuso de poder. Atualmente, a legislação adota uma definição única para todos os casos. Para a relatora, senadora Damaris Alves, do Republicanos do Distrito Federal, a mudança pode contribuir contribuir na atuação das autoridades pela busca, identificação e localização dos desaparecidos.
8: Os dados mais recentes demonstram que o desaparecimento de pessoas permanece como desafio grave e crescente para o poder público.
7: Em 2025, foram registrados mais de 85 mil desaparecimentos no Brasil, cerca de um caso a cada 6 minutos. O projeto segue para análise da Comissão de Constituição e Justiça.
1: A Comissão de Direitos Humanos também aprovou um projeto que endurece a punição para agressões praticadas contra mulheres por razões de gênero. A proposta transforma esse tipo de violência em crime autônomo, que hoje é tratado apenas como agravante da lesão corporal, e também aumenta as penas nos casos mais graves. O texto segue agora para a Comissão de Constituição e Justiça.
2: E o plenário aprovou o projeto que torna obrigatória a divulgação do Ligue 180, canal nacional de denúncia e orientação para mulheres em situação de violência. A proposta determina que o serviço seja divulgado em meios de comunicação e em locais públicos e privados de grande circulação para ampliar o acesso às denúncias e às informações sobre a rede de proteção. O texto segue para a sanção presidencial.
1: O chanceler Mauro Vieira será convidado para esclarecer no Senado as recentes afirmações apontando risco de intervenção militar norte-americana no Brasil. O convite foi aprovado pela Comissão de Relações Exteriores.
2: O risco teria sido apontado a partir da classificação como terroristas de facções do crime organizado que atuam em nosso país. Repórter César Mendes.
9: A Comissão de Relações Exteriores aprovou o convite para que o ministro das Relações Exteriores, Mauro Vieira, esclareça aos senadores declarações recentes dadas por ele de que a classificação do Comando Vermelho e do Primeiro Comando da Capital como organizações terroristas pelos Estados Unidos traria o risco de uma eventual atuação de forças militares norte-americanas no Brasil. Autor do convite, o senador Hamilton Mourão, do Republicanos do Rio Grande do Sul, quer que Mauro Vieira explique melhor de onde tirou os dados que o levaram a fazer essa afirmação, que, na opinião de Mourão, tem uma certa gravidade.
10: Apesar dos Estados Unidos recentemente vinha exercendo de forma unilateral o seu poder militar, tanto no caso recente aí da captura do então presidente da Venezuela, o ditador Maduro, como também no ataque feito ao Irã, apesar de ser um conflito que se arrasta 46, 47 anos entre esses dois países, não é? Mas me chama atenção, face à relação que nós temos com os Estados Unidos da América, inclusive na área militar, não é? Onde combatemos juntos na Segunda Guerra Mundial, e ver por parte de uma autoridade com o ministro Mauro Vieira, uma afirmação nessa natureza. Então, eu gostaria de ouvir isso aqui do ministro.
9: A declaração de Mauro Vieira foi dada no dia 1º de julho, em resposta oficial do Itamaraty a questionamentos feitos pela Câmara dos Deputados. O comparecimento do ministro em reunião da Comissão de Relações Exteriores ainda não tem data agendada.
1: E empresas brasileiras que exportam produtos para o exterior já podem contar com uma nova linha de crédito para enfrentar os efeitos das barreiras comerciais impostas por outros países.
2: O Senado aprovou a medida provisória que libera até 15 bilhões de reais para financiar exportações por meio do Plano Brasil Soberano. Repórter Douglas Castilho.
11: A medida surge como resposta ao que ficou conhecido como tarifaços impostos pelos Estados Unidos, que elevaram as tarifas de importação daquele país a patamares de até 50%. O senador Randolfo Rodrigues, do PT do Amapá, que solicitou a inclusão da votação na pauta, comemorou a aprovação e explicou a sua importância diante da instabilidade do contexto internacional.
12: O Brasil soberano é o significado de como um governo deve agir. Um governo, mesmo agredido por uma potência estrangeira, não deve ficar lamentando. Deve buscar superar a agressão, que o que ocorreu no fato do tarifaço é uma agressão ao Brasil e ao seu povo, e buscar soluções, sobretudo para suas empresas. A Brasil soberano vem para isso, para socorrer.
11: Além das tarifas alfandegárias, a MP apresenta uma resposta às chamadas barreiras sanitárias, que ocorrem por restrições à entrada de produtos não pelo aumento dos tributos, mas com argumentos como o utilizado pela União Europeia este ano. O bloco proibiu a entrada de carne bovina brasileira sob a acusação do uso indiscriminado de antibióticos por parte do setor pecuário brasileiro. O texto segue para a sanção presidencial.
2: Com edição de Paula Grova e trabalhos técnicos de João Lira, o Jornal do Senado fica por aqui. Acompanhe agora as notícias da Câmara dos Deputados. Boa noite.
1: Boa noite e até amanhã.
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14: Parlamentares aprovam sistema para enfrentar a violência de gênero.
15: Câmara amplia acesso das Santas Casas a linhas de crédito do FGTS.
14: Comissão de Orçamento aprova recursos contra a guerra e desastres.
16: Boa noite. A Comissão Mista de Orçamento aprovou despesas extras de R$12,3 bilhões no orçamento de 2026. A repórter Silvia Munhato acompanhou a votação.
17: A Comissão Mista de Orçamento aprovou 8 medidas provisórias com despesas extras no orçamento de 2026, no valor de R$12,3 bilhões. Um total de 10,3 bilhões estão sendo utilizados para minimizar os efeitos da guerra no Oriente Médio nos preços dos combustíveis e gás de cozinha, e outros R$2 bilhões foram destinados para auxiliar os atingidos por desastres climáticos este ano. Os parlamentares deixaram para esta quarta-feira a análise de um projeto que pretende abrir um crédito novo no orçamento de R$13,3 bilhões. O texto original veio com apenas R$1,3 milhão para uma contribuição voluntária do país à Comissão Econômica para a América Latina e o Caribe. Mas o governo modificou a proposta para incluir recursos para financiamentos agrícolas e para o programa Desenrola Adimplentes. O deputado Domingos Sávio, do PL de Minas Gerais, e outros parlamentares pediram mais tempo para analisar a proposta.
18: Por outro lado, nos preocupa, e aí por isso é necessário esse tipo de análise, de reflexão. Nos preocupa, por exemplo, que o recurso que está sendo tirado, cancelado, é dentro do Ministério da Cidade, e na primeira análise que a minha assessoria fez seria justamente do Minha Casa e Minha Vida, que também é um programa tão importante e que nós temos preocupação em que a gente continue garantindo alternativa de moradia no país.
17: O deputado Igor Timo, do União de Minas Gerais, relator da medida provisória que destina recursos para os municípios de Minas Gerais atingidos por fortes chuvas este ano, ressaltou a importância do repasse.
19: Entre fevereiro e março deste ano, a nossa Zona da Mata enfrentou um período mais chuvoso da sua história, com um acumulado de 584 milímetros, 4 vezes mais acima da média acumulada. E o resultado foi trágico. Famílias desabrigadas, serviços públicos essenciais interrompidos e comprometidos, o comércio local severamente castigado.
17: As medidas provisórias aprovadas serão agora analisadas pelos plenários da Câmara e do Senado. Da Rádio Câmara de Brasília, Silvia Munhato.
13: Ciência e tecnologia.
14: Merlon Solano, do PT do Piauí, defende a revisão das regras para o funcionamento das apostas esportivas e dos jogos online no Brasil. Para o deputado, a regulamentação atual é insuficiente diante do endividamento crescente das famílias e dos impactos do vício em jogos.
16: Merlon Solano sugere discutir medidas como o aumento da tributação sobre empresas do setor, a restrição da publicidade e até a proibição de determinados jogos. Ele afirma que o país precisa enfrentar o tema como uma questão de saúde pública e proteção financeira.
14: Luiz Lima, do Novo do Rio de Janeiro, defende a regulamentação das apostas esportivas para impedir que a atividade se torne parte permanente da rotina do esporte nacional. O congressista argumenta que a publicidade excessiva estimula a ilusão de ganho fácil.
16: Luiz Lima adverte que a propaganda abusiva das apostas pode comprometer o orçamento de famílias brasileiras. Ele sugere restrições aos anúncios do setor nos mesmos moldes das proibições aplicadas ao mercado de cigarro.
13: Trabalho.
14: Paulão, do PT, manifesta solidariedade aos trabalhadores da Companhia de Abastecimento e Saneamento de Alagoas em paralisação pela falta de proposta da direção. Ele critica o adiamento da negociação para janeiro por considerar que a medida desrespeita a anualidade da convenção coletiva.
16: Paulão aponta falhas no serviço prestado por empresas privadas de saneamento, com tarifas altas e comunidades rurais que ficam meses sem abastecimento regular. Parlamentar levou o caso ao Ministério Público e à Defensoria Pública de Alagoas.
14: Tadeu Venere, do PT do Paraná, cita dados de pesquisa feita por 16 organizações da sociedade civil, segundo os quais quase 64 milhões de brasileiros com 15 anos ou mais não terminaram o estudo básico para defender o fim da escala 6x1 e as jornadas exaustivas de trabalho.
16: Na opinião de Tadeu Venere, reduzir a carga laboral semanal vai devolver ao trabalhador a oportunidade de desenvolvimento pessoal e o direito de estudar. O legislador conclama a sociedade civil a enfrentar o debate e pede que o Senado siga o exemplo da Câmara e aprove a matéria.
13: Transportes.
14: Rodrigo de Castro, do União de Minas Gerais, comemora a inauguração das pontes de Embaúba e da Cachoeira da Usina, que ligam os municípios de Ervália e Muriaé. O congressista ressalta que as obras integram trecho estratégico da BR-356, importante para a conexão entre os estados do Sudeste.
20: É mais um trabalho que nós fizemos que tem uma repercussão muito grande na zona da Mata Mineira, não só nos municípios de Ervália, Rosário da Limeira, São Sebastião da Vargem Alegre, Muriaé, Viçosa, Ponte Nova, mas também é uma estrada que liga ao litoral do Rio de Janeiro e ao litoral do Espírito Santo. Portanto, ela tem uma conotação realmente regional. Agora vamos acompanhar a última etapa, que é a execução da ponte dentro do município de Ervália.
16: Rodrigo de Castro afirma que a entrega das pontes é resultado de articulações iniciadas em 2021, junto ao DENIT e aos ministérios. Ele lembra que a conclusão das obras atende a uma antiga demanda da população local, que conviveu por anos com lama e poeira.
14: Bebeto, do PP do Rio de Janeiro, destaca o avanço das obras na Serra das Araras e na rodovia Presidente Dutra, previstas em contratos de concessão do governo federal. Ele assinala que as intervenções são essenciais para quem se desloca da Baixada Fluminense em direção à capital.
16: Bebeto relata articulações entre governo federal, a concessionária responsável pelos trechos e a Light para destravar viadutos, alças e duplicações na região. O deputado também pede a revitalização da ferrovia da Baixada, com passarelas, muros de proteção e sinalização nas passagens de nível.
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13: Desenvolvimento Regional.
14: A Câmara criou uma comenda com o nome do Padre Cícero para quem contribuir para o desenvolvimento do Nordeste. O repórter Antônio Vital explica como vai funcionar.
22: A Câmara dos Deputados criou uma honraria a ser concedida a pessoas ou instituições que contribuam para o desenvolvimento social, econômico e cultural da região Nordeste. A condecoração, batizada de Comenda Padre Cícero Romão Batista de Desenvolvimento Regional, será concedida a 5 pessoas ou entidades selecionadas a partir de indicações de deputados e senadores. A homenagem será entregue pela Comissão de Integração Nacional, Desenvolvimento Regional e da Amazônia e pela mesa diretora da Câmara em uma sessão solene todos os anos no dia 24 de março, data de nascimento de Padre Cícero. O projeto que cria a comenda foi apresentado pelo deputado Luiz Gastão, do PSD do Ceará, e aprovado pelo plenário da Câmara. A relatora do projeto foi a deputada Fernanda Pessoa, do PSD do Ceará. Ela retirou da proposta original a proibição de premiação a pessoas que estejam no exercício de mandato político e seus parentes até o segundo grau. Segundo a relatora, isso torna a comenda democrática e acessível a todos. Padre Cícero morreu em 1934, aos 90 anos de idade, em Juazeiro do Norte, no Ceará, onde exerceu sacerdócio e teve grande influência política. O autor da proposta, deputado Luiz Gastão, defendeu a comenda a quem contribuir para o desenvolvimento do Nordeste e a homenagem a Padre Cícero.
23: Hoje a Câmara fez justiça a um grande nordestino, a um grande brasileiro, que é o Padre Cícero, que foi, acima de tudo, um grande desenvolvimentista, não só para Juazeiro, para todo o Nordeste, referenciado ainda por gerações.
22: Não houve votos contrários à criação da comenda Padre Cícero Romão Batista de Desenvolvimento Regional. Da Rádio Câmara de Brasília, Antônio Vital.
14: Ranieri Paulino, do Republicanos, cumprimenta Dom Edelson Soares Nobre, quinto bispo a assumir a diocese de Guarabira, na Paraíba. Para o congressista, o lema episcopal do sacerdote, em tudo a caridade, reflete a doutrina social da igreja em amparar os mais necessitados.
16: O deputado cumprimenta as autoridades presentes na posse de Dom Edelson e ressalta o papel fundamental do bispado de Guarabira para a região. Ranieri Paulino menciona ainda seu apoio à diocese e suas iniciativas voltadas à valorização da fé e do turismo paraibano.
13: Economia.
16: Pompeu de Matos, do PDT do Rio Grande do Sul, pede a criação de fundos constitucionais para as regiões Sul e Sudeste, nos moldes dos já existentes para o Norte, Nordeste e Centro-Oeste. Segundo ele, a medida promove uma redistribuição mais equilibrada dos recursos federais.
14: Pompeu de Matos diz que os novos fundos destinariam mais de 21 bilhões de reais por ano para cada uma das duas regiões. Ele argumenta que os recursos impulsionariam investimentos, desenvolvimento regional e obras de infraestrutura.
13: Saúde.
16: A Câmara aprovou projeto que permite acesso a linhas de crédito com recursos do FGTS para santas casas e hospitais filantrópicos. O repórter Antônio Vital acompanhou a votação.
0: O plenário da Câmara aprovou o projeto que reabre até 2030 o prazo para que santas casas e hospitais filantrópicos tenham direito a linhas de crédito que usam recursos do FGTS. A lei que trata do Fundo de Garantia por Tempo de Serviço previa o uso desse tipo de crédito para entidades beneficentes apenas até 2022. A reabertura do prazo foi prevista em uma medida provisória editada este ano, mas que perdeu a validade sem ter sido votada pelo Congresso. Por isso, o projeto aprovado, que reproduz o texto da medida provisória, foi apresentado pelo líder do governo na Câmara, deputado Paulo Pimenta, do PT do Rio Grande do Sul. Na justificativa da proposta, ele disse que créditos com recursos do FGTS somaram 3 bilhões de reais e beneficiaram 140 hospitais filantrópicos que prestam serviço ao Sistema Único de Saúde, o SUS. Paulo Pimenta estima que essas linhas de crédito podem reduzir a taxa de juros para as santas casas dos atuais 18% para 12%, o que vai ajudar a aliviar a situação financeira dessas entidades, muitas delas endividadas. Além dos hospitais filantrópicos, o projeto também permite que instituições sem fins lucrativos que prestam atendimento a pessoas com deficiência também usem essas linhas de crédito. A condição é que as entidades também atuem para o SUS. O relator do projeto, o deputado Antônio Brito, do PSD da Bahia, diz que as linhas de crédito não comprometem a sustentabilidade financeira do FGTS. Ele explicou a proposta.
3: Esse projeto vem em função da medida provisória de número 1336, que expirou o prazo e que trata das santas casas e hospitais filantrópicos pela possibilidade dessas instituições terem o caixa hospital baseado na lei do FGTS.
0: O projeto foi aprovado de maneira simbólica pelo plenário, sem votos contrários. Para o deputado Hildo Rocha, do MDB no Maranhão, linhas de financiamento com recursos do FGTS beneficiam a saúde do trabalhador.
4: Esse projeto, ele é muito importante, porque o recurso do FGTS, ele tem um juro muito menor, que é um juro menor do mercado, é o do FGTS. O prazo de carência para o início de pagamento é bem elástico, portanto, é recurso do trabalhador que volta em benefício do trabalhador, porque as Santas Casas de Misericórdia atendem justamente os trabalhadores.
0: O projeto que reabre até 2030 o prazo para que hospitais filantrópicos e entidades de assistência a pessoas com deficiência tenham direito a linhas de crédito que usam recursos do FGTS, seguiu para análise do Senado. Da Rádio Câmara de Brasília, Antônio Vital.
14: Vavá do Avante de Minas Gerais detalha sua atuação na Comissão de Saúde como relator da Política Nacional de Enfrentamento ao HIV e à AIDS. O legislador avalia que ajudou a construir uma proposta voltada a quem enfrenta dificuldade para manter o tratamento.
16: Vavá defende a criação de um auxílio deslocamento financeiro para viabilizar o transporte de pacientes que residem longe dos centros médicos especializados. Ele argumenta que o benefício combate o abandono terapêutico, reduzindo barreiras socioeconômicas e geográficas no acesso ao SUS.
13: Direitos Humanos.
14: Luiz Couto, do PT da Paraíba, defende projeto que cria a Política Nacional de Prevenção de Quedas entre Pessoas Idosas. O deputado argumenta que o objetivo é reduzir acidentes, preservar a autonomia dos idosos e orientar ações de prevenção e acompanhamento em todo o país.
16: Segundo Luiz Couto, o projeto organiza medidas de prevenção, acompanhamento e conscientização para evitar quedas que podem provocar perda de mobilidade, internações e outras complicações de saúde. O texto já foi aprovado em duas comissões da Câmara.
13: Justiça.
14: A Câmara aprovou proposta que cria um Sistema Nacional de Enfrentamento da Violência contra Meninas e Mulheres. A repórter Daniela Lessa acompanhou a votação.
5: O Brasil chora com a morte de nossas mulheres, infelizmente, todos os dias, e gostaria, antes de promover a leitura do parecer por parte da deputada Jandira Fegali, pedir um minuto de silêncio em favor da senhora recentemente assassinada, a qual foi encontrada com seu filho amamentando enquanto agonizava nos seus últimos momentos.
6: Foi com um minuto de silêncio por uma vítima de feminicídio que o presidente da Câmara, Hugo Mota, iniciou a votação do projeto que cria o Sistema Nacional de Enfrentamento da Violência contra Meninas e Mulheres e prevê recursos para ações de combate ao feminicídio e de proteção à vida de meninas e mulheres. Nesta semana, em Cataguases, Minas Gerais, uma mulher foi encontrada morta em casa, enquanto seu filho de 2 anos dormia em um quarto e uma bebê de 1 ano ainda mamava em seu peito. O marido foi preso, acusado de feminicídio. Pelo texto aprovado, o sistema de enfrentamento será organizado pelo Ministério das Mulheres, em colaboração com estados e municípios. O dinheiro para financiar as ações virá principalmente do PROPAG, o Programa de Pleno Pagamento de Dívidas dos Estados, que permite aos estados renegociarem dívidas com a União, em troca de compromissos, como a realização de investimentos. No mínimo 10% desses recursos deverão ser aplicados no Plano de Ação de Enfrentamento da Violência contra Meninas e Mulheres. A relatora da proposta, deputada Jandira Fegali, do PCdoB do Rio de Janeiro, destacou que esse financiamento garantirá recursos por 10 anos.
7: E nós estamos agora colocando 1,5 bilhão de recursos existentes por ano por 10 anos. São recursos que estarão inseridos no PROPAG, como também no Fundo de Segurança Pública, para que a gente possa fazer com que os estados e os municípios, em ação integrada, possam agir na prevenção e também na responsabilização dos homens violentos deste país, que não conseguem compreender que essa relação é de igualdade, não de submissão.
6: A deputada Soraya Santos, do PL do Rio de Janeiro, também celebrou a garantia de recursos financeiros.
8: E quero chamar mais uma vez a atenção para a virtude desse projeto, que garante recursos. Não há política pública, não basta dizer que eu sou a favor do combate ao feminicídio, se não tiver dinheiro.
6: Para os demais estados que não estiverem no PROPAG, poderão ser usados outros recursos já destinados a ações de combate à violência contra a mulher. Os recursos poderão ser aplicados.
8: Que eu sou a favor do combate ao feminicídio, se não tiver dinheiro.
6: Para os demais estados que não estiverem no PROPAG, poderão ser usados outros recursos já destinados

0: violência contra meninas e mulheres, com verbas garantidas para as ações, agora será analisado no Senado. Da Rádio Câmara de Brasília, Daniele Lessa.
1: Segurança Pública.
2: Roberto Fraga, do PL do Distrito Federal, critica a demora do Senado em analisar propostas aprovadas pela Câmara, como a redução da maioridade penal. Segundo o deputado, a falta de votação dessas matérias prejudica o combate ao crime organizado.
3: Na visão de Roberto Fraga, a redução da maioridade penal é fundamental para o enfrentamento da criminalidade. Ele sustenta que o tema é um anseio antigo da população.
2: Sérgio Turra, do PP do Rio Grande do Sul, critica a decisão que autorizou a busca e apreensão na residência de Jair Bolsonaro. Na avaliação do deputado, a medida foi desnecessária, desproporcional e representa perseguição política e abuso de poder.
3: Sérgio Turra também questiona a imparcialidade do ministro responsável pelo caso, Alexandre de Moraes, afirmando que não deveria conduzir processos relacionados aos atos de 8 de janeiro. O deputado manifesta ainda solidariedade ao ex-presidente e defende limites à atuação do judiciário.
2: Alfredo Gaspar, do PL de Alagoas, critica o andamento das investigações sobre fraudes no INSS. O deputado afirma que pessoas ligadas ao governo deveriam ser investigadas com o mesmo rigor aplicado a outros casos que envolvem agentes públicos da oposição.
3: Alfredo Gaspar também contesta o mandado de busca e apreensão realizado hoje na casa do ex-presidente Jair Bolsonaro. Na avaliação do parlamentar, há tratamento desigual por parte das instituições responsáveis pelas investigações e pelo judiciário.
1: Homenagem.
2: Coronel Assis, do PL de Mato Grosso, condena as declarações de uma promotora de justiça sobre manifestações religiosas em um evento público. De acordo com o deputado, a liberdade de professar a fé é garantida pela Constituição e não pode ser restringida por agentes públicos.
3: O parlamentar lembra que o Estado brasileiro é laico, mas não antirreligioso, e defende o respeito às manifestações de fé da população. Coronel Assis também pede uma moção de repúdio à promotora e cobra a preservação da liberdade religiosa no país.
2: Termina agora o Jornal Câmara dos Deputados, produzido pela Rádio Câmara, com trabalhos técnicos de Everson Urani e apresentação de José Carlos Andrade e Márcio Aquilissardi. Uma boa noite para você.
3: Uma ótima noite. A Voz do Brasil volta amanhã.
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5: 8 horas.
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10: 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Muitas pessoas não enxergam nada positivo, seja na igreja, seja na família, seja no trabalho, seja no Brasil, seja em Valadares, seja em Minas Gerais, seja no mundo. Por quê? Não porque não exista nada positivo, mas sim porque a incredulidade já empedrou o seu coração. E ali não consegue enxergar nada. Não consegue enxergar a palavra que Jesus deu. Não consegue enxergar que Jesus está no bar. Não consegue enxergar que tem que continuar avançando para chegar do outro lado. Cuidado, porque a incredulidade é apenas uma centelha pequena que pode gerar uma fogueira que destrói.
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Maravilha, minha gente. Alô, meus amigos. Boa noite, paz seja convosco. Eu sou o pastor Elias de Jesus e este é o programa Sucesso Total. Vamos juntos até as 10 horas da noite com o melhor do gospel. Louvor que fala do amor e da palavra de Deus para o teu coração, para abençoar a tua vida, a tua casa e toda a tua família. Maravilha, minha gente! É isso aí, gente! É o programa Sucesso Total! 8 horas e 3 minutos, já vai pular o reloginho, agora é 8 horas e 4 minutos. Vamos orar ao nosso Deus, agradecendo por mais um dia ao bom Jesus dos milagres. Maravilha, minha gente! Pai Todo-Poderoso, Deus Criador dos céus e também da terra, Pai, nós te agradecemos por mais um dia. No nome do Senhor Jesus, aquele que está sentado à direita de Deus Pai Todo-Poderoso e um alto e sublime trono branco, onde os anjos, arcanjos, querubins e serafins sem cessar estão dizendo: Santo, Santo, Santo é o Senhor dos exércitos. E toda a terra está cheia da tua glória. Meu Deus, muito obrigado, Senhor. Obrigado porque nós deitamos ontem e levantamos hoje. E fazemos parte dos viventes dessa terra. Que privilégio maravilhoso, meu Deus. De estar vivo, poder respirar, falar, andar e glorificar o teu santo nome. Nome que está acima de todos os nomes, nome que o inferno estreme, o inferno treme, o inferno pega fogo, porque não aguenta ouvir falar no nome de Jesus. Ah, meu Pai, sinta a tua unção aqui agora. Meu Deus, é muito forte quando eu falo do Senhor Jesus. Muito obrigado, Senhor, muito obrigado pelo ar que eu respiro. Obrigado pelo pão nosso de cada dia, a minha casa, a minha esposa, meus filhos, a minha mãe, meus irmãos e cada irmão da 104 FM que estão espalhados por toda essa terra de meu Deus. Muito obrigado por tudo, Senhor. Eu te agradeço.

Muito obrigado por tudo que o Senhor tem feito. E obrigado também, Senhor, por aquilo que o Senhor ainda vai fazer em nossa vida. Muito obrigado pelas promessas, serão realizadas, eu creio. Muito obrigado, muito obrigado. Mais uma vez, agradecemos ao Senhor, meu Deus. Obrigado, meu Pai, por essa noite maravilhosa de quarta-feira. Hoje é dia 8/7/2026. 8 de julho de 2026. E eu te agradeço também, meu Pai, poderosamente, lembrando que nessa data, há 2 anos, eu estava sendo internado, meu Deus, mas o Senhor é o Deus poderoso que me deu vida. Gratidão ao Senhor. Maravilha, já agradeceu a Deus hoje, meu amigo? Ainda não, mas agradece. Já agradeceu, minha amiga? Ô, Arley, já agradeceu a Deus, ô, Arley? É... Obrigado, Arley, tá dizendo, seja bem-vindo ao Sucesso Total. Maravilha, obrigado, meu amigo. É, quinta e sexta-feira eu fiz durante a tarde no lugar do Alessandro. Não sei se eu fiz bem não, mas eu tentei fazer. É isso aí, minha gente, muito obrigado. Eu tô vendo que a Paula também já está conosco. Eita, glória! Agora falta apenas 30 dias. Falta 30 dias pra quê, pastor? Antes de ontem foi o aniversário do meu amigo Zé Batista de Pouso Alegre. Agora, mês que vem, dia 7 de agosto, é o meu aniversário. É isso aí, é gratidão, gratidão a Deus. É gratidão, gratidão, né, gente? Tá chegando agora a Cassiane. Ela que esteve lá no Parque de Exposições na segunda-feira, na Noite Gospel. É, foi demais, gente. Que maravilha, viu? Vamos lá ouvir Cassiane, A Carta, começando assim o Sucesso Total até às 10 da noite, com você, meu amigo e minha amiga. E lembrando que a partir das 9 tem o Pediu, ouviu?

Batista de Pouso Alegre. Alô, meu amigo também que tá me ouvindo aí agora. Cadê? Ai, meu Deus do céu, tá lá no Vila Eugênia. É, Maria Eugênia. Isso, grande abraço geral da Betinha, a Ibaleni, que Deus abençoe poderosamente, o Davidson, a Nicinha, que Deus abençoe toda a casa, toda a família. É o meu amigo também, gente, cadê o nome dele aqui? Eu esqueci, foge o nome, eu tive com ele hoje de manhã. É, meu Deus do céu. Cadê? É, tá certo. É isso aí. Edmilson Nunes, um grande abraço, meu amigo Edmilson Nunes. Deus abençoe a sua vida, varão de guerra. Vamos lá de louvor com Jonathan Rodrigues. Daqui a pouquinho a gente volta. É 8h25 agora, minha gente.

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Maravilha, gente, nós estamos de volta, 8 horas e 41 minutos, é o sucesso total. Daqui a pouquinho, né, gente, quando eu terminar esse quadro, nós teremos aí o momento do pediu, ouviu, às 9 horas, prepare aí para você mandar o zap 33999610104. Vamos lá de Tom Carf, Creio em Ti, 8h42, sucesso total.

0: Maravilha, gente, linda canção de Alisson Santos, Paulo e Silas. Tivemos também Bruna Carla, Boa Semente. É isso aí, gente, é muito louvor que nós tocamos aqui pra você. E com certeza tem muito mais no Pediu Ouviu. Daqui a pouquinho a gente vai voltar e vamos para o intervalo. Daqui a pouquinho a gente volta com muito mais pra você. 8h55, sucesso total.
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2: Maravilha, gente, voltamos, 8h56, quem tá comigo? Cadê? O Arley. Alô, meu amigo Arley, passe contigo, varão de guerra, boa noite.
3: A paz do Senhor Jesus, pastor Elias, boa noite, aqui quem fala é o Arley, Bairro do Império, governador Valadares. Eu gostaria de ouvir oferecer o louvor com Daniel Samuel, vencer é preciso. Quero oferecer para todos os ouvintes nessa noite, para vocês aí da rádio, para minha esposa Patrícia também, ligadinha na 104 FM, e dizer que somos mais 104 da rádio do povo de Deus. Fique na paz, Deus abençoe, um abraço.
2: Maravilha, meu amigo, fica na paz de Cristo Jesus. Tá chegando Daniel Samuel, vencer é preciso.
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0: Maravilha, minha gente, linda canção de Daniel e Samuel, vencer é preciso, verdadeiramente. Alô, Paula do Belvamar, tá chegando aí, Mara Lima, fala Daniel, um abraço a Paula do Belvamar e a todos os moradores do bairro Belvamar. E também manda um abraço para suas filhas, né? A Isabela e a Rebeca, que estão lá acompanhando a programação, vendo a mamãe fazendo aquele bolo, aquela broa. Eita, Glória! É, deu até vontade de comer aqui agora, viu, gente? Vamos lá, Mara Lima. Fala, Daniel. 9 horas em ponto, hein? Começamos o Pediu, Ouviu mais cedo.
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